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2: Sorriso Maroto, eu topo. Eu também topo, gente. Já tô de volta com muito mais sucessos por aqui.
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2: E aí, como é que está a sua sexta-feira? Ritmo de fim de semana pra muita gente, né? Bora de skunk? Vou deixar.

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4: Cléo com o grupo Menos é Mais, Vitamina C, já tem Matheus e Caô pedido ouvinte.
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12: Bora que já tem gente rasqueando essa cesta, hein? Beijo pra você, Adriana e Cláudio, ligados com a gente. Bora curtir Matheus e Cauã com Lauana Prado, Admita.
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2: Alex Zorin com Burning Down pra você. A sucessão tá aqui no seu Antena.
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2: Finalizando o nosso Antena Mix de hoje. Tem muito mais. Aquele bloco especial com o Luan Santana e Henrique Martin. A novidade, Estranho.

0: semana também, lembre-se disso, viu? Fim de semana também tem Antena Mix, lógico, eu espero você. Beijão e até.
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O que o tempo afasta, o Máquina do Tempo aproxima aqui na Bragança FM 79.7, agradecendo sempre a companhia agradável. 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Vamos nessa que é bom a beça. Máquina do Tempo. Tá tudo na paz aí? Correria, calmaria? Ô, sextou, graças a Deus, então relaxa, senão não engancha. Hora de matar saudades. Eu começo com Jota Quest, Tempos Modernos.

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1: Máquina do Tempo, Crowded House, Don't Dream It's Over, Enjoy the Silence, e isso aproveitando o silêncio do Depeche Mode e Jota Quest, Tempos Modernos. Daqui um pouquinho tem o The Police.
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1: Eu não falei que era rápido, segue a Máquina do Tempo. Vale a pena ouvir de novo, tem curiosidade. E o The Police.
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1: Lançada em 1983, Every Breath You Take é a música de maior sucesso da banda britânica The Police e um dos maiores hits da história do pop rock mundial. Por trás da melodia, aparentemente doce e romântica, esconde-se fatos e curiosidades surpreendentes. Apesar de ser tocada frequentemente em casamentos e momentos românticos, Sting escreveu a canção sobre obsessão, ciúme e vigilância. Ele compôs a letra no Caribe após o doloroso divórcio de sua primeira esposa. E vale a pena ouvir de novo.

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1: Esse é o recado reto e direto, sem lesco-lesco, liberdade pra dentro da cabeça. Natty Roots, Alanis Morissette, Ironic e The Police. Máquina do Tempo vai ali e volta já com NX Zero.
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1: Segue a programação. Opa, boa sexta-feira pra você, excelente final de semana. NX Zero com Chorão, cedo ou tarde.

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1: Blonde, Robbie Williams com Feel e NX Zero com a participação do Chorão.
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1: E aí, tudo bem? Tudo bom? Segue a programação. Agora tem Vale a Pena Ouvir de Novo, anunciando Lenny Kravitz.
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1: Lançada em 2001 como o primeiro single do disco Lemmy, Dig In é uma das faixas mais energéticas e marcantes da fase do início dos anos 2000 de Lenny Kravitz. Com essa música, Lenny Kravitz venceu o Grammy de melhor performance vocal masculina de rock em 2002. Essa vitória foi histórica porque marcou o quarto ano consecutivo em que ele levou esse mesmo prêmio para casa. Ele já havia vencido em 1999 Fly Away, 2000 American Woman e 2001 Again, um recorde absoluto na categoria e vale a pena ouvir de novo.

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2: Anjos, pra quem tem fé, a vida nunca tem fim. O Rapa, The Clash e também Lenny Kravitz. Não vale a pena ouvir de novo, Dig In. Obrigado pela companhia, um final de semana assim lindão, completo. E na segunda-feira tem mais Máquina do Tempo. Até lá, tchau.
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6: Oi, oi, oi. Tô chegando com o nosso Amor Sem Fim. Eu, Vanessa Medeiros, e com você a partir de agora. Fique comigo, fique ligado, combinado? Te desejo muito amor aí na sua vida, na sua casa e no seu trabalho também. Porque amor é fundamental. E aqui na nossa programação musical,

0: 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Nós temos um encontro marcado com muito amor na 79.7, você sabe disso. Vamos juntos com mais uma edição do Amor Sem Fim. 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
0: Chegando o clássico da música internacional na nossa programação musical. Vamos ouvir juntos Lionel Richie, Stuck in a New. Aumenta o volume, tá no ar. Mais uma edição do nosso Amor Sem Fim.

0: Hey, ouvimos Luminaires. E assim a gente fechou o primeiro bloco. Paradinha rápida, eu volto já já.
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0: Que delícia ter você comigo, que alegria ter a sua companhia.
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0: E agora no Amor Sem Fim, chegando mais músicas. Vamos ouvir Air Supply. Even the Nights Are Better.

0: Next to Me, ouvimos Emily Sand. E assim a gente fechou esta sequência. Paradinha rápida, volto já já. Não saia daí.
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0: E agora tá chegando por aqui mais músicas. Vamos curtir juntos? Capital Inicial, Eu Vou Estar.

0: The Girl Is Mine, Michael Jackson, fechando este bloco. Daqui a pouquinho eu volto, não saia daí.
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0: Você ligado no Amor Sem Fim, o nosso amor ligado em você sempre.
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0: E agora tem Information Society, Reputation.

0: Closet Friends. Ouvimos Jorge Versilo. E assim a gente fechou mais um bloco. Não saia daí, porque o intervalo é rapidinho. Eu vou ali faturar e volto já já.
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0: De volta por aqui com você e pra você. E agora tá chegando mais músicas. Vamos ouvir o Reggae Night com Jimmy Cliff. Well and Me, pra você.

0: Easy, Faith No More. Acho linda essa música com Faith No More. E assim a gente fechou mais um bloco, tá bom? Eu vou ali rapidinho pra voltar já já. Segura.
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0: Não disse que o break era rapidinho? Tô de volta por aqui, com você e pra você. Agora tem Little River Band.

0: Free, ouvimos Donovan Frankenharter. E assim a gente fechou esta sequência. Quero mandar um super beijo para os amigos que estão ligadinhos comigo, para você que está em casa, no carro, ou no trabalho, enfim, esteja você onde estiver. Muito amor para você sempre. Eu volto já já.
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0: Que delícia ter você comigo, que alegria ter a sua companhia.
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0: E agora no Amor Sem Fim, chegando mais músicas. Vamos ouvir Air Supply. Even the nights are better.

0: Next to Me, ouvimos Emily Sant. E assim a gente fechou esta sequência. Paradinha rápido, volto já já. Não saia daí.
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0: Que bom ter você comigo.
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0: E agora na nossa trilha sonora tem John Legend, All of Me, pra você.

0: Alan, ouvimos Eye of Shiva. E assim a gente fechou a segunda hora de hoje. Temos mais uma horinha. É, mais uma hora. Sim, senhor, sim, senhora. Não saia daí, então, que eu te espero por aqui, sempre com muito amor.
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0: Estamos apresentando o Amor Sem Fim de hoje. Eu daqui, você daí, todo mundo junto e misturado, ligado na melhor.
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0: E agora, vamos ouvir juntos James Arthur, Falling Like the Stars.
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0: está passando November, Eros Ramazzotti, matando saudades por aqui. E que bom ter você comigo. Eu vou ali para voltar já já.
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0: Eu não disse que o break era rapidinho? Pois é, por aqui é assim, promessa é dívida.
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0: E agora tem Trace Chapman, Talking About a Revolution.

0: Don't Forget About Me, ouvimos Clothes fechando este bloco. Eu vou, mas eu volto. Segura aí.
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0: E aí, tá tudo bem com você? Te desejo muito amor aí na sua vida. E tô por aqui pra te ajudar nessa missão com a nossa programação.
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0: Agora chegando Paula Abdul. Rush, Rush, pra você.

0: Blaze of Glory, ouvimos Bon Job. E assim, com este clássico do rock, este sucesso internacional, a gente fechou mais um super bloco da nossa programação musical. Eu vou pra voltar já já.
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0: E agora tá chegando por aqui mais músicas. Vamos curtir juntos? Capital Inicial, Eu Vou Estar.

0: The Girl Is Mine, Michael Jackson, fechando este bloco. Daqui a pouquinho eu volto, não saia daí.
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0: Que bom ter você aqui comigo.
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0: Abrindo o último bloco, agora vamos ouvir Easy Rider. Aumenta o volume aí. How You Gonna See Me Now, no Amor Sem Fim.

0: Hazard. É linda essa canção com Richard Marx, você não acha? Bom, e assim a gente coloca um ponto final na nossa programação musical de hoje. Eu vou pra voltar amanhã, se Deus quiser e permitir, tá bom? Encontro marcado, combinado? Fique ligado, vem aí mais um programa Líder de Audiência. E até amanhã. Bye, fui.
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0: na Bragança FM 79.7. Chapéu e viola, é moda que não acaba mais. A melhor companhia no seu dia a dia, o som da região. 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Vamos nessa então, o som da região, aqui na Bragança FM, é Chapéu e Viola. 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
0: E tá na hora de moda boa. Alô, seu Zé, dona Maria, dona Josefina. Eu começo com Victor e Léo, o Granfino e o Caipira.

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1: Obrigado, galera. Meu divino Apolim.
2: Obrigado.

0: Na minha rádio, Cacique Pajé, Casinha Velha.
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0: Depois da casinha velha, tá na hora de mais uma moda velha? Não, boa. Trio Parada Dura com Eduardo Costa, Último Adeus.

0: Valeu, parabéns.
1: Valeu, irmão. Bom demais.
2: Essa machuca.
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0: Ontem ao luar, você viu a lua cheia, a lua colorida. Paraguaçu que cantou.
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0: Tá na hora de mais moda. E agora tem a mágoa de boiadeiro. Pedro Bento e Zé da Estrada.

0: Inhabão, que hora que acaba? Não falo não. A Baixa do Café, Alvarengue Ranchinho.
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0: Depois de um cafezinho gostoso, quentinho, docinho, Jorginho do Sertão, conhece o Jorginho do Sertão? Serrinha e Zé do Rancho.

0: sucesso que o povo canta, Camões e Camargo, Caboclo Amargo. E vamos embora com Jesus e Nossa Senhora. Amanhã tem mais, hein? Um abraço gigante!
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6: Alô, meu povo. E aí, tudo bem? Chegando, claro, com mais uma edição do nosso Laço do Peão. Participa lá. Bora começar. Aumenta o volume.

0: Bora que bora, meu povo, no ar o nosso Laço do Peão, aqui ó, na Bragança FM 79.7, é o som da região, né? 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Aumenta o volume, entrando no ar mais uma edição do nosso Laço do Peão. A primeirona de hoje é o som de Murilo Huff com Saudade Estranha.
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2: É fogo, banda rainha musical, essa é sensacional. Rolou por aqui ainda o som do Thiago Carvalho com Arranhando o Azulejo, Wesley Safadão. Teve Coração no Lixo com Zé Neto e Cristiano. E ainda Saudade Estranha com Murilo Rufi, começando com tudo, o nosso Laço do Peão. Bora participar, manda pra cá a sua mensagem que eu tô te esperando. Eu vou pro intervalo bem rapidão, mas eu volto já já com muito mais.
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2: Já estamos de volta por aqui.
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2: Água no zóio, Cleiton e Romário com Jorge Matheus.

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2: Ana Castela, Só Não Deixa Saudade. Essa música é boa demais, né? Sucesso. Rolou por aqui ainda o som do Henrique Juliano, Eu Chamo e Você Volta. Teve 90 por 10 com Maiara e Maraíza. E ainda Água no Zóio com Cleito e Romário e Jorge Matheus cantando bonito pra gente. Deixa eu mandar um especial aqui pra nossa amiga Fernanda. Alô, Fernanda, como é que você tá? Tudo bem? Beijo pra você, obrigado aí pela audiência, viu? Quem mais? A Milena também tá ligada junto com a gente. Alô, Milena, beijo no coração, obrigado aí pela audiência. Meu amigo Leandro também tá participando junto com a gente. Ó, intervalo bem rapidão, já já eu tô de volta com muito mais.
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2: Laço do Peão e por aqui não para não, é só música boa.
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2: Ana Castela com Zezé de Camargo e Luciano, você vai ver.

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1: Não mexe nas minhas gavetas, Danilo e Davi. Teve ainda O Que Me Quebra, em Taeme, Thiago com Cleiton e Romário. Teve Quase Algo com Henrique e Juliano. E ainda você vai ver Ana Castela e Zezé de Camargo e Luciano cantando pra gente. E eu volto daqui a pouquinho.
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1: Hoje não, Israel e Rodolfo.
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1: Passa Mal, Marília Mendonça, Eterna Rainha da Sofrência, sucesso bom demais. Teve ainda Amiga Antiga com Paulo e Natan, teve Mariane Matheus com Guilherme Benuto, Toma Dramin, e ainda Hoje Não, Israel e Rodolfo cantando pra gente. Bora pra mais um intervalo e eu volto daqui a pouquinho com muito mais sucesso pra você.
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1: Reta final por aqui, gente, do nosso Laço do Peão.
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1: Esquina Felipe Rodrigo.

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1: Muito bom dia, sejam bem-vindos ao Sertanejo Bom Demais nesta manhã de sábado, dia 5 do mês de setembro de 2026. A partir de agora está no ar o Sertanejo Bom Demais e como é bom acordar logo cedinho com a verdadeira música sertaneja e saber que você está aí ouvindo a nossa programação, onde quer que você esteja, com o rádio ligado. Obrigado por deixar fazer parte da sua manhã através aqui do Sertanejo Bom Demais da Bragança FM em 79.7 na faixa estendida do rádio. A partir de agora, dou licença para poder entrar na sua casa, no seu sítio, na sua chácara, onde quer que você esteja com o radinho ligado. Obrigado por deixar fazer parte da sua manhã através aqui do Sertanejo Bom Demais nesta manhã. Quer ligar para cá, quer pedir a sua música, a gente toca aquela música quando toca no rádio. Ah, seu coração se lembra de uma época que ficou para trás, mas uma época que deixa muita saudade, com certeza é aqui no Sertanejo Bom Demais. Até as 8 horas da manhã tem Modão de Viola, onde você pode ligar, participar através do telefone 4034-1467, que é o WhatsApp, e participar através do telefone normal, que é o 4034-0442. A partir de agora, vamos juntinhos até as 8 horas da manhã com o Sertanejo Bom Demais, nesta manhã de sábado, com a verdadeira música sertaneja. Daqui a pouquinho tem previsão do tempo, tem notícias, tem muita coisa para você já acordar bem informado nesta manhã. Para começar a parte musical de hoje, tem Rodrigo Matos e Praiano cantando Peão Centenário.

0: Tá aí o Rodrigo Matos e o Praiano Peão Centenário aqui no Sertanejo, bom demais nesta manhã, né? Hoje manhã de sabadão, bom para ouvir uma boa música sertaneja e saber que você tá aí ouvindo a nossa programação, é melhor ainda onde quer que você esteja, obrigado pela sua audiência, né? Obrigado pelo seu carinho onde quer que você esteja, com o radinho ligado. Deixa eu mandar um abraço pro Dona Leonete, tá ligado lá com o seu Alexandre. Alô, Dona Leonete, obrigado pela audiência, manda um bom dia. Obrigado pela companhia, Dona Leonete, que vai estar lá amanhã, né? Vai estar lá amanhã, lá na cidade de Pedra Bela. Obrigado, viu, Dona Leonete? Obrigado pela audiência, né? Manda um abraço pra Nadirina, dizendo aqui também bom dia. Bom dia pra você, Nadirina, ligado em Atibaia. Um ótimo final de semana pra você também. Obrigado pela companhia nesta manhã. E todo o pessoal, né, que gosta da verdadeira música sertaneja e tão ligadinho junto com a gente. Voltando aqui à previsão do tempo, muita gente está aí ouvindo a nossa programação nesta manhã de sábado, e já quer saber como é que está o tempo. Por fato de contas, vários eventos acontecem em Bragança Paulista, não só em Bragança, né, como na região Bragantina, nesse final de semana, e o pessoal quer saber como é que está a previsão do tempo para hoje. Segundo o clima tempo para hoje, sabadão, dia 5 do mês, temos sol com algumas nuvens, chove rápido durante o dia e também durante a noite. Hoje a possibilidade de chuva em 4,1 milímetros, né? Sol com algumas nuvens, chove rápido durante o dia e também durante a noite. A possibilidade de chuva em 4,1 milímetros. Para amanhã, domingo, que é dia 6, né? Dia 6 do mês, teremos aí a mínima de 11, que vai ser durante a madrugada, e a máxima chega a 17. Chuvoso durante o dia e à noite, a possibilidade de chuva em 11,9 milímetros para amanhã. Bastante chuva para amanhã, sábado, amanhã, domingo, hein? Hoje é uma chuva um pouquinho menor, né? E amanhã uma chuva maior de 11,9 milímetros, amanhã domingo. Então amanhã chuvoso durante o dia e à noite a mínima de 11 e a máxima chega a 17. E hoje, repetindo, que a mínima hoje é de 14 e a máxima chega a 21 no dia de hoje. Para você ligado aqui no Sertanejo Bom Demais na Bragança FM em 79.7 na faixa estendida do rádio. Então tá aí, né? Previsão aí para você dada, e agora é só você planejar o seu final de semana. Deixa eu mandar um abraço pro Bueno, tá dizendo aqui, bom dia Márcio, bom dia Bueno. Bueno quer participar? Bueno, então pede sua música aí, seja locutor de rádio por um dia. Bom dia meu amigo Bueno, tá aí ouvindo lá no bairro do Toró.
1: Bom dia Márcio Cine, bom dia ouvintes 79.7. Aqui quem fala é o Bueno, aqui do Conjunto Francisco Sabela Toró. Estou ouvindo o Sertanejo Bom Demais. Toca pra gente aí, Márcio. Caminheiro com o Ligrão. E bom final de semana a todos. Valeu.
0: Tá aí o nosso amigo Bueno, que tá lá no bairro do Toró. O Bueno, o Bueno

0: Aí, César e Paulinho, a noite do nosso amor. Olha a hora, 6h16. Deixa eu falar aqui com o nosso amigo J. Alves. Alô, J. Alves, já tá aí firme e forte na Vila José Domingues. Bom dia.
1: Bom dia, meu amigo Márcio Rossini. Já estou de pé fazendo meu café aqui e ouvindo o melhor do sertanejo através da Zonda. Da FM, da 79.7 FM, Bragança Paulista. Meu amigo, gostaria de ouvir hoje Morena Cheirosa, Belmonte e Amaraí. Toca para nós, estamos aqui de ouvido no rádio. Essa música vai para todos os seus ouvintes da região Bragantina e para Piracaia e lá para o seu Braz. É, um abraço a todos, meu amigo. Fique com Deus. Bom final de semana para você e para todos os ouvintes. É, até breve, se Deus quiser.
0: É, nosso amigo J. Alves está mandando um abraço lá pro seu Brás. Obrigado pela audiência, viu, J. Alves? Obrigado pela audiência, obrigado pela sintonia nesta manhã, ouvindo aí o sertanejo bom demais nesta manhã. E todo o pessoal, né, que gosta da verdadeira música sertaneja e estão aí ouvindo o sertanejo bom demais nesta manhã, né? Ele quer ouvir Morena Cheirosa aí com Belmonte e Amaraí. Você também pode pedir sua música, o WhatsApp é o 4034-1467, é a linha direta aqui do sertanejo bom demais nesta manhã, né? Quer pedir? Fica aí, fica à disposição. Belmonte, Amaraí, Morena Cheirosa. Olha a hora, 6h20.

0: Daí Belmonte Amaraí, morena cheirosa, lá pro nosso amigo J. Alves. Ei, J. Alves, né? Eu vou fazer um intervalo rapidinho, né? E na sequência eu vou atender aqui o Luciano, que tá no Arado dos Pereiras. Alô, Luciano, alô, Luana, aguenta aí. Eu vou pro intervalo rapidinho e na sequência eu volto aí tocando a música que ele pediu e com a participação do Luciano. Eu volto já, é rapidinho.
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6: Estão de volta aqui no Sertanejo Bom Demais nesta manhã de sábado, dia 5 do mês de setembro, né? Deixa eu mandar um abraço pro Luciano, que tá no horário dos Pereiras. Ei, Luciano, bom dia, Luciano.
7: Bom dia, Márcio, aqui é o Luciano. Hoje eu quero ouvir Chitãozinho Chororó, Fio de Cabelo. Eu ofereço pra Luana e pra Ica. A Luana já tá aqui fazendo café pra nós tomar. Bom dia, um abraço.
6: É, Candinho, vou tomar café da Luana, hein? Olha a hora, 6h26, bom dia!

0: Aí, Chitãozinho e Choró cantando Fio de Cabelo, né? Olha, olha, são 6h29, vai lá pro Luciano e pra Luana que estão lá na Arara dos Pereiras, manda umas pra Ica, pro Salvador também, obrigado. Alô, alô, Ica, alô, Salvador, obrigado pela audiência, pro Gerson, pro Rodrigo, pra Suzana, quem mais tá faltando? A Ana, é, pro Laírto e todo o pessoal simpático lá do Araras dos Pereiras e Arara dos Mores, né? Olha, olha, são 6h29, vamos falar pra você que tá aí ouvindo a nossa programação de notícias. É, em notícias, e a prefeitura anunciou, né, que já no mutirão que ela anunciou, né, a prefeitura aí já fez aí vários atendimentos aí, né, e que bom, né, que bom, né. Infelizmente aí a gente sabe que a fila do SUS tá grande. Falta de reduz para mutirão que a prefeitura tá fazendo, já reduziu aí e aproveita vagas e mutirão da saúde de Bragança Paulista, né, tem ajudado aí. É, a prefeitura divulgou ainda um segundo mutirão de saúde de Bragança Paulista, começando a programação aí no dia 1º, programação voltada à redução de espera de resulta, de consultas, exames e cirurgias, né, e responsabilidade do município no primeiro dia da operação, porém o número de elevados, número de elevado de pacientes de agendado que não compareceu ao atendimento foi grande. Nos 3 primeiros dias daí foi 1.105 pacientes que foram agendados. No dia 1º de setembro, a média faltava, chegou a 38%. No dia 2, o índice foi de 30%. Algumas especialidades, proposta foi ainda maior. No primeiro dia 12 ao dia 15, dia 12, dos 15 pacientes agendados para a cirurgia vascular, compareceu aí, né? A ortopedia foram listadas 66 faltas e 103 pessoas foram agendadas. Um número grande, né? Também acho que muitas pessoas também, acho que já se bolsar, já voltou aí para o andar de cima, né? Em dos atendimentos, a urologia, 29 dos 47 pacientes já foram, né? No dia 2, 4 do dia 2, 4 dos 8 pacientes agendados para neuropediatria faltaram. Na ortopedia foram 30 as ausências e 73 pessoas marcadas. Segundo a Secretaria de Saúde, alerta que não comparecer impede o aproveitamento das vagas para outros pacientes que também aguardam atendimento. Quem afirmou a consulta ou exame precisa comparecer, se houver, que não poderia ir, poderia avisar antes, né? Assim conseguiríamos chamar o próximo paciente da fila e andar outras pessoas a oportunidade de ser atendida, afirmou o prefeito Edmir. Então tá aí, né? É que o pessoal também é meio mal organizado aí, né? Na Secretaria de Saúde, né? Porque precisa avisar o pessoal aí, talvez a pessoa tá viva também, né? Que faz tanto tempo que a pessoa tá na fila, que muitas vezes a pessoa já voltou lá para casa de cima, né? Para o andar de cima, né? Tem que tomar cuidado com isso também, né? E principalmente o pessoal dos postos de saúde aí, né? O pessoal tem um mau humor desgramado, né? Ei, pessoal, né? Tem um pessoal que trabalha no posto de saúde que parece que trabalha com a vontade danada de trabalhar, né? Meu Deus do céu. Olha, olha, são 6h32 aqui no Sertanejo Bom Demais. Vou tocar mais um modão, daqui a pouco eu vou atender a Geni, daqui a pouco eu vou falar da Mega Sena, vou falar do Campeonato Brasileiro que tem rodada nesse final de semana, tem notícias policiais, tem muita coisa para você nesta manhã. Daniel vai cantar aqui na nossa programação. Modão, gente, olha a hora, 6h32.
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Vamos a notícias policiais. Mulher de 80 anos morre após carro bater contra um muro aqui no centro de Joanópolis. Meu Deus, né? Na manhã de ontem, sexta-feira, dia 4, policiais militares foram acionados para atender uma ocorrência de acidente de trânsito. Uma vítima na rodovia, aliás, na rua João Maria Cuoco, centro de Joanópolis. No local, os policiais encontraram a mulher de 80 anos, já sem vida no interior do veículo, que havia colidido contra um muro de uma residência. Segundo informações colhidas no local, a existência de possibilidade de que a vítima tenha sofrido um mal súbito enquanto dirigia, quando teria provocado a perca do controle do veículo e colisão contra um muro. As causas da morte serão esclarecidas pelas autoridades competentes. A equipe de serviço de atendimento móvel de urgência, SAMU, esteve no local e constatou o óbito. A área foi preservada pela Polícia Militar até a chegada da perícia técnica. A Polícia Civil compareceu ao local e deverá se investigar o caso do acidente. Então tá aí um caso que aconteceu lá na cidade de Joanópolis e daqui a pouquinho eu trago mais notícias policiais nesta manhã. Olha a hora, são 6h38 aqui no Sertanejo Bom Demais. Vamos tocar mais um modão? Esse aqui eu vou oferecer para todo o pessoal que está aí ouvindo a programação lá no bairro do Couto, o Canarinho e Prisioneiro.

0: É, tá aí, Chico Rei Paraná, cantando aqui no sertanejo, bom demais, o Canarinho e o Prisioneiro, né? Deixa eu fazer um intervalo rapidinho, na sequência eu volto aqui no sertanejo, bom demais, com mais notícias policiais, esta manhã volto já.
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3: Estamos de volta aqui no Sertanejo Bom Demais, nesta manhã de sábado, dia 5 do mês. E hoje começa a Festa da Penha, né? No Santuário da Penha. Vamos com mais notícias policiais. Vamos com notícias policiais nesta manhã. E polícia prende 3 homens com baterias furtadas de torre de telefone, de telefonia de CAN em Camanducaia, né? Polícia mineira também trabalhando, né? 3 homens foram presos em flagrante pela Polícia Rodoviária Federal e apresentada à Polícia Civil de São Paulo após ser abordada na rodovia Fernandias, em Vargem. As baterias de lítio, que segundo o boletim de ocorrência, haviam sido furtadas de uma torre de telefonia de Camanducaia. A ocorrência foi registrada na quinta-feira, dia 3. De acordo com o boletim, os policiais receberam informações de que um Chevrolet Onix Prata seria envolvido no furto de baterias na torre de telefonia e passava a procurar pelo veículo. O carro foi localizado no quilômetro 12 da rodovia Fernandias, no município de Vargem, no sentido de São Paulo. Ainda segundo o registro policial, 3 homens estavam no veículo usando uniforme semelhante ao dos técnicos, né? Durante a abordagem, foram encontrados ferramentas, capacetes e outros objetos. Conforme relatos da polícia, os ocupantes afirmaram inicialmente que trabalhavam com manutenção de portões, que equipamento seria utilizado no serviço de soldas. A polícia, porém, identificou entre os materiais 4 baterias de bateria de lítio. Representante da empresa de telefonia, né, de comunicações, ouviu de plantão e informou que os equipamentos haviam sido retirados de uma torre localizada em Camanducaia às 7h51 daquele dia. Segundo o depoimento, o registro do BO, para acessar a bateria, os autores teriam rompido aí o portão do cadeado, onde o equipamento estava, né, e armazenado. A torre não possui câmera de segurança. O representante também relatou que a empresa de telefone não havia registrado furto semelhante no registro em Extrema, né? Ou em Bragança Paulista. Segundo ele, somente em agosto foram registrados 8 casos na região, com prejuízo da empresa, né? Ele entregou à polícia levantamento de furtos e afirmou que as imagens de outros locais montariam o mesmo veículo no mesmo suspeito. O boletim registrado ainda no veículo, apreendido, teria sido identificado umas imagens relacionadas a outro furto da empresa de telefônica como de celular, né? Durante a ocorrência foram apreendidos outros itens, um telefone celular, R$544,10 em dinheiro e uma carteira de habilitação, cartões bancários, semelhante e também outros objetos, né, usados aí para o furto. Então tá aí, né? Parabéns aí à polícia que prendeu esses meliantes aí que estavam furtando aí baterias de torres de celular. Vamos aqui a uma notícia, essa aqui vinda de Bragança Paulista. Após fuga para a área de mata, guardas municipais apreendem mochila com droga no Jardim Lago do Moinho, em Bragança Paulista. Guardas municipais apreenderam na tarde desta quinta-feira, dia 3, porções de substância aparentemente sendo como droga durante patrulhamento do bairro Jardim Lago do Moinho, em Bragança Paulista. Segundo informações da ocorrência, a equipe realizava patrulhamento pela rua Cerejeiras, onde teria identificado um indivíduo carregando uma mochila e apresentando tudo considerado suspeito. E ao perceber a aproximação da viatura, o homem fugiu. Os guardas realizaram acompanhamento a pé em alguns metros, mas suspeito entrou em uma área de mata e abandonou a mochila e não foi localizado. Durante a verificação dos objetos deixados por trás, foram constatadas porções de substâncias apresentadas ser entorpecente. Conforme o registro da ocorrência, o material apreendido inclui 19 unidades de drogas, conhecido como ICIM, e 47 porções de cocaína, 99 pedras de crack e 83 porções da substância identificada como flor de maconha. Essa aqui é nova, hein? Também foi apreendida como telefone celular da marca Motorola, né? Segundo os guardas civis municipais, o material totalizado a 402,64 gramas, né? 402 gramas, é 42, 402,64 gramas. A mochila e a substância e demais objetos foram encaminhados ao plantão policial, onde representantes das autoridades policiais fizeram a apreensão do registro da ocorrência. O caso foi registrado, né, com apreensão e será investigado pela polícia e a órgãos competentes lá no... Isso aconteceu lá no Jardim Lago do Moinho, então tá aí, né? Vamos atender mais um ouvinte aqui no Sertanejo Bom Demais. Daqui a pouco tem horário eleitoral gratuito. Aqui é rapidinho, né? Porque tem horário eleitoral gratuito daqui a pouquinho. Quem tá aqui? A Geni. Bom dia, Geni!
4: Bom dia, bom dia, bom dia! Com muita alegria com Deus no comando. Hoje eu gostaria muito de ouvir Roberto e Meirinho Lágrimas. Presente para todos os ouvintes, para todos da rádio. Muito obrigado, Márcio. Fica com Deus. Deus te abençoe. Tchau, tchau. Até mais.
3: Tá aí, Roberto Meirinho, Lágrimas.

É, tá aí Roberto Mirinho aqui no Sertanejo Bom Demais, lágrimas aqui no Sertanejo Bom Demais. Deixa eu trazer aqui pra você, antes de ir pro intervalo comercial, deixa eu falar aqui da rodada do Campeonato Brasileiro, né, são 6 horas e 53, manda mais pro seu Jorge, tá perguntando aqui sobre a Feira do Rolo, também não sei saber, não sei responder pro senhor, viu, seu Jorge? Não sei responder porque a Prefeitura não divulgou nada sobre a Feira do Rolo, vou tentar descobrir até o final do programa, tá? Manda abraço aqui também pro nosso amigo Carlos Pulga, no bairro do Campinho, ouvindo o Sertanejo Bom Demais. O seu Brás, daqui a pouquinho vou atender o senhor, seu Brás. Depois do intervalo comercial, depois do horário eleitoral gratuito, né? Infelizmente, nosso horário é corrido aqui de manhã, né? Olha a hora, são 6 horas e 53 minutos. Deixa eu falar aqui pra você, para a sua 26ª rodada do Campeonato Brasileiro, que começa hoje. Hoje temos Red Bull Bragantino e Bahia, às 4 horas da tarde, abrindo o Campeonato Brasileiro, né? Pela 26ª rodada. No Morumbi, o São Paulo vai pegar o Atlético de Minas, né? Às 18h30. No Maracanã, o Fluminense vai pegar o Vasco às 21 horas, né? E amanhã temos o Couto Pereira, o Coritiba vai pegar o Mirassol às 11 horas da manhã. No Mineirão, o Cruzeiro vai pegar o Atlético Paranaense, né? No Beira-Rio, o Internacional vai jogar contra o Santos às 4 horas da tarde. No Mangueirão, o Remo vai pegar o Flamengo amanhã às 4 horas da tarde. No Nilton Santos, o Botafogo vai jogar contra o Palmeiras amanhã às 18h30. Na Neoquímica Arena, o Corinthians vai jogar contra a Chapecoense amanhã às 19h30. E no Barradão também, esse aqui é o único jogo da segunda-feira. No Barradão, o Vitória vai jogar contra o Grêmio, né? Esse jogo será às 20 horas da segunda-feira, o único jogo, né? Vamos trazer aqui a tabela de classificação. Líder do campeonato é o Palmeiras, com 52 pontos. Em segundo está o Flamengo, com 51. Em terceiro está o Atlético Paranaense, com 45. Em quarto está o Fluminense, com 42. Em quinto está o Bahia, com 40. Em sexto está o Cruzeiro, com 39. Em sétimo está o Coritiba, com 37. Em oitavo está o Atlético de Minas, com 36. Em nono está o Red Bull Bragantino com 35, em décimo está o Corinthians com 32, em décimo primeiro São Paulo com 30, em décimo segundo o Botafogo com 30, em décimo terceiro Vitória com 29, em décimo quarto o Santos com 29, em décimo quinto o Grêmio com 28, em décimo sexto o Mirassol com 25, em décimo sétimo o Vasco com 25, em décimo oitavo o Internacional também com 25, em décimo nono o Remo com 23. A última do campeonato tem 20ª, a Chapecoense, que tem 14 pontos, o Red Bull Bragantino está aí em nono colocado. E hoje vai pegar o Bahia aqui em Bragança às 4 horas da tarde, com transmissão da Bragança FM em 79.7. Eu tenho um intervalo para fazer. Na sequência, logo após o intervalo comercial, tem horário eleitoral gratuito. E logo após vou atender aqui mais ouvintes, tem mais notícias e mais informações para você nesta manhã de sábado. Eu volto já logo após o horário eleitoral gratuito. E logo após aí tem de volta com mais notícias e mais informações nesse sábado. Fica por aí! 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

0: 13h53.
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47: Olha a hora, são 7:24, 7:25 já, né? 7:25, eu volto já.
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5: Olha a hora, 7:28.

0: Tá aí, Peão Carreiro e Zé Paulo, seguindo seus passos nesta manhã de sábado, é? Sabadão, dia 5 do mês, é? Dia 5 de setembro de 2026. Daqui a pouquinho vou trazer aqui as festas que vai acontecer em Bragança Paulista nesse final de semana, mas vamos com mais notícias para você nesta manhã, que além da boa música sertaneja, tem notícias para você ficar bem informado. É, vamos falar para você que segunda-feira é feriado, 7 de setembro, e vai ter desfile cívico-militar de 7 de setembro, será realizado nessa segunda-feira em Bragança Paulista. Atenção, hein, você que gosta de curtir, né? É, a Prefeitura de Bragança Paulista realiza na segunda-feira, dia 7, a partir das 8 horas da manhã, o tradicional desfile cívico-militar e comemoração ao Dia da Independência do Brasil. O evento será realizado na Passarela Chico Zamper, na Avenida dos Imigrantes, no bairro do Lava Pés. A programação começa logo de manhã, né, com os pavilhões nacionais, estaduais e municipais, anunciado. Em seguida será executado o hino nacional, o hino da independência e o hino de Bragança, com interpretação da Orquestra de Metais Líder de Bragança. O desfile contará com a apresentação de desfiles, segmentos da sociedade, entre os participantes, 29 escolas municipais, tiro de guerra, orquestra metal lírica de Bragança, banda marcial municipal e projeto desenvolvido pela Polícia Militar com PROER. Programação educacional, resistência e droga e violência, né? Também participarão da desfile cívico das escolas militares, professor Marcos Guimarães, professora Matilde Teixeira de Guimarães, centro preparatório para escola militar, fanfarra da escola estadual, professor Luiz Roberto Pinheiro Leguete, outras unidades da rede estadual de ensino. A programação inclui representantes das secretarias municipais, projeto esportivo, né, cultural e fundo social de solidariedade da DAD, associativa e secretaria municipal de ações e desenvolvimento social, os SEMADs. Entre eles também o Guerreiros Bombeiros Mirins, a organização sociedade cívica e entidades representativas da comunidade também estão presentes. Então tá aí para você que está aí ouvindo a nossa programação. Mas para que aconteça esse desfile, vai acontecer alguns bloqueios, né? Correrão em seguintes avenidas, você que está aí ouvindo a nossa programação, né? Nesta manhã, né? Para você que está ligadinho junto com a gente nesta manhã. A Prefeitura também anuncia que devido ao desfile cívico vai ter bloqueio nas seguintes ruas. Avenida dos Imigrantes, sentido centro, na altura da rodovia Rodo Terminal. Avenida dos Imigrantes, sentido bairro, na altura do Secretaria de Esporte. Travessa de acesso à Avenida dos Imigrantes, proximidade da Caixa Econômica Federal, Rua Doutor Freitas. Travessa Donato Guimes Gonçalves, no cruzamento com a Avenida Joselino Kubitschek de Oliveira. Acesso da Avenida dos Imigrantes com a altura da Avenida São Lourenço. Avenida São Lourenço com a Avenida dos Imigrantes. Aberto a Avenida São Lourenço com a Rua Gilberto Augusto. As vias serão liberadas após o encerramento do desfile e a inauguração das condições de segurança do trânsito da região. Então tá aí, né? Vai ter o desfile de 7 de setembro e você só vai interditar aquela região ali devido, né, ao desfile de 7 de setembro. Olha, são 7:54. Vamos falar aqui da Feira do Rolo. O senhor Jorge estava falando da Feira do Rolo, eu consegui descobrir aqui, viu, senhor Jorge? Estava aqui aproveitando aqui o horário eleitoral gratuito para pesquisar notícias aqui e descobrir. Vai ser lá no Parque dos Estados, na rua de baixo do campo, né? Onde foi outra vez lá, né? Naquela região próxima da Planejada. Amanhã a Feira do Rolo vai ser lá no Parque dos Estados, tá? Devido aí à Festa da Linguiça, que vai acontecer ali no Poço de Monta. Vai ser lá no Parque dos Estados, né? Ali na rua de baixo do campo, ali onde que foi feito aí as outras vezes. Então tá aí, tá respondido, né? Manda um abraço para nossos amigos lá da Feira do Rolo. Obrigado pela audiência, obrigado pelo carinho. Vamos atender o seu Brás, que tá lá em Bom Jesus dos Perdões. Não consegui atender o seu Brás antes do horário eleitoral gratuito. E o homem tá brabo. Ei, o homem tá brabo, né? Ei, nosso amigo. Fala aí, seu Brás. Tá lá ligadinho junto com a gente.
1: Ô, Márcio, bom dia. Manda uma música pra nós, pra Bom Jesus dos Perdões. Manda um café de pajé. Macaco velho. Que é assim de prazer, macaco velho. Para todos os ouvintes do programa, vocês aí. Para o nosso amigo lá, Jota Alves, que já não pode estar ouvindo o programa, porque isso aí é um modão para ele também, né? Verdade. Para nós todos, né? Caipira, nós somos, verdade, isso aí é para nós todos. Falou? Abraço, Márcio. Bom sábado para vocês aí, para todos os seus ouvintes. Falou, bom dia.
0: Tá aí, seu Brás, lá em Bom Jesus dos Perdões. Cacique Pajé, macaco velho.

0: Aí, Cacique Pajé, aqui no Sertanejo Bom Demais, nesta manhã, né? Olha, olha, são 7h38, para você ligado aqui no Sertanejo Bom Demais, nesta manhã, lembrando que hoje é manhã, né, de sábado, e vamos falar aqui das festas que acontecem nesse final de semana, para você se programar, das festas que acontecem em Bragança Paulista, não só em Bragança, como em toda a região bragantina, né? Vamos começar aqui com para você que está aí ouvindo a nossa programação. Deixa eu ver aqui que festa que eu vou começar. Ah, vamos começar com o Santuário da Penha nesse final de semana. Hoje, sábado, começa a festa lá no Santuário da Penha. É o Tríduo em Louvor à Nossa Senhora da Penha, que começa hoje, né? Hoje, sexta, hoje que é sábado, dia 5, né? 5, sábado de setembro. Hoje teremos missa às 7h30 da noite, 19h30, né? Amanhã, domingo, dia 6, temos missa às 10 horas da manhã, com a Santa Missa com Dom Sérgio Aparecido Colombo, Bispo Diocesano de Bragança Paulista. No dia 7, que é segunda-feira, 7 de setembro, que é feriado, temos duas missas, né? Às 10 horas da manhã, Santa Missa, e às 5 horas da tarde. No dia 8, que é dia da padroeira, teremos duas missas e também a procissão. No dia 8, que é terça-feira, teremos missas às 8 horas da manhã, às... E também teremos missa aqui às 8 horas da manhã, às 10 horas da manhã, e às 5h30 da tarde, a Santa Missa Solene, né? É, será celebrada por padre Giovanni Barresi, Bom Senhor Giovanni Barresi, né? Pelo padre Alex de Oliveira. E também temos a procissão pelas ruas do bairro e a coração de Nossa Senhora da Penha. Então você aí no dia 8, que é o dia da padroeira, que é na terça-feira, um dia totalmente especial. Aí já começa às 8 horas da manhã com a missa, depois tem a missa às 10 e depois tem a procissão às 5h30 da tarde. Outro evento que está acontecendo também, dessa vez lá em Monte Alegre do Sul, está acontecendo aí a festa do Morango, a 31ª festa do Morango de Monte Alegre do Sul, onde teremos hoje, que é dia 5, deixa eu ver quem show vai estar lá hoje. Hoje tem lá o Fábio Júnior Cover, às 20 horas, se apresentando, né? Amanhã, dia 6, tem show, e dia 7, que é domingo, dia 7 é feriado, né? Dia 7, segunda-feira, temos o Roberto Carlos Cover se apresentando às 5 horas da tarde e fechando aí a festa do Morango de Monte Alegre do Sul. Também está acontecendo aqui também, deixa eu ver aqui para você que está ligado junto com a gente, acontece hoje lá na cidade de Pinhãozinho, na igreja de Santo Afonso. Alô, Nair, tá ligado em Pinhãozinho? Bom dia, Nair. Hoje acontece na igreja de Santo Afonso, lá em Pinhãozinho, né, do Padre Francisco, teremos aí a noite italiana, onde teremos um jantar com massa, frango e salada, né? Lembrando que o almoço, o jantar, né? Não é almoço, é jantar. Vai custar R$30 aí por pessoa para poder almoçar lá, né? A jantar, né? E teremos a coração, teremos também durante o jantar a apresentação do coral musical da Estância de Socorro, que vai estar se apresentando hoje. Enquanto o pessoal está comendo lá, o pessoal está se apresentando, né? É, deixa eu falar também para você, tiver aqui mais um evento que vai acontecer nesse final de semana. Está acontecendo lá, lá em Atibaia. É lá no Parque Municipal Edmundo Zanoni, em Atibaia, a festa alemã. Começou ontem, né? Ontem, dia 4, prossegue hoje, dia 5, dia 6, dia 7, nesse final de semana, até segunda-feira, a festa alemã do Edmundo Zanoni em Atibaia, com entrada gratuita. Então, você que está aí ouvindo a programação, né? Entrada gratuita na festa lá na cidade de Atibaia, a festa alemã. Também está acontecendo a 44ª Festa de Flores e Morango de Atibaia. Começou ontem essa aqui, lembrando que essa aqui é a festa da associação, né? Aquela festa que antigamente era no Edmundo Zanoni, agora passou a ser lá onde que tem um espaço próprio, né? Que fica lá no bairro dos Pires. E hoje teremos aí o show, né? É, deixa eu ver aqui, hoje não tem aqui programação de show, tem, né? Começou ontem, dia 4, e prossegue até o dia 27, aí a festa para você que está aí ouvindo a programação, lá no Edmundo Zanoni, lá no Parque dos Pires, né? Você que gosta de morangos, quitutes, vai lá, é um espaço bastante grande, né? Para o pessoal aproveitar. É, também tem aí nesse final de semana, amanhã, domingo, lá na cidade de Pedra Bela, onde eu estarei presente, né? Inclusive você está convidado, viu? Nosso amigo Maurício Bernabé diz que vai estar amanhã, né? Ei, Maurício Bernabé! Inclusive, vou estar aqui. Cadê o Maurício? Convido o pessoal aí, Maurício, para estar amanhã lá na festa lá de Pedra Bela. Ei, Maurício Bernabé! Fala aí, meu amigo!
1: Bom dia, Márcio Rufino. Se Deus quiser, amanhã estamos em Pedra Bela.
0: É, a maior expectativa é que vai dar na festa amanhã, né? Acontece amanhã na cidade de Pedra Bela, o 17º Leilão Dia de Viver, festa que é em prol do Hospital do Câncer de Barretos, né? Vai ser no Ginásio Municipal de Pedra Bela, onde teremos a partir das 11 horas da manhã as barracas já funcionando, e lembrando que a partir das 11h30 já começa a servir o almoço e também o show do Gustavo Viola e o William. A partir do meio-dia tem almoço, né? Com o pessoal do Sentimento Sertanejo. Às 14 horas tem um grande leilão, né? Com a minha locução, Márcio Rossini, e o Fabiano Carvalho vai estar presente lá, vai ter lá a Praça de Alimentação. E quem não quiser almoçar também, tem lá os deliciosos, né? Os deliciosos quitutes, que são pastel, tem lanche de calabresa, tem lanche de pernil, tem doces, tem vários aí apetrechos para quem não quiser almoçar. E quem quiser almoçar, o cardápio é o seguinte: almoço amanhã vai ser feijão gordo, arroz, farofa, porco assado, sobrecoxa assada e salada mista por R$30. Isso mesmo. O que vai ser feijão gordo, vou repetir aqui o cardápio: feijão gordo, arroz, farofa, porco assado, sobrecoxa assada e salada mista por R$30 aí para você estar adquirindo. E voltando aqui à festa da Penha, a festa da Penha vai acontecer e teremos aí um porco no rolete. É isso mesmo, vai ter o um porco no rolete aí na segunda-feira, que é feriado, 7 de setembro, né? Vai ter lá o porco no rolete e custa R$50 o convite. E teremos aí acompanhamento, feijão, gordo, arroz, farofa e salada. E vai ter durante o show, né? Vai ter o Rick fazendo, se apresentando enquanto o pessoal tá almoçando. E o alemão gaiteiro, né? Que vai estar se apresentando, né? Então vai ter um porco no rolete na Penha, o tradicional porco do rolete da Penha, né? Então vai estar aí tradicional. E também começou ontem, vai dar, tem hoje sábado e também amanhã domingo, e vai também na segunda-feira, a festa de linguiça, será mais 7 dias e também outro final de semana, né? É o 14º Festival da Linguiça de Bragança Paulista, onde teremos aí, né, várias comidas aí com a linguiça, né, essa aguaria que fala que é linguiça, de Bragança Paulista, né? Começou ontem dia 4 e prossegue hoje dia 5, 6 e 7, depois 11, 12 e 13, a festa da linguiça. Lembrando que hoje, sábado, a festa já começa às 10 horas da manhã e vai até às 22 horas. E amanhã também, domingo, mesmo horário, às 10 horas da manhã até às 22 horas. E no feriado começa também às 10 e vai até às 22 horas. Lembrando que a entrada é gratuita, mas o estacionamento cobra R$ 35,00. Você que vai na festa, custa R$ 35,00 para estacionar lá dentro. Depois vai reclamar aqui que pagou o estacionamento. O estacionamento é pago, o que é a entrada é franca. Então, se você vai lá na festa e quiser colocar o carro lá dentro, custa R$ 35,00, né, o estacionamento. E lembrando que os pratos variam de R$ 25,00 a R$ 70,00 aí para você estar comendo lá. Então, quer dizer que os preços estão aí um pouquinho, né? Eu acho, na minha opinião, um pouquinho salgado os preços, né? Mas tudo bem. Então tá aí, né? Você que tá aí ouvindo a programação, então tá aí a festa da linguiça. E a corrida da linguiça vai acontecer no outro final de semana. A gente tá perguntando aqui, vai ter corrida da linguiça esse ano? Vai sim, esse ano. Só que a corrida da linguiça não vai ser realizada no Aeroclube, vai ser realizada no Aeroclube, não no Poço de Monta. Vai ser no dia 12, que no próximo final de semana, às 7 horas da noite, vai ter a corrida da linguiça, né? Que vai acontecer lá no Aeroclube de Bragança, alusivo à festa. Vai ter a corrida da linguiça, que vai ser feita lá no posto, a festa no Poço de Monta, e a corrida da linguiça vai ser lá no Aeroclube de Bragança Paulista, tá bom? Então tá dado aí, o cardápio das festas pra você. São 7h46, tem franguinho na panela amanhã? Amanhã tem, né? Canta Lourenço de Val, com a participação da Ana Castela.

0: na panela, Lourenço Lirval, é cantado aqui na Bragança FM. Fala aí, nosso amigo seu Adão.
1: Bom dia, Márcio, tudo bom? Oh, aqui é o Adão, velho. Oh, quero ver se der tempo, der certo, der tudo certo, Deus quiser. Eu tô lá em Berabela também comer um feijão gordo lá, viu? Deus quiser, der certo. Deixa eu ver, é bom tempo. E outro, eu quero uma moda também do Lenário Zé Rico, fim da estrada, se for possível, hein? Só para eu comer um feijão gordo lá. Alô?
0: Tá aí o seu Adão lá no bairro da Ípica. É, mas tá bom lá, hein, seu Adão. É um prazer receber o senhor lá na cidade de Pedra Bela. É, Pedra Bela, né? Vamos falar aqui de mais notícias. Daqui a pouquinho tem a programação do Primeira Mão, comandado pelo Jango. Só falando aqui da Corrida da Linguiça, vai ser às 8 horas da noite, lá no Aeroclube de Bragança Paulista, tá? Você que tá aí ouvindo a programação, né? Quiser ver o pessoal correr lá, vai ser às 8 horas da noite. Já que eu tô falando em corrida, está acontecendo também, aconteceu aqui em Bragança, lá na CBAT, no último dia 29, né? Aconteceu lá o Festival Estudantil, reuniu cerca de 200 alunos atletas da prova de atletismo em Bragança Paulista, né? É, a CBAT fica lá no Campo Novo. A pista da Federação Brasileira de Contra Atletismo, a CBAT, em Bragança, para receber no último dia 29 de agosto as provas de atletismo do Festival Estudantil 2006. Cerca de 200 alunos atletas de diferentes escolas municipais participaram da competição. A disputa foram realizadas na categoria sub-11, sub-13, sub-15, sub-18, na masculino e feminino. A prova reuniu estudantes, equipes, escolas e provas de atletismo voltadas a categorias de base. O festival foi realizado na Secretaria Municipal de Juventude, Pode Sem Gel, né, que realizou em parceria com a Secretaria Municipal de Educação. Que legal, né, incentivando o pessoal aí, né, a participar. É, a classificação geral, né, categoria A, Z, Internacional, ficou a primeira colocação, na categoria sub-11 e sub-13. Na sub-15, o primeiro lugar foi conquistado pela escola municipal, escola estadual, professor Luiz Roberto Pinheiro Alegretti. Já o sub-18, a escola estadual, professor José Nantala Baduin, que terminou em primeira posição. As categorias Esporte de Juventude, Esporte e Lazer, Maurílio Faralha acompanhou as provas do lado do chefe de divisão de esporte, André Gutierrez, né? E da equipe técnica Sem Gel. Além da disputa de por medalha, pela classificação geral, a programação reuniu estudantes de diferentes unidades de ensino de Bragança Paulista e a competição de atletismo. Então tá aí, né? Que parabéns aí, escola. É, deixa eu falar também, né, que está acontecendo no Bragança Shopping, recebe o encontro anual de carros antigos nesse final de semana. Apaixonado por veículos clássicos, já está na hora de jogo, né? Já tem o encontro marcado para Bragança Shopping no dia 20 de setembro, vai ser no dia 20, né? Domingo, a partir das 10 horas da manhã, e o atendimento promove esse tradicional encontro anual de carros antigos, sendo os modelos que marcam épocas, contaram colecionadores e admiradores de todas as idades. O evento contará com a exposição de diversos veículos clássicos do grupo Antigos de Bragança, proporcionando aos públicos a oportunidade de conhecer automóveis, né, e fizeram histórias e manter viva a paixão automotiva. Que legal, né? Então tá aí, no parque, no seu calendário, dia 20 de setembro vai ter exposição de carros antigos lá no Bragança Shopping. Olha a hora, são 7h53.

Olha a hora, são 7 horas e 54 minutos. Ei, nosso amigo, hein? Sabe quem tá aqui? Ele, Luiz Henrique. Ei, Luiz Henrique, hein? Esse rapazinho aqui que tem de tamanho, tem de capacidade de fazer um bom programa. Ah, gostou dessa, hein? Olha a hora, são 7 horas e 54. Te mando um abraço rapidinho ao pessoal que tá aqui ligado junto com a gente, através das redes sociais de aqui, né? A gente posta uma frase positiva e através dessa frase positiva o pessoal nos dá bom dia. Deixa eu dar um bom dia pro seu Ademar Barbosa, tá ligado no Darcilândia? Ei, seu Ademar, é vizinho lá do estádio do Red Bull Bragantino, estádio municipal, né? É, quando grita o gol lá, ele escuta na casa dele, bem pertinho. Manda um abraço também pro Geni Santos, né? Que bom dia, com Deus no comando sempre. Quem mais tá aqui? José Carlos, o Claudio Serrano, tá lá no Boa Vista do Silva, a Dilene Pereira, a Ivone Cardoso Salles, a Isabel Moraes, dizendo que bom dia, a Israel Moraes, o nosso amigo Keio, dizendo que bom dia, meu amigo. Ótimo final de semana, abençoado. Manda um abraço aqui pro Luiz Bassi, tá em Atibaia. Inclusive, eu tô devendo uma vida aí lá pro Luiz Bassi, lá em Atibaia. Tem uma sorveteria lá, a sorveteria Alaska. Oh, sorvete danado de bom, hein? Manda um abraço pra dona Helena Zandoná, a Sandra Mara, dizendo que bom dia, né, Sandra? Obrigado pela audiência, obrigado pelo carinho. E todos vocês também. Manda um abraço pra Lilian Hunting, dizendo que bom dia também. Quem mais tá aqui? A Vanilda Frigi, dizendo que bom dia. Quem mais está aqui? Adriana Silva, o Luciano Teodoro, manda abraço para o Luciano Prado também, o Roberto de Oliveira, a Vera Lima, está lá no bairro do Campestre, lá em Pedra Bela. Alô, Pedra Bela, obrigado pela audiência, né? Quem mais está aqui ouvindo a nossa programação? Bom, são 7 horas e 55, eu estou indo embora. A direção geral foi de Maria de Lima, parte técnica e apresentação foi minha, Márcio Rossini, que deseja a todos vocês uma excelente, uma estupendo sábado, né? Hoje que é o primeiro sábado do mês de setembro. E lembrando que hoje tem Bragantino e Bahia, né? Os baianos vêm pra Bragança hoje, hein? Prepara as acarajé, hein? Ei, carajé, eu gosto de carajé. Já comeu o carajé, Olizinho? Nunca comeu o carajé? Cuidado com a carajé, hein? Carajé tem dois tipos, né? Quente e a fria. A quente é apimentada, não é que é quente. Uma vez eu fui comer a carajé e falar pra você, mas eu gosto de carajé particularmente, mas gosto daquela normal, fria, né? A quente é pimenta danada e de forte. Bom, tô indo embora. Direção geral foi de Maria de Lima, parte técnica e apresentação foi minha, Márcio Rossini, que deseja a todos vocês uma excelente, uma estupenda, né? Sábado, bom final de semana. Manda um abraço pra Roseli, tá ligado lá no Colinas da Mantiqueira. Alô, Roseli Frigi, obrigado pela audiência. Amanhã vai correr lá em Monte Verde. Ah, vai representar lá o Pisada Forte, né? Eita, que pessoal pra correr, viu? Falar pra você, vou arrumar um pitbull pro pessoal correr atrás deles pra treinar eles lá. Vai ficar bem treinado. Bom, a direção geral foi de Maria de Lima, volta amanhã. Aliás, volta na segunda-feira, né? Segunda-feira tem programa, hein? Segunda-feira é feriado. A gente vai estar por aqui ao vivo com o Sertanejo Bom Demais da Bragança FM, aqui das 6 às 8, depois das 8 ao meio-dia, com a primeira mão aí com o Jango, né? Que volta aí na segunda-feira. Ah, não, é o Luiz Henrique já? É o Luiz Henrique. O Jango vai fazer umas férias aí, né? Então na segunda-feira tem o Luiz Henrique aqui que vai estar aí comandando o primeira mão, mas eu vou estar aqui no Sertanejo Bom Demais, viu, gente? Então não, eu venho logo de manhã, depois a gente faz aí um trabalho junto aí no programa do Primeira Mão. A todos vocês um forte abraço, bom final de semana, vem aí a Festa da Linguiça, aproveite as festas e aproveita aí e faça aí, e como eu sempre falo, né? A vida não é um mar de rosas, mas também não é um mar de espinhos, por isso se algo não foi como você havia planejado, acredite, tem sempre uma luz no final do túnel. Deixando a última de hoje para fechar com chave de ouro. Versos aos pés do homem.

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3: Bom dia, Bragança Paulista, região Bragantina, sul de Minas, São Paulo, Brasil e o mundo. Estamos aqui nesse sábado, sabadão gostoso, primeiro sábado de setembro. É, que o tempo vai mudar hoje, vai ficar até as 3, 4 horas, segundo aí a previsão do tempo, a clima tempo, mas vai chover, isso vai mudar o tempo, final de semana chuvoso. Mas vamos torcer, vamos aproveitar

0: será imediata e dentro de 5 dias. A Globo News, Mendonça pode ser alvo do caso da abertura de impeachment de Alexandre de Moraes. Do Estadão, Paulo Gounet, que é procurador-geral, pede apuração da interferência de Mendonça no inquérito que atinge Moraes. Folha de São Paulo, a AGU, chama a pedido da Polícia Federal contra medidas de Mendonça e intervenção processual sem precedentes. Já está feito, Brasília, destaque, é só isso que está acontecendo. O Jornal Mais Bragança, mulher de 80 anos perde a vida após bater um carro no muro na cidade de Joanópolis. O Bragança em pauta, Bragança anuncia desfile de 7 de setembro na segunda-feira. Vamos para o Giro Rural com Humberto Ferretti.
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2: Eu sou Humberto Ferretti e esse é o Giro Rural. A CEAGESP, a Central de Abastecimento de São Paulo, que trabalha com a compra e a venda de mercadorias de todo o país, divulgou o balanço sobre o comportamento dos preços nesta semana. Estão mais caros, por exemplo, abacaxi, banana, abobrinha brasileira, cenoura, agrião e rabanete. No caso de itens como caju, goiaba, batata doce rosada, chuchu, cebolinha, couve-flor e batata lavada, os valores estacionaram. Já entre os produtos que ficaram mais baratos na CEAGESP, dá para citar laranja, maçã, berinjela, beterraba, alface e escarola. A safra brasileira de inverno deste ano será menor. Projeção da Conab fala em um tombo de 18% para 8 milhões 280 mil toneladas. Estão previstas reduções da área de cultivo e também do rendimento das lavouras. O órgão levou em conta 6 culturas. As safras de canola, centeio e cevada devem crescer. Já as colheitas de aveia e trigo, os 2 principais itens dessa época do ano, assim como a de triticale, serão menores que na safra anterior. Após fechar o mês de agosto com alta de 7%, o preço do milho no campo voltou a subir nos primeiros dias de setembro. Dados do CPEA indicam que o valor médio da saca atingiu os R$ 70,00, isso mesmo com a colheita da segunda safra em andamento e projeções positivas sobre o tamanho da produção. No geral, mesmo nesse cenário, o agricultor, de olho nas altas no mercado internacional, tem batido o pé na hora de negociar, o que faz com que o ritmo de vendas seja lento.
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0: São 8 horas e 14 minutos, Giro Rural com Humberto Ferretti. Hoje tem jogo, hoje tem Red Bull Bragantino e Bahia com transmissão da equipe da Bragança FM a partir das 15 horas do Cícero de Souza Marques. Red Bull Bragantino e Bahia, teremos São Paulo e Atlético Mineiro no Morumbi às 18h30. Tudo isso você vai acompanhar. Começou ontem em Bragança, Marcinho. Você foi lá, Marcinho? Festival da Linguiça? Foi, Luiz Henrique? Começou ontem o 14º Festival da Linguiça. Teremos a sequência da festa do Morango, na cidade de Monte Alegre, 31ª, e a 44ª em Atibaia, que abriu ontem, e nós estaremos com ingresso para sortear durante a semana. O Luiz Henrique, que vai comandar aqui o Primeira Mão, vai estar sorteando aí os ingressos. Vai vir no Zap, né, Marcinho? Aquele QR Code, é isso? QR Code, Marcinho. Para o pessoal ir lá e curtir. A gente vai falar aqui que ontem, até achei interessante, o prefeito anunciou o mutirão da saúde, o chamado mutirão da saúde. E aí, não sei quantas pessoas não foram, faltas e não sei o que lá. O que... me estranho, vamos dizer assim, para não falar outra palavra, a gente estranha, é que por que as pessoas não foram? Aí vem a pergunta. E aí eu procurei saber, conversar com algumas pessoas, tal, isso, aquilo. Acontece que não foram avisados, né, Marcinho? Não conseguiram endereço mais, o telefone, a pessoa mudou, pelo tempo de espera que está na fila há 4, 5 anos, até mais, não acharam as pessoas. Aí a gente começa a analisar. A prefeitura precisava, sabe fazer o quê? É fazer o recadastramento de todo mundo para esse mutirão. Sabia, Marcinho? É sim, verdade. Que tem muitas pessoas que já até morreram. Sabia disso ou não? Pessoas que já faleceram. Não vai mesmo, né? Não adianta marcar a consulta para ele agora, que ele não vai, né? Aconteceu com a minha mãe. Aconteceu com sua mãe. Mas é verdade. Aí a pessoa vai fazer exame, né? A pessoa já estava com um problema sério, é uma ressonância, é uma tomografia e tal, a doença já avançou, a pessoa perdeu a vida. Então, viu, prefeito? A gente

não gosto de dar conselho, mas a gente aqui tem a obrigação, no bom sentido, de esclarecer, de levar a verdade como jornalista à população. Então, quando a equipe do senhor da saúde, aí, que agora o senhor montou uma equipe expert aí, que o senhor analise, olhe o nome das pessoas e faça aquela chamada, tem os programas de saúde da família PSF. Manda essas pessoas que são nos bairros e avisar lá. Dona Maria, bom dia. Aqui é da Prefeitura, da Saúde. Tudo bem com a senhora, Dona Maria? Oi, tô... Olha, filha, amanhã é o exame da senhora, às 8 horas, em tal lugar. Dona Joana, doutor, tudo bem com a senhora? Está marcado o exame da senhora lá. Entendeu? Deu para entender, prefeito? Como é que funciona? Se não achar o telefone, se não conseguir ligar? Porque liga o telefone e não atende? Agora, eu faço uma outra pergunta, Marcinho. Será que todas essas pessoas foram comunicadas mesmo? Não, eu acho que não. É minha opinião, pessoal. Com todo o respeito. Então, eu acho que está legal. Vamos resolver a questão da saúde de Bragança. Está sendo um caos essa falta, demora de exames, tudo isso. Mas, prefeito, pensa bem, tem um feriadão para o senhor descansar e gostoso, né, Marcinho? Tem segunda-feira e na terça faz isso. Manda avisar as pessoas. Liga, não acha ninguém da família? Onde mora? Ah, boa, na rua José Beltrame Molinari. Sabe onde fica, Marcinho? No Matadouro. Vai lá. E foi aquela rua do supermercado do papai lá. Tá? É lá aquela rua. Vai lá. Ô, seu Márcio. Sua mão, seu Márcio? Ô, seu Márcio já foi, já faz um mês. Ô, então desculpa. E vai embora, não precisa falar nada aí. Né? Mas se tiver lá o senhor. Ô, seu Márcio, tá bom? Ô, tô aqui. Ô, seu Márcio. Eu exame do senhor amanhã, às 2 horas lá em tal lugar. É isso. Resolve. Não fica aí. Essa, a gente viu aí. Quantas pessoas que faltaram nesses primeiros dias de agendamento que fizeram e não vai criar esse problema e vai resolver as pessoas. São 8h18, vamos no sucesso musical, Marcinho? Vamos abrir em Boa Astral? Nós estamos animados aqui hoje, vamos tirar férias a partir de segunda-feira, eu volto dia 4, daí no dia da apuração das eleições 26 da Bragança FM, a gente vai montar uma equipe aí para fazer realmente as apurações das eleições 26 pelo som da região.

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18: São 8 horas e 30 minutos. Mais um sábado, primeiro do mês. Momento de agradecer esse novo mês que chega, setembro, mês da primavera. Como é que está você em casa? Está tudo bem? Você e sua família? Se não estiver, é importante que você faça esse momento de reflexão. Que você olhe para a sua vida, para a sua caminhada, para a sua trajetória e peça ao nosso Criador, Deus, para que possa trazer para você sabedoria, discernimento, entendimento, Espírito Santo, para que você possa ter realmente um dia diferente, um dia novo, momento de renovação, que você possa colocar para fora tudo aquilo que você está enfrentando. Então, Senhor Deus Todo-Poderoso, obrigado por mais um dia que começa. Coloco esse sábado, Senhor, em Tuas mãos, para que o Senhor me abençoe, o Senhor derrame sobre mim, sobre todos nós, sobre vocês, ouvintes, as bênçãos, para que nós possamos sempre ter aquela coragem de enfrentar os momentos difíceis. Eu digo sempre e falo que quando está tudo fácil, quando está tudo bem, a gente toca a vida, a gente segue, a gente nem lembra de certas coisas. Mas quando as coisas acontecem com a gente, com alguém que está ao nosso entorno, as coisas realmente acabam tirando as nossas forças, acabam prejudicando, deixam-nos, a gente fica para baixo, né, Marcinho? A gente fala, por que eu, por que estou passando por isso? Mas saiba que nada acontece por acaso. Deus tem uma missão para cada um de nós. e dentro desse contexto da vida e da fé, nós possamos superar tudo isso, vencendo cada obstáculo, cada pedra do caminho, a cada espinho que venha realmente te afetar, que você possa dizer: Senhor, estou aqui, faça de mim um instrumento de sua vontade e que eu possa ser melhor, que eu abra o meu coração para aquelas pessoas que precisam, para aquelas pessoas que buscam apoio, que querem um conselho, um aperto de mão, um abraço, que nós estamos carentes disso. Nós estamos mais no mundo virtual, estamos aqui hoje nas telas do celular, mandando mensagem, mandando um abraço, e nós não temos esse contato, esse tete-a-tete, como fala. Eu ainda sou do tete-a-tete, como fala, né, Márcio? Eu gosto de conversar, eu gosto de olhar nos olhos das pessoas. Não é isso? É, porque você fica nesse mundo virtual, beleza, tá bom, o que traz pra você de positivo? Às vezes você conversa com a pessoa, você nem sabe às vezes quem é. Você conheceu, você não sabe da vida da pessoa, não tem conhecimento. E nós precisamos, apesar de toda essa tecnologia que existe, nós precisamos desse contato humano, até porque nós somos humanos, né? Não somos nenhum humanoide, nenhum robô. Então, Senhor, que o Senhor abençoe cada casa, cada lar que está ouvindo a Bragança FM nesse momento, você que está no seu carro, na estrada, indo passear, viajar, passar aquele final de semana prolongado, né, Marcinho? Indo para a praia, indo para uma fazenda, para um sítio, para um descanso, uma pousada, não importa. Agradeça, olhe para o céu e diga: Senhor, obrigado por esse dia, obrigado por estar aqui, obrigado pela minha família, por tudo que o Senhor tem me dado, pelo meu alimento e principalmente pela minha saúde. Vamos colocar aqui hoje pela Tainá Sanches, que Deus realmente esteja nesse momento com ela presente, que ela tenha a recuperação da sua saúde. E a gente está aqui, todos nós, nessa corrente de oração, peço a cada um de vocês, para que possam estar intercedendo, pedindo a mão de Deus, para que abençoe e dê força. Laércio, a Rose, força que vai dar, já deu tudo certo. Eu digo sempre que as coisas acontecem, é do nada. É um estalo de dedo, a gente está aqui daqui a pouco, opa, fulano, aconteceu tal coisa. E é isso, nós estamos aqui para servir. Então aproveite o dia de hoje, você que está ouvindo a Bragança FM, para fazer o bem, para estender a mão para aquelas pessoas que procurarem você, que você possa fazer uma reflexão do que foi a sua semana. Nós estamos chegando num momento delicado do nosso país, que vem agora as eleições. Daqui 29 dias nós teremos a escolha de governador, deputado federal, estadual, senador e presidente da república. Que vocês tenham, sabe, aquela consciência de saber: ah, não vou votar em A porque não vai ganhar, não vou votar em B porque não vai chegar a lugar nenhum. Nós temos, acredite naquilo que o seu coração mandar, naquele que você acha que realmente tem condições de representar. Ah, mas não vai ganhar. Apesar, afinal de contas, a política não é um jogo. A política não é uma Fórmula 1 de corrida que você aposta no melhor carro. Não é verdade? Não é isso? O time de futebol entra em campo, é 11 contra 11. Sempre ganha um, alguém vai perder. Na política, do futebol dá empate, na política não, é só um que ganha. Então, nesse contexto todo, que vocês possam ter também já, começar a pensar, refletir nisso, o que eu quero para a minha cidade, nós aqui de Bragança, da região Bragantina, aqui do Circuito das Águas, o que nós queremos para isso? Queremos alguém que nos represente ou pessoas que vêm aqui que nunca tiveram nada com a cidade, nada, nada, nunca trouxeram aqui nem um pó de café para a gente fazer um cafezinho aqui na rádio ou em qualquer entidade de Bragança, agora aparece aí, ganhando vou fazer, vou melhorar a saúde, vou melhorar a educação, só fala e melhora, mas não apresenta um projeto para a saúde, para a educação. Que nós tenhamos essa consciência política, sim. A gente está aqui, a Rádio Bragança FM, dá essa liberdade, através da direção da Dona Maria de Lima, a gente estar aqui aberto a todos. Nós não estamos indicando nem A nem B, nós estamos abrindo para todos os lados, todos os segmentos da nossa política, para que você tenha consciência do voto. Vamos colocar por todos aqueles que estão internados na Santa Casa de Misericórdia de Bragança, do HUSF, você que está em casa, se convalescendo, recuperando a saúde, que Deus possa tocar em você. E que você tenha esse final de semana, nós teremos agora Nossa Senhora da Penha, aqueles que são devotos Nossa Senhora da Penha, que também participem, vão lá agradecer no Santuário da Penha, né, Márcio? Tem festa, tem eventos, tantas coisas no final de semana, que você vá para divertir, para curtir a sua família, seus amigos. São 8h37, a oração da família com o Padre Zezinho.

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18: São 8 horas e 48 minutos. Você ligado aqui no Primeira Mão, primeiro giro de informações e notícias. Vamos até Monte Alegre do Sul. Nosso grande amigo, o prefeito Rafa Zen, que está aí na reta final da 31ª Festa do Morango. Prefeito, bom dia. Obrigado por nos receber aqui da Bragança FM.
19: Bom dia, Diego. Tudo bem? Como tá?
18: Graças a Deus, bem é melhor agora falando com você. Então, agora teremos aí a reta final da Festa do Morango.
19: Isso aí. Graças a Deus, tá correndo tudo bem a nossa Festa do Morango. Estamos chegando na reta final, né? Falta sábado, domingo e segunda. Um sucesso da festa, graças ao bom Jesus, né? E muito povo, muita gente. Esperamos fechar agora esses 3 dias com chave de ouro para a gente fazer realmente o sucesso dessa Festa do Morango.
18: Que já é tradição, né? A 31ª edição. Já é uma história da cidade de Monte Alegre, né, Rafael?
19: Isso, é uma história na cidade de Monte Alegre. Já virou uma tradição mesmo, né? Graças a Deus, todos os prefeitos que passaram também mantiveram essa tradição, né? E eu estou dando sequência nesse trabalho também, que é importante para os produtores, importante para para as pessoas que vêm expor aqui ganhar seu dinheiro também.
18: E esse ano foi bom público, né, Rafael?
19: Foi bom público. Agora nós acreditamos que já passou mais de 60 mil pessoas.
18: Olha só. E para quem não sabe, a população aí de Monte Alegre chega a 9 mil, é isso?
19: 800 e pouco, 9 mil.
18: É, 9 mil, né? Então você veja, foi quase 5 vezes a população que participou desse evento. Isso marca realmente uma história e uma tradição da cidade, né, Rafael?
19: Isso, a gente fecha o centro histórico, né? Atrapalha um pouco o trânsito, mas infelizmente nós precisamos fazer isso para que a festa aconteça. Pouco, mas também as pessoas ficam felizes porque nossa cidade está sendo reconhecida no âmbito de turismo, né?
18: Isso que é importante. O Circuito das Águas, queira ou não, atrai muitos turistas, né? Principalmente no final de semana, ainda mais agora que é prolongado. Isso atrai o comércio, vem recursos, e esse dinheiro todo o prefeito acaba investindo na saúde, educação, e é muito importante esse diferencial, né, Rafa?
19: Sim.
18: Né?
19: Gira, né? O desenvolvimento econômico gira no próprio Circuito das Águas, fazendo com que o dinheiro fique aqui, que a gente consiga dar uma saúde melhor para a pessoa, uma educação melhor, né? Então é importantíssimo o turístico, né? Levando o nosso Circuito das Águas para o nosso Brasil afora.
18: Então tá bom. Rafa, tá tudo certo? Deu certo, Samu? Tá tudo ok? Tudo em paz aí, tranquilo?
19: Tudo em paz, graças a Deus. Vamos trabalhar firme agora, né? Agora nós estamos com uma notícia boa para o nosso povo aqui, né, Jango? Estamos começando a conversar com um lugar para a gente fazer um atendimento às crianças especiais aqui em Monte Alegre, né?
18: Olha que coisa boa.
19: Neurodivergência.
18: Que coisa.
19: Graças a Deus, esse ano estamos começando e logo nós teremos no nosso PA um raio-x também.
18: Com certeza. E a Bragança FM está à sua disposição. Eu sou muito grato a você pela amizade, pelo carinho. E conte com a Bragança FM, viu, Rafa?
19: Eu que agradeço a Bragança FM, agradeço ao Jango em pessoa, né, um cara muito exemplar, um amigo, um parceiro de longa data. Quando foi em 2012, o senhor estava na prefeitura de Bragança, fui bater um papo a respeito dos uniformes escolares, que o senhor dava uniformes escolares para as crianças de Bragança Paulista. Fui muito bem atendido, não era nada na vida, hoje eu sou prefeito, mas fui muito bem recebido pelo senhor.
18: Não, eu falo sempre, a gente tem que atender, as pessoas querem o bem, a gente tem que se unir e fazer, né? Não tem que ficar falando, né, Rafa? Discurso político sabe fácil, né?
19: É isso aí.
18: Boa festa.
19: Eu agradeço aí aos ouvintes e convido, né, que venha fazer parte desse últimos dias da Festa do Morango. É pertinho de Bragança Paulista, pertinho, sim, de Piracaia, pertinho de Atibaia, é tudo muito perto. Venha conhecer Monte Alegre do Sul, venha comer um doce de morango, venha. Leve o nosso morango para a casa de vocês e, se puderem, se tiverem com acompanhante, puder provar da nossa cachaçinha também.
18: Ah, é? Aí a turma gosta, né? Só não dirija, né? Só não volte dirigindo, né, Rafa?
19: Não volte dirigindo. Tá joia?
18: Tá bom, Rafa. Deus te abençoe. Bom final de semana, bom feriado. São 8h53, conversei com o Rafa Zen, prefeito de Monte Alegre do Sul, falando da festa aí. Luiz Henrique, previsão do tempo, diz que vai mudar tudo, Luiz Henrique, vai chover, vai esfriar, o que vai acontecer com o tempo?
0: Bom dia, Jango, bom dia para quem se liga aqui no programa Primeira Mão. Tem chances de chuva nesse final de semana, e não só para hoje sábado, mas também para domingo. Inclusive a previsão de chuva é para amanhã, quase que o dia todo, tendo apenas um período ali por volta das 10 horas da noite, como... É uma certa... um recuo da chuva. Mas, começando com a previsão do tempo para hoje, sábado, Jango, tem temperatura mínima prevista de 15 graus, máxima de 24. A gente atualmente está, né, com 16 graus em Bragança Paulista. E, segundo a agência Climatempo, ali por volta das 14 horas, podemos chegar a 29 graus. No entanto, apesar da temperatura, tem aí 95% de chances de chover, sendo que essa chuva tem previsão aí para começar por volta da meio-dia. Ali o céu já vai fechando e a chuva persiste até o período da noite e segue até amanhã, domingo, dia 6 de setembro. A chuva ela vai persistir durante todo o dia, podendo parar só no período da noite. E para amanhã, domingo, a temperatura mínima prevista é de 12 graus, máxima de 18, e com 99% de chances de chover, sendo que o período de chuva mais forte é ali na madrugada, a partir da meia-noite. E aí depois vai dando uma acalmada, mas ainda assim é um dia muito chuvoso, aquele famoso domingo
18: chuvoso,
0: manhoso, que não dá vontade de fazer nada.
18: Eita, não, demais.
0: Enfim, né? Que dá aquela famosa cozideira.
18: São 8h55, o ministro Edson Fachin falou ontem que vai tomar providências, né, com relação a todas essas divergências que está acontecendo em Brasília, ministros. Ah, Daniel Forcário, pena que nós não conhecemos você, você ajudou muita gente, ajudou o Chupetinho, ajudou o Dark Horse, ajudou o Tarcísio, ajudou o Flávio, ajudou o Jair, e nós aqui esqueceram de nós, mas vamos ouvir o Fachin.
11: Para uma breve declaração sobre o momento vivenciado pelo Supremo Tribunal Federal. Os fatos estão sendo apurados. Esta presidência seguirá os procedimentos estabelecidos pela Constituição e pela legislação. Faremos o que é certo, no tempo e pela forma que a ordem jurídica exige. As instituições da República precisam ser preservadas, sobretudo nos momentos de maior tensão. Nenhuma autoridade está acima da Constituição, nenhum poder está acima da lei e nenhum interesse circunstancial pode se sobrepor à integridade do Estado de Direito Democrático. A gravidade dos fatos não autoriza atalhos. Ao contrário, quanto maior o desafio, maior deve ser o compromisso com a legalidade, o devido processo e as garantias constitucionais. Não haverá precipitação, mas tampouco omissão. A resposta institucional será firme, proporcional e rigorosa. Os acontecimentos recentes demonstram o acerto e a urgência de três metas de nossa gestão: a adoção de um código de ética, o fim do inquérito das fake news e a modernização do sistema de justiça. Peço licença, senhor presidente, para uma breve declaração sobre o momento vivenciado pelo Supremo Tribunal Federal. Os fatos estão sendo apurados. Esta presidência seguirá os procedimentos estabelecidos pela Constituição e pela legislação. Faremos o que é certo.
18: Volta aí o ministro Edson Fachin, desafio, ontem falando aí que é um desafio para o Supremo Tribunal Federal. Ele se colocou à disposição para realmente tentar achar uma solução, acabar com essa crise. É uma crise institucional, que coisa, hein? Supremo Tribunal Federal. E o que é pior, né, Marcinho? Você pega o filho Lewandowski, que teve contrato, você pega o próprio Mendonça, tem um instituto, você sabia disso, Marcinho? É, o Cássio Nunes também tem lá o filho, né, que advoga também. E aí o Alexandre de Moraes, o Dias Toffoli do Ressort. Quer dizer, já, só aí já foram cinco, né? Falta seis só, você vai aparecer alguma coisa. São 8h58, foi o primeiro giro de notícias e informações do Primeira Mão desse sábado.
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16: São 9:09, sabadão gostoso, primeiro sábado do mês de setembro, mês da primavera, todo mundo aí tem expectativa da mudança, né? Aquele ar gostoso, primavera, e aí verão depois, e calor esse ano vai ser pesado, o El Niño vai pegar realmente. 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

0: 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Hoje, 15 horas, abertura de jornada, tem Red Bull e Bahia.
1: 15 horas, Red Bull Bragantino e Bahia, partida válida pela 26ª rodada do Campeonato Brasileiro, mas que a gente vai trazer mais detalhes às 11 horas da manhã no momento esportivo aqui do programa Primeira Mão. Por enquanto aí fica com um gostinho de saber o horário, equipe Gol de Placa toda confirmada, eu e Sérgio Silva diretamente do estádio municipal, Roberto Moreira e Demetrio Campos aqui na central da Bragança FM, na Rua Coronel Osório. Tudo pronto.
0: O Sérgio Silva e você lá, aqui o Zé Roberto, o Roberto Moreira e Demetrio Campos.
1: Isso mesmo, aí a gente vai estar trazendo todas as emoções.
0: O comentarista Roberto Moreira.
1: Todas as emoções aí de Red Bull Bragantino.
0: E o Moreirinha, aquele. São 9h13, aqui a descontração, a Bragança FM traz para você sempre notícias e informações. Daqui a pouco vai com o Cris, lá da 44ª Festa do Morango. Começou ontem em Atibaia, é num espaço novo, né, mas espaço nobre ali da Dom Pedro, ali perto de Nossa Senhora de Choistá. Bairro dos Pires, né? Porque será que é Pires, né, Marcinho? Será que a turma quebrou muita xícara, sobrou só Pires? Pode ser, pode. São 9h13 em Bragança. 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Agora vai ter um novo vestibular, já pensando para o ano de 27. Como voa o tempo, né? Nós nem começamos. Começamos 26, já está acabando, daqui a pouco é 27 e a Bragança FM sempre aqui trazendo para você tudo aquilo que acontece. 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ingresso da Festa do Morango 4034-1467, você pode estar mandando o seu nome aqui e você vai estar lá, curtindo a Festa do Morango, que o ingresso não é baratinho não, Marcinho, tem estacionamento, R$ 80 ainda, você gastar na gasolina. 9h14, vamos, sucesso musical e voltamos.
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25: São 9h27 e eu recebo com muito prazer e carinho aqui a Josi, ela que é da Associação Bragantina de Letras, da ASES, e a gente vai bater um papo hoje sobre o evento que aconteceu há cerca de 2 semanas no Teatro Carlos Gomes. Josi, bom dia, que prazer tê-la aqui.
26: Bom dia, Jango. Bom dia a todos que estão nos ouvindo. Sempre muito bom voltar aqui e falar um pouquinho sobre o Festival Literário que nós tivemos nos dias 20 e 22 de agosto, que foi incrível. Várias pessoas passaram por lá, muita literatura, tivemos música, tivemos várias atrações. E o mais legal é que para todos os públicos, né? Então, atendendo também a rede municipal de ensino, muitas crianças que passaram por lá para participar das oficinas. Tivemos oficinas incríveis, como Lagarta Sucateira, por exemplo. Tivemos entrevistas com escritores, o grande Oswaldo de Camargo, que teve aqui em Bragança, né? E para quem não conhece, é o poeta que até foi homenageado com uma estátua na Praça da Poesia. Então, foi um bate-papo também muito bom.
25: E essas experiências trazem, né, acima de tudo, a questão do resgate, né, dessa questão da poesia. Nós perdemos muito pelas essas questões digitais, né, Josi?
26: Exatamente. Foi uma grande imersão, na verdade. Acho que todo mundo que passou por lá, que sentiu um pouquinho daquela atmosfera literária, poética... E é impossível acabar não cedendo. Nós tínhamos ali vários estandes de livros, inclusive a Asis e a UBT estiveram presentes também, né, com os nossos livros, como autores. E é essa, eu acho que é a nossa grande missão, tanto da BL quanto da Asis, da UBT, né? Nós somos privilegiados com três instituições muito grandes aqui na cidade, que ainda promovem literatura, promovem cultura para todos os públicos de forma gratuita e para incentivar mesmo as pessoas, né, a saírem um pouquinho do celular. Esses dias eu vi um post muito bacana nas redes sociais que dizia: o livro é o único lugar onde não tem anúncio.
25: É verdade.
26: Porque agora onde a gente entra, né, a gente não consegue ler uma matéria mais
25: e
26: sem
25: nem
26: ter
25: ouvir.
26: Que fechar não sei quantas abas. E então, assim, realmente o livro... Ele traz de volta para a gente essa questão de você sentar, de você ter a concentração, né? E trabalhar isso com as crianças também. Todas as crianças que passaram por lá gostaram muito das oficinas que participaram. Então, essa é a nossa grande missão, né? Transformar a Bragança realmente na cidade de poesia que ela é e fazer jus a esse nome.
25: Você tem noção de quantos autores e escritores aqui em Bragança nós temos ou não?
26: São vários. Tem bastante gente.
25: Mas em número e quantidade você não tem uma...
26: Não. Dá para levantar, mas a gente tem bastante.
25: Seria importante aqui fazer um memorial de todos aqueles, né? Eu até dou uma ideia para vocês aí, trabalhar com a Câmara Municipal, com algum vereador, que abraça essa ideia. Na própria Praça da Poesia tem tanto espaço, colocar um mural lá no nome dos autores, dos escritores de Bragança, né? Porque a Bragança é a cidade de poesia, mas nunca foi focada para isso. Nós ficamos na questão da angaria, que eu falo que é a linguiça, né? É conhecida como terra da linguiça. Legal, tudo bem e tal, mas Bragança tem uma história muito maior em cima disso, né? A questão da cultura.
26: Exatamente, e muitas pessoas nem sabem, porque geralmente quem é de fora, é da terra da linguiça, eu falo, mas você sabia também que é a cidade de poesia?
25: Eu falo uma
26: e
25: coisa.
26: Aí a pessoa fala, não, é mesmo, nós temos eventos, nós temos associações, nós temos várias coisas, né, e a gente está cada vez num movimento maior de levar isso adiante mesmo, de trazer literatura. Então eu vou contar uma experiência bem bacana que a gente teve, porque na semana passada nós estivemos com a Asis presente na Escola Emaba, para fazer, e achei muito bacana, achei sensacional, porque um grupo de jovens, de estudantes, por eles mesmo, por iniciativa própria, eles criaram um clube de leitura.
25: Olha
26: entre
25: só.
26: Eles. Então, claro que daí depois os professores abraçaram a causa, mas de início foi uma proposta inteiramente de iniciativa própria deles. E o que encheu o nosso coração de alegria, né? Porque hoje em dia você vê cerca de 50 jovens se reunirem numa biblioteca para falar de literatura, para falar sobre autores. Então, eu falei, olha, eu saio daqui com o coração quentinho de ver essa iniciativa de vocês. E é a nossa proposta é essa mesmo, é trazer os jovens, é trazer as crianças, os adultos, todo mundo para uma imersão mesmo na literatura, na cultura, porque é impossível não gostar. É impossível você estar num ambiente como o próprio FLIB mesmo, né? Com
25: Sim.
26: arte, né? Nós tínhamos ali exposição de quadros, de grandes artistas também que são regionais. Então, o FLIB é um movimento muito importante também, que agora é certo que ele acontece todos os anos, na terceira semana de agosto. Então, para quem perdeu esse, vai o ano que vem.
25: Com certeza. E eu digo sempre, falo isso até para o educador que eu fui durante muitos anos, é que nós só vamos conseguir mudar o nosso país, a nossa cidade, o que queremos, é através da educação. E passa por esse contexto. Não adianta. Se a pessoa não conhecer a história, não saber a história da sua cidade, do seu país, ele não sabe nada. E nós, para esse mundo de hoje virtual, tudo é IA, tudo sobre informação para você, Google, é legal, ótimo, é bom para chegar a informação. Mas nem tudo que chega é aquilo que nós precisamos, eu sempre digo isso. Tem coisas que são fúteis, né?
26: Não, exatamente. Eu digo que a tecnologia ela é uma grande ferramenta, é uma aliada, sim, com certeza, mas a gente não pode se tornar escravo, dependente dela, né? Até mesmo a IA. Se você não tiver conhecimento suficiente, nem sempre o que está ali é certo, sim, né? Ela comete erros e se você não tiver conhecimento, você vai acreditar naquilo, tomar aquilo como uma verdade. Infelizmente, nós temos isso muito presente, né? Ao invés de a gente usar como uma ferramenta, utilizar de boa forma...
25: De apoio, né?
26: É, como apoio, acaba se tornando uma muleta, né? Onde as pessoas se amparam nela.
25: José, deixa eu fazer uma pergunta para você. Até conversei com a Henriette Enfenberg, conversei também com a Lúcia Ribas. A questão de vocês buscarem um meio, e a gente vai estar aqui para ajudar nisso, é criar uma van, a van de leitura na zona rural, nos bairros, para vocês irem mostrar esse trabalho da leitura. Eu falo isso porque lá atrás, né, não vou citar nem época nem momento, mas a gente tinha isso na prefeitura, tinha uma van de leitura que ia em todas as escolas da zona rural, na cidade, para juntar a criançada e fazer leitura e fazer um contexto, depois eles contarem o que eles leram, o que eles entenderam daquele... É uma historinha simples, às vezes era uma... Como é que a gente pode dizer, você conhece melhor do que eu? É uma história da galinha pintadinha, é um exemplo aqui para criança pequena, conforme a idade, né? Eles contavam o que você entendeu da galinha pintadinha, enfim... Não é uma ideia legal disso aí, não?
26: Com certeza. E essa própria questão de dar oportunidade do livro chegar em todas as regiões, né? Porque atualmente a gente sabe que a desigualdade é muito grande. Nem todos têm acesso a livro. Então, não é só que o brasileiro, as crianças, os jovens, eles não gostam de ler. Nem todos têm acesso, sim, ao livro, né?
25: E também
26: inclusive,
25: o custo, né?
26: O custo está muito alto. E eu ouvi um relato muito bacana esses dias do quanto é importante, mais uma vez, o trabalho das instituições que a gente tem em Bragança. Porque um jovem disse assim, eu encontrei um livro enquanto eu estava na Santa Casa esperando. Eu comecei a ler, era um livro de poesia. E a partir daí ele falou que ele se encantou pela literatura. Então, olha só, ele não tem acesso ao livro. Então, ele, sim, achou um livro no local público e aquilo transformou a vida dele. E hoje ele se torna um leitor.
25: É aquele ditado, né? É a leitura, além de melhorar o seu conhecimento... E você conseguir ter uma dicção melhor que através da leitura, o entendimento e o seu conectivo também, né? A questão cognitiva, né? Da mente, né? De você ter uma dimensão, uma visão do mundo, né, José?
26: Exatamente. Não tem outro caminho, né? Que não seja incentivar as crianças a começarem desde pequenininhas, até mesmo para atrasar um pouco esse vício do celular, que está se tornando algo terrível, que atrapalha o desenvolvimento infantil. Né? Então, a gente já tem aí casos muito grandes de crianças muito pequenas com ansiedade, com depressão, por causa do uso excessivo de telas mesmo. Então, é a gente oportunizar esse momento de ler, de sentar, de ter foco, de ter concentração, né? De ter aquele momento de silêncio, sim, onde você embarca numa história. E é o que eu sempre digo, você não precisa começar a ler, talvez um clássico da literatura, isso é muito difícil para você. Sim. Começa com o que você gosta. Isso. Começa com um gibi que seja, mas que seja uma leitura agradável,
25: né,
26: para você.
25: Gente, é gostoso ir na banca comprar o Zé Carioca, o Pato Donald, o Tio Patinhas, era tão gostoso isso.
26: Acabou. Foi como começou a minha leitura. Eu meio que eu me alfabetizei, né, a leitura com os gibis.
25: Mas não é isso. Isso traz realmente... E a criançada tinha o prazer de comprar. Chico Bento, a história da Turma da Mônica. Depois tinha aquela... lá de Monteiro Lobato, né? Isso aí realmente é um resgate muito grande da nossa história do Brasil e da literatura. Foi ali que nós iniciamos, né? Eu falo sempre isso. Eu, quando estudei, né? Eu era Machado de Assis, era Dumont de Andrade, porque naquela época não tinha tanta... Depois que veio essa questão dos gibis, né? O Pato Donald, Zé Carioca. Eu gostava de ler, gostava de ver ali. Era tudo coisa muito simples que fala da vida da gente como criança, dessa interação, né, Josi?
26: Nossa, é parte das minhas memórias de infância também. A alegria de ir para a banca e comprar um gibi novo, né? Então a gente precisa resgatar isso de novo com as histórias infantis. E oportunizar os jovens também a lerem aquilo que eles gostam e aproximá-los mais para quebrar esse paradigma também de que poesia é algo difícil, né? Eu escrevo principalmente poesia, né? Adoro escrever crônicas também, escrevo literatura infantil. E muita gente diz, eu não sei ler poesia. Porque são aqueles poemas rebuscados, com palavras muito difíceis. Então, também tornar essa leitura acessível para todos.
25: Mais popular,
26: de forma
25: né?
26: mais popular, de forma mais que todos conheçam aquilo. Porque senão, se ficar naquele modelo engessado, claro que nós temos grandes poetas, nós temos Camões, que tem poesias lindas. Né? Nós temos Castro Alves também. Mas com aqueles
25: Casper
26: poemas
25: Líbero,
26: extensos, né? enormes. Então, começa por algo mais simples.
25: Spector, né?
26: Você
25: sabe como é que ela começou a escrever, né? Você sabe da história dela, né? Você não?
26: Não.
25: A vida dela pessoal?
26: Não.
25: Ela nunca teve essa coisa, esse olhar pela literatura, mas através de uma barata que ela assustou no quarto dela, quando ela abriu o guarda-roupa, e dali ela começou, realmente virou uma escritora.
26: Ah,
25: sabe?
26: É mesmo?
25: Pode procurar, eu não estou falando bobagem, porque eu dei aula muitos anos em língua portuguesa, e eu gostava dos temas da... Né, que ela colocava dentro do contexto da realidade, né? E a história, a gente vai fuçar, né? Na época não tinha tanto mecanismo quanto tem hoje das redes sociais. Então começa a história de uma barata, viu, Marcinha? Ela abriu o quarto, a barata ela ficou, sabe lá. Aí ela parou, pensou, ela voltou para essa questão literária.
26: Olha só que bacana, né? Adoro, Clarice. Eu acho que ela tem uma escrita muito parecida com a Lígia Fagundes Telles também,
25: Que
26: elas trazem muito essa questão da consciência ali nos livros. E realmente é uma leitura que não é tão fácil.
25: Não,
26: né? Porque ela traz muitos pensamentos, então é uma leitura que você tem que estar muito, muito atento. Mas são grandes nomes, né? A Lígia é considerada a dama da literatura.
25: A literatura. Né? Nós temos aí Machado de Assis, tem ela, tem o Jorge Amado. Né? Quer dizer, cada um dentro do seu contexto, da sua realidade, da sua região. O Brasil é rico por causa disso, né?
26: Exatamente. E, inclusive, falando de Machado de Assis, a ABL ela promove várias reuniões também. Agora a gente volta, a gente parou no mês de agosto por conta do FLIB. Mas são entrevistas, são debates, são palestras. A última que a gente teve foi sobre Machado de Assis com um professor daqui da cidade. Então, também avisar que agora em setembro a gente volta com esses programas que acontecem lá na Câmara Municipal.
25: Que coisa boa. Isso a gente fica muito feliz falar sobre cultura. Né? O nosso país passa por tantas e tantas situações, né? E a nossa história começa, dentre todos os autores, José de Alencar foi um dos primeiros, né? Que marca realmente essa questão da literatura, essa cultura para o nosso país. E depois vieram, né? Na sequência aí com Machado de Assis e Casper Líbero, Castro Alves, não vou ficar até amanhã, Dumont.
26: A lista é extensa.
25: É extensa. Então o Brasil tem realmente esse know-how. E eu acho que não pode perder isso, né? Esse feeling, esse timing, até para você que é criança, você que é jovem, que está aí, de conhecer um bom livro. Escolha um título, leia. Se não gostar, mas pelo menos faça a experiência. Já ouviu acreditado
26: isso
25: ou não?
26: Isso mesmo.
25: Experimente.
26: E quem tiver o interesse e quiser conhecer um pouquinho mais sobre a ASA, sobre a BL, pode entrar em contato com as redes sociais das instituições para tirar alguma dúvida, para conversar sobre literatura. Nós estamos abertos.
25: Josi, foi um prazer receber aqui, parabéns pelo trabalho. Agora vem aquela feira do livro, agora final do ano, vai ter esse ano de novo, no Lago do Amor?
26: Provavelmente sim, em dezembro.
25: Estão se organizando para isso. O espaço está aberto aqui da Baragás FM, você é sempre bem-vinda. E quando tiver alguma novidade, tiver alguma coisa, lançamento de um livro, ou de algum autor, ou um outro que queira participar com a gente aqui, é sempre bom tê-los aqui.
26: Teremos novidades em setembro e eu volto aqui para contar.
25: Tá bom. Deus te abençoe. Bom final de semana, bom feriado.
26: Obrigada, Jango.
25: Um abraço. São 9h41, conversei com a Josi, aqui da Associação Bragantina de Letras, né? E também da ASES, é um grupo aqui de Bragança das Cabeças Boas, a gente sempre fala isso, das mentes abertas. Vamos, sucesso musical? Vamos tocar uma música boa, mas não vem com você também, gente. Vamos tocar uma música aí, você sabe o que eu gosto, né? Marisa Monte, essas coisas boas aí, vamos lá.

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3: É, são 10 horas em Bragança Paulista, sábado, antivéspera de feriado. Segunda-feira, haverá desfiles aqui em Bragança Paulista, no Nicolódromo. Pessoal que gosta realmente de 7 de setembro, né? Que é a marca da independência do Brasil, que poucas pessoas se lembram mais disso. Foi na época que todo mundo se preparava para o 7 de setembro, para o desfile. É, desfilavam todas as entidades, era um marco histórico do nosso país. E ultimamente o 7 de setembro virou mais um palco político para discussões, para questões pessoais, de interesses de grupos políticos. Infelizmente é isso que está acontecendo, né, Marcinho? Mas vamos então, Marcinho, para mais um giro de notícias e informações. Vamos, são 10 horas.
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3: Na última quinta-feira, dia 27, aliás, está previsto, aconteceu o atendimento do Centro de Atenção à Saúde da Criança, localizado na Praça da Fraternidade. Para quem não sabe, é ali no Jardim São Lourenço, onde o Marcinho mora por perto ali. O equipamento público, situado ao lado do Centro de Atenção à Mulher, recebeu atendimento multissensorial de crianças com neurodivergentes e também o projeto Te Abraça. O Centro de Atenção à Saúde da Criança inicia esse atendimento público após 7 anos, né, e 3 meses de espera. Anunciaram depois de 7 anos, saiu. Ainda bem, né? Nesse mais de 70 meses, cerca de 6 empreiteiras assumiram o contrato da obra, mas todas tiveram contratos rescindidos. Em 21, a prefeitura assinou o primeiro contrato e aí uma parceria também com a Universidade de São Francisco para construir um auditório anexo ao Centro de Saúde da Mulher e da Criança. Em 22, antes da eleição para deputado estadual, a obra foi incluída num pacote de obras da prefeitura que acabou se tornando um grande fiasco. É, a verdade foi essa. Em 25, a empreiteira X-One Construções Serviço Limitada concluiu o empreendimento do Centro da Mulher e da Criança com 660 metros quadrados de área construída e o custo de R$ 2.617.000. A prefeitura não divulgou os gastos totais com empreiteiras anteriores. Segundo apurações, inclusive do Impauta de Bragança, né, que está apurando os detalhes desses dados, o Centro de Atenção à Mulher foi inaugurado em abril de 25, ano passado, mas passou a atender somente agora em fevereiro. Aqui em Bragança é assim, né? Inaugura-se a obra, abre-se o posto de saúde, abre-se o centro, mas vai funcionar daqui um ano, né, Marcinho? Vamos para a previsão do tempo, nós temos aí as informações aí para vocês dessa expectativa aí climática que está realmente todo mundo preocupado aí, que vai ver alteração em vários estados do Brasil. Vamos ouvir aí a previsão do tempo, o alerta da Defesa Civil.
4: Os oficiais de meteorologia confirmam o avanço de uma forte frente fria, acompanhada de uma massa polar a partir de amanhã, sábado, dia 5 de setembro, até terça-feira, dia 8. A mudança vai ser bem brusca para o feriado, trazendo chuva, vento e queda acentuada nas temperaturas em cidades como São Paulo, Campinas, Sorocaba, Santos, São Sebastião, Angra dos Reis, Niterói, Petrópolis e na capital do Rio de Janeiro. Na prática, a combinação de ar frio e umidade vai provocar pancadas de chuva persistentes e rajadas de vento no litoral, além de derrubar os termômetros para marcas bem abaixo da média dos últimos dias. O objetivo deste boletim é ajudar você a se planejar sem pânico. Se for viajar para as praias ou participar de eventos ao ar livre, prepare o agasalho, cuidado nas estradas molhadas e fique atento aos alertas da Defesa Civil do seu município. Compartilhe este aviso com a família antes de sair de casa e comente aqui como está o clima na sua cidade agora.
3: Está aí a informação climática, alerta aí, cuidado é bom demais. Então você que está aí na sintonia da Bragança FM, fica esperto aí. Mudou o tempo, fica na sua casa, se recolha, não arrisque, não pegue estrada, é importante. Saiu mais informação, hora quentinha para você, lá do Supremo Tribunal Federal. Essa semana está ligada aí, direto, é um canal do STF.
5: Jango, a informação que tem agora, inclusive, que a CNN destaca, Moraes usa inquérito da fake news para acusar Mendonça de crimes. O ministro Alexandre de Moraes, do STF, usou inquérito da fake news para acusar o ministro André Mendonça de crimes e o magistrado também pede ao presidente da corte, Edson Fachin, que abra ação contra o colega. Em decisão assinada na noite da última quinta-feira, dia 3, Moraes enumera suspeitas contra Mendonça por usurpação da direção das investigações, condução irregular das tratativas de delação premiada e direcionamento de investigação contra o magistrado. As suspeitas têm como base relatórios de inteligência da Polícia Federal sobre a atuação de Mendonça nas operações sem desconto que investiga as fraudes relacionadas ao INSS, o Compliance Zero ligada ao Banco Master. E segundo Moraes, os documentos apontam três principais condutas: interferência na condução das investigações pela Polícia Federal, participação irregular em tratativas de colaboração premiada e direcionamento de alvos por motivos pessoais e político. E entre os alvos citados estão o próprio Alexandre de Moraes, presidente do Senado e o presidente do Senado, Davi Alcolumbre.
3: Então tá aí a informação. Supremo Tribunal pegando fogo, essa é a grande verdade. O motorista perdeu o controle de um veículo Chevrolet Montana de cor branca e bateu contra um poste de energia nessa madrugada, Marcinho. Nesse sábado, na Alzino de Oliveira, sentido centro. Segundo informações apuradas, o veículo subiu na calçada antes de atingir o poste. Com força da colisão, o fornecimento de energia foi interrompido e com isso foi chamado, inclusive, a Energisa. A Polícia Militar esteve no local, realizou isolamento da área enquanto aguardava a chegada de uma equipe da Energisa para procedimentos necessários para a rede elétrica. Duas pessoas que estavam no veículo foram realmente atendidas pelo SAMU, mas passam bem. Ainda conforme informações apuradas, o condutor se negou, Marcinho, viu, ao atendimento. Ele não quis o atendimento, estava tudo bem e está de boa. As circunstâncias estão sendo apuradas. Não é isso, Márcio?
6: Sim. Só falando também, já aproveitar que você está aí nesse a parte de notícias, a Feira do Rolo amanhã tem uma mudança, mas vai ser lá no bairro da Planejada.
3: Né? Coitada da Feira do Rolo, por isso que é do Rolo, meu, cada semana.
6: Eu acho que devia ser Feira da Peteca, né? Cada vez é um lugar diferente.
3: Joga para lá, joga para cá.
6: Uma feira itinerante, uma boa sugestão. Mas amanhã a Feira do Rolo, né, devido à festa da linguiça, que são dois finais de semana, vai ser lá na Planejada.
3: Então vai ser na Planejada. Pessoal que gosta e que curte essa feira também, que é tradicional em Bragança, vai acontecer na Planejada. 10 horas, 7 minutos. Você acompanha aqui o Primeira Mão desse sábado. Véspera de feriado. Segunda-feira, desfile de 7 de setembro, dia da independência. 10 e 8. Você ligado aqui no Som da Região. Vamos ao sucesso musical para você que está aqui.
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16: São 10h23, vamos até a cidade de Piracaia, mas o prefeito está aqui em Bragança, prestigiando aqui a festa da linguiça, o André Rogério, após essa semana que nós tivemos aí, uma semana triste para a cidade de Piracaia, mas o prefeito está no ar comigo aqui, o André Rogério. Bom dia, que prazer tê-lo aqui no Primeira Mão. Tudo bem com você?
17: Fala, Jango, você está bem? Tudo em ordem? Quero mandar um abraço aqui aos ouvintes aí do Primeira Mão. Hoje, agora, em primeira mão, dizer que eu estou em Bragança Paulista, aqui no posto de monta, tem uma prova de três tambores aqui, minha filha participa, vim prestigiar ela aqui também.
16: Que coisa boa. E como é que estão as coisas aí, depois de uma semana aí que eu sei que você não parou, está até agora com a cabeça voltada para isso, mas as coisas deram uma amenizada, pelo menos?
17: É, desde segunda-feira, né, no dia que foi realmente a chuva, né, de granizo que atingiu a cidade de Piracaia, teve mais de 1000 residências atingidas aí pelo granizo, destelhando todas, né? A gente em 48 horas supriu toda a necessidade dessas famílias aí com alimentação, material de higiene, de limpeza e também as lonas, né? Porque na semana também teve chuva no dia seguinte. E aí na sequência a gente conseguiu comprar pela prefeitura aí 3 mil telhas, né, de fibrocimento e as doações, né, Jango?
16: Sim.
17: Eu quero agradecer imensamente aí a solidariedade do povo da região, aqui de Bragança também, de toda a cidade de Piracaia, os voluntários, o pessoal que ajudou, né, tem muita coisa. A gente até pediu para cessar, né, a questão da alimentação, o material de limpeza, porque a gente já conseguiu bastante, está até sobrando até, né?
16: Que então, coisa boa.
17: Agradecer esse pessoal todo que ajudou, coisa boa.
16: Eu falo sempre, nesses momentos a gente vê quem são solidários, e o nosso povo brasileiro tem isso, né, André? O povo é solidário em qualquer situação, né?
17: Sim, muito solidário, e a gente conseguiu, nossa, você vê pessoas simples, né? O que a pessoa podia doar, né? Às vezes um detergente, uma roupa lá que estava no guarda-roupa antiga lá, e que serviu, né? Porque as pessoas que perderam aí o telhado, molhou tudo, roupa, colchão. Quero também agradecer aqui a Defesa Civil do Estado de São Paulo, o governador Tarcísio, prontamente também, o capitão Engel, ajudou a gente aqui também, né? Então, todo mundo ajudando, a gente conseguiu socorrer essas pessoas de Piracaia que passaram necessidade aí, passaram apuro essa semana, na verdade.
16: E agora as coisas estão mais tranquilas, André, vamos dizer assim, pelo menos nesse momento as coisas já começaram a acalmar, né?
17: Antes de ontem, né, na quinta e na sexta, a gente fez a distribuição das telhas para quem mais precisava mesmo. Hoje a gente está com um ponto lá em Piracaia, das 8 da manhã até as 14 horas, para toda a população que foi atingida. Nos procure lá no Centro Esportivo Municipal, está toda a nossa equipe lá hoje, né? Se você tem uma caminhonete, um carro, um amigo e teve a sua residência aí afetada, pode nos procurar lá também, que até as 14 horas vai ter um plantão nosso lá hoje, e aí a gente vai retomar esse plantão na terça-feira, até porque o pessoal nosso da prefeitura trabalhou aí praticamente 24 horas e a gente vai dar esses dois dias aí, né? Domingo e segunda-feira, 7 de setembro, para também ter um descanso, né, Jango? Mas assim, vou falar, uns 85-90% de toda a população foi atendida aí, e ainda vai ser atendida até o final para a gente inteirar os 100%.
16: Não, eu quero aqui dizer, dar para você os parabéns, né? A gente fala isso, pela sua coragem, pela sua atitude. A gente vê que você é aquele prefeito que vai na linha de frente, vai enfrentar o problema e vai buscar a solução. Porque tem muitos políticos que nessa hora, né, põem a tropa de choque e ele fica no gabinete. E você não. Você foi para a rua, eu vi vários comentários positivos a respeito dessa sua atitude. Parabéns, viu, André, por essa questão de ser solidário.
17: A gente não está fazendo mais que obrigação, né, Jango? Mas a gente precisa estar presente, estar junto. Ali uma palavra, né, a presença já é um apoio também para as pessoas que estão trabalhando, né, para a própria população que está vendo ali também. E não é o nosso perfil, não é de hoje também. A gente, né, independente da política, a gente sempre esteve junto com o pessoal, com o povo. Então a gente, né, é ser humano, como todo mundo, né? Às vezes, né, a gente está nessa política para possibilitar atender e fazer melhor pela população, e com certeza vamos trabalhar aí para entregar, independente de política, né? Eu acho que é isso que a gente precisa mostrar para a população e fazer cada vez mais que os políticos entendam isso também.
16: Com certeza. Mas que Deus te abençoe, força para você, e a Bragança FM está à sua disposição, viu, André?
17: Eu quero agradecer você, Jango, a toda a população de Bragança, em especial você mesmo, que me ligou praticamente todos esses dias. Como é que está aí Piracaia? Como é que está, né? Para a gente poder pedir também doações aqui, sim, deixar a rádio à disposição. Então, agradeço a rádio aqui de Bragança Paulista, né, que tem um alcance muito bom em Piracaia também, que ajudou a divulgar, ajudou a gente, né, a sensibilizar as pessoas aí com doações e ajudar esse povo de Piracaia. Jango, meu abraço à população bragantina aí, e espero você tomar um café comigo lá.
16: Eu vou sim. Força, Deus te abençoe, e vamos aí. Vencemos mais uma etapa, né, como diz o ditado, né? Mais uma fase foi vencida, né, André?
17: A gente precisa se preparar daqui para frente, né, Jango? Acho que essas mudanças, sim, climáticas aí, a gente, né, todos os municípios aí, a gente tem que preparar a defesa civil, deixar todo mundo, né, treinado, porque quando vier e vai vir, né, de algum jeito, ou uma chuva muito forte, ou granizo, ou alguma outra situação de ventania também, a gente precisa estar preparado. Então, os municípios precisam trabalhar isso, porque a hora que acontece, precisa dar essa resposta rápida aí de atendimento, porque o desespero é grande das famílias, das pessoas, é pessoa com criança, idoso, deficiente, né, que fica sem, né, saber o que fazer. Sim. E se a gente não tem esse apoio rápido da prefeitura para amenizar, né, porque a gente vai lá para tentar dar amenizar a situação que está ali acontecendo, e precisa desse apoio dos municípios.
16: E eu gostei da sua declaração, diz que nós aqui, você colocou, a região Bragantina precisa se unir para que isso realmente seja amenizado nessas situações adversas. E parabéns pela sua iniciativa aí, que a gente forme nós aqui da região Bragantina, essa questão de estar todo mundo junto, defesa civil, corpo de bombeiros, para essa interação, viu? Sim. Parabéns, viu, André?
17: Obrigado, Dango. Eu agradeço você pela sua sensibilidade também, pelo seu carinho, povo piracaense, com a gente lá. E parabéns pelo trabalho todo na rádio aí.
16: Tá bom. Bom divertimento pra você hoje, e volta ao trabalho mais tarde. Tá bom, amigo?
17: Hoje nós vamos ver a dona Maria Eduarda aqui no posto de monta, em Bragança, aqui prestigiando três tambores aqui.
16: Tá bom. Um abraço. São 10h30. 10h30 em Bragança, fomos, né, conversar direto com ele de Piracaia, achamos que ele estava em Piracaia, até em Bragança aí, viu? Eu lhe mandava isso aí, fazer entrevista ao vivo lá, mas ele sempre nos atende com muito carinho, e parabéns ao prefeito por esse trabalho, né? Agiu rapidamente, juntou todos os setores da sociedade, da comunidade, né, Zenique? Isso traz realmente, não digo uma tranquilidade, mas pelo menos ameniza o sofrimento das pessoas que passaram por esse momento, né?
0: É sempre muito bom ver que É, em momentos, assim, dá para dizer que é um momento de crise, as pessoas se unem por um bem maior, visando não algum benefício próprio, mas o benefício do próximo. Então é muito legal ver, a gente viu isso bastante dois anos atrás, quando pessoas que mesmo distantes ajudaram pessoas no Rio Grande do Sul, os estados de todo o Brasil direcionando forças do Rio Grande do Sul, como aconteceu em Minas Gerais, quando houve os acidentes de Brumadinho e Mariana. Então é sempre muito bom ver que quando...
16: O Sul, que passou também por uma fase de
0: quando
16: chuva,
0: teve
16: né?
0: Quando se tem situações de crise, todos estão dispostos a ajudar.
16: Marcinho Rossini, o nosso homem das festas, você conhece? A gente só falou de coisa aqui que afeta a população, mas tem coisas que trazem um sorriso, um divertimento, né, Marcinho? As festas do final de semana.
2: Com certeza, Jango. Vamos falar aqui, começar pela Festa da Penha. Hoje, sábado, começa a Festa da Penha, né? Mandar um abraço pro pessoal do Bairro da Penha. A Bragança FM tem uma grande audiência no Bairro da Penha. E hoje, dia 5, né? Hoje, sábado, às 7h30 da noite, tem a missa lá no Santuário da Penha. E amanhã, domingo, dia 6, temos a missa às 10 horas da manhã com o Bispo Diocesano Dom Sérgio Aparecido Colombo. Na segunda-feira, dia 7, que é feriado, teremos duas missas. Às 10 horas da manhã, a Santa Missa, e às 5 horas da tarde também a Santa Missa. No dia 8, que é terça-feira, que é dia da padroeira Nossa Senhora da Penha, teremos missa às 8 horas da manhã e missa às 10 horas da manhã. E às 5h30 da tarde, teremos a missa solene com o Monsenhor Giovanni Barresi e também com o Padre Alex e a procissão pelas ruas do Bairro da Penha, né? Manda um abraço a todo o pessoal do Bairro da Penha. Também está acontecendo aí a 38ª semana, é a última semana da 31ª festa do Morango lá de Monte Alegre do Sul, onde teremos hoje, né, hoje que é dia 5, Fábio Júnior Cover, às 20 horas, se apresentando. Amanhã, sábado, teremos show, amanhã, domingo, também temos shows, e no domingo e na segunda-feira, que é feriado, Roberto Carlos Cover vai estar se apresentando na festa, que é feriado, né? E também teremos essa de Pinhãozinho, nesse final de semana, que é hoje, o jantar, né? Um jantar italiano, que vai ser feito na Igreja de Santo Afonso. Hoje teremos lá, né? O cardápio vai ser massa, frango e salada, por apenas R$30. E teremos também, para você que está aí ouvindo a programação, temos lá o coral musical, né? Musical da Estância de Socorro, se apresentando hoje, né? Vai estar se apresentando hoje lá, né, enquanto o pessoal está comendo lá o jantar. O pessoal vai estar se apresentando. Teremos também para você hoje lá no Edmundo Zanoni, em Atibaia. Teremos aí a festa alemã. É isso mesmo, a festa alemã para você no Santuário no Edmundo Zanoni, em Atibaia, né? Onde teremos a festa alemã, que hoje que é dia 5, amanhã é dia 6 e também dia 7. É todo final de semana aí, com entrada gratuita e estacionamento também gratuito. E tá acontecendo também, né, essa aqui começou hoje, né, daqui a pouco a gente vai falar com o pessoal lá ao vivo, né, direto lá da 44ª Festa de Morangos e Flores, lá de Atibaia, que é lá no bairro dos Pires, começou ontem, né, e prossegue hoje, sábado e domingo. Lembrando que a festa lá, né, é uma festa que é da associação lá de pessoal que cultiva morango e flores da cidade de Atibaia. E lembrando que você que está ouvindo a programação, a gente vai estar sorteando aqui ingressos aí para você ir na festa lá e prestigiar a festa do morango e flores, a 44ª Festa do Morango e Flores da cidade de Atibaia, lá no bairro dos Pires, que é próximo do Santuário de Schuster ali, né? E nesse final de semana também acontece na cidade de Pedra Bela, a gente vai estar por lá amanhã, o 17º Leilão de Arte de Viver, festa que é em prol do Hospital do Câncer de Barretos. Amanhã, a partir das 11 horas da manhã, já começam a funcionar as barracas, com barracas de lanche, de pernil, lanche de calabresa, pastel, tem doces também. E às 2 horas da tarde começa aí o grande leilão, né? E o leilão vai ter nada mais, nada menos que grandes produtos aí sendo leiloados, né? Entre gados, fivelas, apetrechos e também um almoço com sentimento sertanejo. O pessoal do sentimento sertanejo já estava dando um cardápio lá e o cardápio é apetitoso, hein? Se você quiser almoçar lá amanhã, o cardápio vai ser almoço. O almoço vai ser feijão gordo, arroz, farofa, porco assado, sobrecoxa assada e salada mista por R$30. Vai almoçar lá. E no feriado também eu dou uma sugestão, hein? O feriado vai ter um porco no rolete lá no Santuário da Penha. O Jango disse que vai lá, hein? Vai lá no Santuário da Penha almoçar lá, hein?
16: Vou todos os anos.
2: R$50 lá o almoço.
16: Guarda R$9,90, Marcinho.
2: R$9,90, né? Mas acho que não vai ter 10 centavos.
16: Eu quero voltar, 10 centavos de troco.
2: E arredondar já, né? Aí vai ser a partir das 13 horas e vai ter lá o porco no rolete, que vai acompanhar com feijão gordo, arroz, farofa e salada. aí vai ter o Rick Fazenda que se apresentando, o alemão gaiteiro que vai estar se apresentando, quando o pessoal está almoçando, vai ter lá. Lembrando que as bebidas são uma parte, sobremesas também são uma parte. E para fechar, começou ontem, né, aqui em Bragança Paulista, e prossegue também durante outro final de semana, são 7 dias de festa, a Festa da Linguiça, a 14º Festival de Festa da Linguiça de Bragança Paulista. Começou ontem, dia 4, hoje dia 5, dia 6, dia 7, 11, 12 e 13.
16: No outro final de semana também.
2: Isso. E lembrando que hoje a festa já começa a partir das 10 horas da manhã, está tendo inclusive a prova do tambor, que nem o nosso prefeito de Piracaia falou, e vai até as 22 horas. Lembrando que a entrada é gratuita, mas o estacionamento paga R$35.
16: Vai a pé ou vai de busão? O prefeito aí deu passagem grátis para todo mundo, tarifa zero, né, Marcinho? Aproveitem.
2: É, R$35 lá o ingresso para você entrar, pagar o estacionamento. Se você quiser deixar o carro lá de fora, não vai pagar nada, mas aí precisa achar uma vaga para estacionar.
16: Ou deixa nas proximidades, né, Marcinho?
2: Isso.
16: Que nem faz com o jogo do Red Bull. Hoje à tarde vai dar confusão. O jogo do Red Bull com a Festa da Linguiça, lá vai linguiçar o negócio lá, né,
0: Marcinho? Ah, Jango, aconteceu o jogo do Bragantino ao mesmo tempo que aconteceu a Festa do Peão e não teve nenhuma intercorrência até onde se tem registrado, então acho que a festa... O Festival da Linguiça é o menor dos problemas.
16: Aí convida a torcida, a torcida do Bahia, né? Montar uma equipe aqui que atenda bem os convidados, né, Marcinho?
2: Sim.
16: Pega a torcida do Bahia e leva ela na festa da Linguiça.
2: Os pessoal dos baianos são legais.
16: São
2: bonitos. Se fosse a torcida do Palmeiras, a gente quer dar confusão, mas dos baianos são legais.
16: Não, eles são gente do bem. Eles são, sim.
2: Eles são os bons baianos.
16: Vamos convidar eles. Meu aviso, dá pra, viu? A Bragança FM convida vocês para ir na 44ª... 14º Festival, né?
2: Isso.
16: Da Linguiça.
2: Está lembrando também que foi a Corrida da Linguiça, que todos os anos tem a Corrida da Linguiça. Vai ser na semana que vem, no próximo sábado, dia 12.
16: Você vai nessa, Marcinho?
2: Vou lá correr. Vou apresentar pra Gans FM.
0: Foi! Na Corrida da Linguiça.
16: É Corrida.
2: Eu acho que eu chego entre o último. E daí, lembrando que a Corrida da Linguiça não vai ser no posto de monta, vai ser lá no Aeroclube. Então o pessoal tem essa mania de...
16: Aeroporto, Marcinho.
2: Aeroclube.
16: Já foi a época do Aeroclube.
2: Arthur Siqueira. Vai ser lá a Corrida da Linguiça, vai ser às 8 horas da noite. Então o pessoal que quiser, gosta de ver o pessoal acompanhar o atletismo, né? Tem lá a Corrida da Linguiça, que vai ser no Aeroclube de Bragança. Tá aí as festas.
16: Então tá aí os eventos pra vocês. Sintoniza o som da região Bragança FM, sabadão especial aqui com música, notícia, informações. Já fomos hoje pra Monte Alegre, Piracaia, ainda vamos para Atibaia, fala a festa do Morango. Aqui chegou a informação, nós estamos aqui atentos. Eu com o Luiz Henrique, a partir de segunda-feira, vai comandar aqui o Primeira Mão. O Jango vai tirar as suas merecidas férias, né? E acho que é bom, né? Descansar agora até o dia 4. E dia 4 nós voltamos aqui, se Deus quiser, um domingo, para a transmissão das eleições 26. E nós estaremos aqui com a apuração espontânea, com vários reportes e trazendo todas as notícias. Marcinho está escalado nessa aí, você também, viu, Luiz Henrique? E o Ted também, viu, seu Ted? Vamos trabalhar dia 4. Domingão. São 10h38, não tem jogo de futebol, né? Não haverá nada dia 4, né?
0: A tendência é que não, até porque estaremos em data FIFA, só que tem que ver a questão de alguns jogos atrasados, mas que dificilmente a CBF vai marcar no período das eleições.
16: A turma vai pro campo, não vai votar, né? A turma já gosta mais, né? Então, não tem que ter jogo. 10h38, vamos então. Sucesso musical, Marcinho. Escolhe a música boa, Marcinho.

0: Cláudia Leite, o Kello, Babado Novo. Obrigado.
1: Obrigada. Deus abençoe a Roupa Nova, coisa linda. Pra mim é um prazer enorme estar aqui com vocês. Obrigada, obrigada.
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7: É sabadão, 11 horas e 2 minutos. Hoje tem Red Bull e Bahia. A partir das 15 horas, já a abertura da jornada aqui na Bragança FM. Vamos com o Luiz Henrique Domingues, que está comigo já desde manhã aqui hoje. Ele veio passear. É, já veio aqui, sabe, ficar comigo aqui de manhã, fazer companhia. Que bom. Além de você, Marcinho, tem o Luiz Henrique agora também. É, deve ser dois, agora é três aqui nos estúdios da Bragança FM. Mas vamos falar do Red Bull Bragantino. Já o time escalado, definido para a partida de hoje. Tem depois 18h30 São Paulo e Atlético Mineiro. Começa mais uma rodada do Campeonato Brasileiro.
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7: Não vou nem falar bom dia para você que já está aqui direto. Luiz Henrique, e aí os preparativos do Red Bull para esse jogo de hoje?
8: É, o Red Bull Bragantino hoje enfrenta o Bahia às 15 horas, às 16 horas no Estádio Municipal Cícero de Souza Marques. A transmissão aqui na Bragança FM começa a partir das 15 horas e a gente já está aqui desde de manhã no programa Primeira Mão, trazendo informações sobre Bragança Paulista, mas agora falando um pouco mais sobre o Red Bull Bragantino, que finalizou ontem a preparação, realizou o último treino no período da manhã, às 10 horas da manhã. Podemos acompanhar 15 minutos desse treinamento, inclusive entramos ontem diretamente do estádio do Centro de Performance e Desenvolvimento em Atibaia. E aí a gente pôde acompanhar o treinamento, pudemos aí acompanhar algumas ausências nos treinamentos, como é o caso do Eduardo Sacha, ainda com dores no joelho, Vanderlan ainda se recuperando de transição, e o Bragantino tem desfalques para essa partida. Afinal, Agustin Santana e também Isidro Pita cumprem aí suspensão pelo terceiro cartão amarelo. As novidades entre os relacionados, que já foram divulgados, inclusive, é a presença da grande estreia, do grande reforço do Bragantino nessa janela de transferências, o Alacian, além também de Juan Nunes e também o Rian, o lateral direito, que volta a ser relacionado depois de integrar um período o elenco da base. Inclusive, ele até teve um período no primeiro semestre do ano que ele sofreu uma lesão no menisco e agora volta a ser relacionado e volta a ser uma opção para o técnico Wagner Mancini. E aí, além desses jogadores que foram relacionados e que pintam como novidade, a gente tem aí os relacionados para o gol, Cleiton e Thiago Volpe, os relacionados para as laterais, Andrés Hurtado e Rian, laterais direitos, e Cauê e Juninho Capixaba para a lateral esquerda. Para a linha de zaga, os relacionados foram Guzmán Rodríguez, Alex Vinícius, Pedro Henrique e Gustavo Marques, e ali os meio-campistas relacionados são eles, Fabinho, Gabriel, Eric Ramírez, Matheus Fernandes, Rodriguinho, Lucas Barbosa e Gustavo Neves. E os atacantes relacionados são eles: Fernando, Vinicinho, Herrera, Henry Mosqueira, Wallace Ian e Juan Nunes. Destaque para o Wallace Ian, que é tido como um meia atacante, sendo relacionado como um atacante. Então isso pode ser um indicativo de como o técnico Wagner Mancini pretende usá-lo. Quem aí também deve pintar no time titular é o Fernando, na vaga do Isidro Pita, que cumpre suspensão, e por conta da ausência também do Eduardo Sacha. E por isso, um possível Red Bull Bragantino para a partida de hoje contra o Bahia deve contar com o Thiago Volpi no gol, na lateral direita Andrés Hurtado, e como dupla de zaga deveremos ter uma mudança. A tendência é que, e a informação que se tem, é que Pedro Henrique pode ir para o banco de reservas e no lugar dele entrar Alex Vinícius e Gustavo Marques ser mantido. Na lateral esquerda, Juninho Capixaba deve ser o nome da lateral, afinal, dificilmente ele sai do time titular. E no meio campo, Eric Ramírez deve ser uma possível peça. Kenji deve jogar ao lado dele. Deve ser muito entre Matheus Fernandes e Rodriguinho, isso porque o Rodriguinho não treinou na última terça-feira, então fez um controle de carga, mas ele é sim uma possibilidade para o time titular, mas eu vejo o Matheus Fernandes com uma leve vantagem física em relação aos treinamentos. E aí, um possível trio de ataque deve contar com o Herrera aberto pela esquerda, pela direita, Fernando centralizado e Vinicinho aberto pela esquerda. O Herrera, que nessa semana teve trabalhos de controle de carga, o Bragantino, que inclusive essa semana treinou bastante finalização, para ver aí o que pode melhorar em relação aí aos gols marcados no Campeonato Brasileiro, porque o Bragantino, desde que voltou da pausa para a Copa do Mundo, marcou apenas 3 gols nesse Campeonato Nacional, e vem aí de uma derrota para o São Paulo, que o time não jogou absolutamente nada em São Paulo. Mas quem pode dar uma mexida no cenário do elenco do Red Bull Bragantino deve ser o atacante Wallace Ian, que foi anunciado nessa última quinta-feira, oficialmente pelo clube, uma compra em torno de 35 milhões de reais por 70% dos direitos econômicos do atleta. E ele foi apresentado oficialmente ontem de manhã no Centro de Performance e Desenvolvimento em Atibaia. E vocês vão ouvir aí uma parte da entrevista coletiva de apresentação dele neste momento aqui no programa Primeira Mão.
9: Luiz Henrique Domingues da Bragança FM. Primeiramente, bem-vindo à Bragança Paulista, região Bragantina. A sua negociação com o Bragantino começou lá em janeiro e ela só foi concretizada agora. Você até deu uma entrevista em tom de despedida do Flamengo na época. Como que foi não ter vindo para o Bragantino naquele período? E o que mudou do Wallace do início das negociações para o Wallace que chegou agora no Bragantino?
10: Não, sobre a negociação do começo do ano, eu não estava muito por dentro. Meus agentes, com a direção do Flamengo e com a Red Bull, estava resolvendo. No começo, minha cabeça estava no Flamengo, porque não tinha nada assinado, concreto. Então, eu não estava por dentro da negociação do começo do ano.
11: Wallace, muito prazer. Luiz Freire do Brasil. Eu sou do canal Henrique Massapunta. Seja bem-vindo à Bragança Paulista. Espero que você tenha muito sucesso aqui com a camisa do Red Bull Bragantino. Wallace, o Bragantino hoje é visto como um clube que ele desenvolve muitos jovens jogadores, assim como você, né? O que te atraiu no projeto do Red Bull Bragantino para que você viesse até Bragança Paulista e o que você espera evoluir nos próximos anos com a camisa do Braga?
10: Não, vi que o projeto é muito bom, que confia nos atletas mais novos, que dá oportunidade, dá minutos, então isso me atraiu muito, também a confiança da direção, que me acolheram de uma forma inexplicável. E é isso, estou aqui para ajudar, se Deus quiser, dar muita alegria.
12: Wallace, boa tarde, eu sou o Marcos do canal Rede Bragança Paulista. Primeiramente, seja bem-vindo a Bragança, ao clube, desejo muito sucesso para você. Wallace, a gente sabe que muitos jogadores sabe que tem uns aspectos aí que precisa ser melhorado, né? No seu caso, qual que é a principal característica que você entende que precisa evoluir e o quanto que essa estrutura do Red Bull Bragantino pode te ajudar nisso? Obrigado.
10: Tem diversas coisas que eu preciso evoluir, seja dentro de campo, fora também, como pessoa. Então isso eu estou trabalhando, estou me cuidando, o Red Bull também está me dando todo o suporte, graças a Deus.
13: Boa tarde, Danilo do GE. Queria que falasse sobre agora, né, esse jogo do final de semana, né? Você chegou essa semana, já fez alguns treinos, você vinha também treinando no Flamengo. Como é que você está para essa partida? Você está em condições de jogar alguns minutos já agora contra o Bahia, né? Já que você já apareceu até no BID?
10: Sim. Estou apto para jogar, mas isso fica a decisão do treinador também. Ele já tem um time na mente dele, eu estou chegando agora, estou conquistando meu espaço e vou trabalhar para isso.
14: Wallace, Diego Pérez, Rádio 102 FM.
9: Você prefere jogar em qual função? Você, quando surge, é um ponta, né? Joga mais pelos lados. Com o Felipe Luiz, você acaba centralizando um pouco mais. É um segundo atacante. Qual é a função que você prefere e pode jogar?
10: Ah, isso vai do treinador, né? Tô aqui para ajudar. Aqui tem bastante jovem também que estão bem, estão trabalhando. Eu tenho que chegar aqui para trabalhar e conquistar um espaço.
9: Wallace, agora como que foram as primeiras conversas com o técnico Wagner Mancini desde quando você chegou aqui no CPD pela primeira vez, tanto quando você foi para o seu primeiro treinamento, e como que ele pretende te usar nesse time do Bragantino?
10: Ah, foi uma conversa bem evolutiva, né? Que ele tem a confiança nos jogadores que já tem aqui e mostrou ter confiança em mim. Então, ele tem um plano e um projeto dele e eu estou aqui para ajudar, e é isso.
8: E o Wallace Yan, novo reforço do Bragantino, na apresentação oficial dele. Eu acho que dificilmente ele deve começar no time titular para a partida de hoje, Jango, até porque ele não joga desde 26 de julho. Ele vinha integrando aí o banco de reservas do Flamengo nas últimas partidas. E aí, ele já está relacionado, já está regularizado no boletim informativo diário da CBF e já pode fazer a sua estreia hoje. Acho que o Mancini deve colocar ali durante o jogo, quem sabe no lugar do Lucas Barbosa, ou já que o Wallace é um jogador destro, colocando ele ali para jogar aberto pela esquerda, cortando para dentro e batendo para o gol, ou jogando pela direita para fazer bastante cruzamentos. Então fica aí a expectativa para a estreia desse novo reforço do Red Bull Bragantino. E ainda falando da situação do Massa Bruta, foi do Pedro Henrique, que não deve integrar o time titular. Ele vive um período aí no time do Massa Bruta que ele está em fim de contrato. O contrato dele termina no final do ano, juntamente com o do Gabriel. Eles já podem assinar um pré-contrato com outro time e sair de forma gratuita do Bragantino. E pelo que eu pude apurar é que nenhum desses dois jogadores devem renovar os seus contratos. O Gabriel tem uma série de metas a atingir ainda nesse ano de 2026 e ele não tem tido uma sequência no time titular, então acho que dificilmente por essas metas deve bater, até porque é um jogador de idade avançada, já está na casa dos 30 anos, e quem também está na casa dos 30 anos e também não deve renovar é o Pedro Henrique. Ele recebeu algumas sondagens de clubes europeus, um deles inclusive do Krasnodar.

0: valor muito maior. E não, e é claro que teria um retorno financeiro nesse, com essa negociação, mas em contrapartida teria um, não teria um retorno esportivo muito grande, até porque o Gustavo Marques se tornou principal zagueiro do Red Bull Bragantino e incontestável ali na zaga. E aí, no entendimento do time, não seria interessante vendê-lo, até porque hoje o Bragantino tem como opções para a linha de zaga o Gustavo Marques, Pedro Henrique, o Alex Vinícius, o Guzmán Rodríguez, e tem o Eduardo correndo por fora e o Breno, que é das categorias de base. Vejo o Eduardo e o Breno um pouco mais longe dessa disputa, mas o Red Bull Bragantino tem 4 excelentes zagueiros, mas o Gustavo Marques é quem mais vem se destacando ali na linha de zaga do time do Red Bull Bragantino.
1: Então é um jogo hoje que deve ter um bom público, né? Vai estar uma tarde aí, apesar de a questão da previsão do tempo, de mudanças, mas nós, um vento, talvez chuva, a parte da tarde, né? Não sabe, né?
0: Aí, a previsão indica chuva.
1: E então... chuva, justamente. Então isso também acaba mudando. Eu digo sempre, né? Quando há chuva num jogo de futebol, são fatores, às vezes acontece um escorregão, uma situação qualquer que pode decidir uma partida. A verdade é essa também, né, Luizinho?
0: E o Bragantino ultimamente ele tem tido suas partidas decididas no detalhe. A própria eliminação na Copa Sul-Americana agora em agosto passou muito pelo detalhe do Cleiton ter falhado aqui em Bragança. Teve o resultado do jogo contra o Corinthians, que foi o detalhe do Thiago Volpi ter falhado. Então, o Bragantino tem perdido muito no detalhe. Acho que a única atuação mais atípica do Red Bull Bragantino foi contra o São Paulo, que de fato todo mundo estava mal, todo mundo estava jogando abaixo. Mas, tirando esse jogo contra o São Paulo, o Red Bull Bragantino vinha demonstrando certa evolução na temporada de 2026. E, de fato, nesse ano a gente teve muito jogo do Bragantino. A gente pôde acompanhar muitos jogos do Bragantino no Campeonato Paulista, que choveu e, de fato, atrapalhou um pouco até na questão de público. Teve um jogo, inclusive, do Campeonato Brasileiro contra o Atlético Paranaense, que não estava chovendo e aí foi começando a chover durante a partida e, a partir disso, o jogo mudou. O Bragantino passou a imprimir menos velocidade no ataque, o Atlético Paranaense também começou a imprimir menos velocidade, o que é natural, porque no campo com chuva a bola rola pouco, a tendência é que se tente mais bolas enfiadas, bolas alçadas por cima, enfim, a chuva pode ser um fator que vai atrapalhar não só o jogo, mas também o público de ir pro estádio, e assim, o horário, se não chover, ele é o melhor possível pro torcedor, porque é sábado, 4 horas da tarde... Você sai do estádio ali umas 6 horas, 7 horas já tá em casa, descansar, pode até passar em algum lugar e comer alguma coisa. Eu sou muito defensor dos jogos de sábado às 4 horas da tarde. E é bom não só para quem tá aí acompanhando o jogo, mas também é muito bom para quem trabalha, até para os próprios jogadores, porque aí tem o domingo livre para folgar, principalmente o Bragantino, que tem uma semana inteira livre de folga, e aí pode dedicar os dias úteis da semana, se a gente pode dizer assim, para treinamento e focar no Campeonato Brasileiro, porque o Red Bull Bragantino caiu duas posições na tabela do Campeonato Brasileiro com um resultado ruim.
1: Sim.
0: Se emendar mais uma sequência ruim de resultados, pode aí ser prejudicial para a sequência do Bragantino na tabela do Campeonato Brasileiro.
1: O Bahia também, pelo técnico Rogério Ceni, já está praticamente definido. Tem o Ronaldo, o Ramon Gomes, Davi Duarte, Ramos e Mingo, Luciano Juba, Nicolas Acevedo, Eric e Rodrigo Nestor, Kik Oliveira, Eric Pulgar e Alejo Vélez. É isso? O time do Bahia provável é esse, né?
0: Provável time, pode contar aí com retorno, pelo menos, se não entre os 11 titulares no banco de reservas, do Everton Ribeiro, ele que se recupera de dores na lombar, então deve estar aí à disposição do técnico Rogério Ceni, ele que é uma excelente opção, um jogador que apesar de estar já estar em um período que é mais veterano, tem seus 37 anos, é um jogador de muita qualidade, gosto muito do futebol do Everton Ribeiro, aqui é o famoso maestro, e é um jogador que bate bem de fora da área, é bom no drible e pode ser um fator desbalanceante. Também conta com o retorno do Jean Lucas, que foi absolvido pelo STJD pela confusão no clássico Bavi. E aí ele está à disposição do técnico Rogério Ceni. Quem fica de fora por conta de suspensão natural pelo cartão vermelho, que ontem foi julgado inclusive pela STJD e foi definida a pena mínima, é o Everaldo, atacante que se envolveu numa confusão com um preparador físico do Internacional na última rodada do Campeonato Brasileiro. Vai ter que cumprir suspensão, ele já foi expulso, mas como a pena mínima é justamente um jogo, já tem a suspensão automática. Ele está de fora por essa partida, fora alguns jogadores que, como é o caso do

0: Sanabria, que já está fora naturalmente por lesão.
1: Bom, depois teremos 18h30 da sequência da rodada de hoje. O São Paulo, o Morumbis, recebe o Atlético Mineiro. O Atlético Mineiro que vem aí, mede uma boa reagida, digo, no Campeonato Brasileiro e a classificação agora para a Copa do Brasil nas semifinais. Não deve vir com força máxima, né? Porque, até porque tem jogos na próxima semana. Então será um jogo aí que o São Paulo tem chance de livrar um pouquinho mais da zona de rebaixamento. Ainda hoje tem Fluminense e Vasco e amanhã às 11 horas tem Coritiba e Mirassol.
0: E assim, Diego, você falou o caso do São Paulo, mas eu também não sei se o São Paulo vai com o time titular, porque tem São Paulo Rúdios. Também tem um jogo bem grato pela frente, que é o Boca Juniors no meio de semana, lá na Bombonera, se não me falha a memória. Então, o São Paulo vai ter que dedicar suas forças no Campeonato Brasileiro. O jogo de ida é na Bombonera. Então, o São Paulo vai ter que viajar para a Argentina, jogar no caldeirão do Boca Juniors. Então, acho que dificilmente vai com o time titular. Mas o técnico Dorival Júnior quer, ao mesmo tempo...
1: Precisa respirar,
0: porque ganhou do Bragantino. E aí, será que foi apenas uma situação daquele jogo? Será que foi uma situação um pouco mais... que possa significar um levantamento do São Paulo, uma crescente produção do São Paulo na temporada. Esse jogo vai aí dar alguns caminhos, principalmente até falando do jogo contra o Boca Juniors. E o Atlético Mineiro também tem compromisso na Copa Sul-Americana de meio de semana. Claro que é um deslocamento um pouco menor, afinal o Atlético Mineiro vai enfrentar o Santos nas quartas de final da Copa Sul-Americana. Então a tendência é que ambos os times vão com time... acho que o São Paulo vai com time misto e o Atlético vai com time alternativo, até porque jogou no meio de semana a Copa do Brasil e tem Copa Sul-Americana já nessa próxima. Então são jogos decisivos atrás de jogos decisivos. E aí eu acredito que o Atlético vá poupar um pouco as suas forças. Quem jogou no meio de semana e tem atividades pela Copa Sul-Americana nessa próxima semana também é o Vasco da Gama. E aí pode chegar com um pouco mais de desvantagem em relação ao Fluminense. O Fluminense tem uma partida pela Libertadores, bem verdade. Vai enfrentar aí um time argentino nessa próxima fase da Libertadores, nas quartas de final. Já tem o Platense pela frente na próxima quarta-feira, dia 8 de setembro, na verdade. E aí o time do Fluminense vem mais descansado e tem tudo para vencer, até porque tem mais elenco que o Vasco. E o Vasco está lutando lá na parte de baixo da tabela, está lutando contra a maré para poder se distanciar dos Z4 do campeonato. E aí o jogo de amanhã é de manhã, Coritiba e Mirassol, Coritiba na parte de baixo da tabela, Coritiba aí querendo se reerguer na tabela do Campeonato Brasileiro, vem aí de um jogo maluco contra o Fluminense no último domingo, também às 11 horas, na verdade foi contra o Atlético Paranaense, mas o Coritiba vem aí de uma partida na última rodada do Campeonato Brasileiro, de uma vitória contra o Remo lá no Mangueirão, então chega com moral. Coritiba que não perde aí desde o dia 30 de julho. É. Perdeu pro Cruzeiro no dia 30 de julho, mas desde então, no dia 8 de agosto, venceu o Coritiba, depois empatou contra o São Paulo no Morumbi, venceu o Corinthians em Coritiba, venceu o Remo lá no Pará, e agora tem essa partida contra o Mirassol, e eu vejo o time treinado pelo Fernando Seabra com ligeira vantagem diante do Mirassol.
1: O São Paulo, pelo que a gente viu aqui, tem as informações que chegam do Morumbi, Rafael, Domingos Duarte, Arboleda e Sabino, é o chamado três zagueiros, o Buta, que vai jogar como lateral e ala, Danielzinho, Marcos Antônio e Iago pela esquerda, Luciano, Arthur e Caleri. É uma formação que, segundo os comentaristas de todas as redes sociais e mídias sociais do esporte, que Caleri e Luciano não podem jogar junto, mas deve ser a escalação de São Paulo para início dessa partida de hoje contra o Atlético Mineiro no Morumbi. E amanhã nós teremos aí a sequência da rodada, os jogos que envolvem amanhã, tem o Corinthians, que tem a chance aí também de dar uma melhorada na tabela de classificação, Corinthians pega a Chapecoense, né? Temos também amanhã Internacional e Santos, que é o jogo da morte, teremos Botafogo e Palmeiras, é o jogo que vale liderança, teremos Cruzeiro e Atlético Paranaense, acho que é o melhor jogo da rodada, e o Remo, que estará recebendo o Flamengo. E na segunda-feira tem Vitória e Grêmio.
0: A gente sabe que o Remo é extremamente difícil de ir se enfrentar no Mangueirão, mas se a gente for ver a última rodada, o Coritiba venceu nos domínios do time paraense. Então vamos ver aí como vai se desenhar. O Flamengo tem um time muito bom, jogou no meio de semana uma partida atrasada da quarta rodada do Campeonato Brasileiro, e isso pode servir como combustível para o Flamengo, até porque agora o Flamengo está muito ciente de que não tem mais nenhum jogo atrasado para se cumprir, então tem totais condições de chegar no Palmeiras encostar no líder. Afinal, o Flamengo agora está com apenas um ponto de diferença do Palmeiras. E o Palmeiras vai enfrentar o rival do Flamengo, se bem que o Botafogo não vive o melhor momento. Mas ainda assim, é um time melhor que o Remo que o Flamengo vai enfrentar. Então isso pode ser, tudo isso pode servir como combustível para o Flamengo. O Palmeiras pode entrar pressionado contra o time do Botafogo, até porque o jogo do Flamengo começa às 16 horas. Tem tudo para terminar ali por volta das 18. O Palmeiras entra em campo às 18h30, 18h30, 18h30, 18h30, 18h30, 18h30, 18h30, 18h30, 18h30, 18h30, 18h30, 18h30, 18h30, 18h30, 18h30, 18h30, 18h30, 18h30, 18h30, 18h30, 18h30, 18h30, 18h30, 18h30, 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Se o Flamengo vier a vencer, o Palmeiras já perde a liderança do Campeonato Brasileiro. Isso pode aí atrapalhar um pouco o Palmeiras diante do Botafogo, mas enfrenta o Botafogo, que está muito pressionado. Teve aí um encontro de torcedores e jogadores no meio de semana. O Alex Telles conversou cara a cara, tete a tete, com torcedores do Glorioso. O Arthur Cabral acabou aí criticando, até se desentendendo um pouco com alguns torcedores, mas a tendência é que aí o Palmeiras vença, tem um leve favoritismo diante do Glorioso, o time do estádio, que joga no estádio Nilton Santos. E aí tem Internacional e Santos, que é o jogo que está todo mundo desesperado. Santos eliminado da Copa do Brasil para o Palmeiras, o Internacional eliminado pelo Grêmio também na Copa do Brasil. E assim, a gente sabe que o Grenal tem um peso muito maior que um Clássico da Saudade tem. E acho que o Grenal do meio de semana pode definir o rumo do Internacional no meio da pra temporada de 2026, com o Internacional podendo ser rebaixado, até porque o Inter é o atual 18º colocado com 25 pontos. O Santos está um pouco mais distante da zona de rebaixamento, venceu na última rodada o Corinthians no Campeonato Brasileiro fora de casa. Isso pode servir como combustível para o time do Santos também, e eu vejo o time do Santos com uma larga vantagem, até porque tem um pouco mais de elenco. Não tem Neymar, lesionado, mais uma vez, mais uma lesão na coxa, mais uma lesão que vai tirá-lo de pelo menos 2 meses de atividade, e aí a tendência é que o Santos leve a melhor, até porque na falta de Neymar tem outros jogadores que, claro, não substituem a altura, mas podem substituir e oferecer tanta qualidade ofensiva pro ataque quanto o Neymar. Claro que dentro das guardadas as devidas proporções. E aí o Cruzeiro enfrenta o Atlético Paranaense, dois times que vivem uma excelente fase, mas o Cruzeiro tem um aspecto moral mais baixo, visto que foi eliminado para o rival Atlético Mineiro no meio de semana pela Copa do Brasil. E o Atlético Paranaense vem de uma sequência muito positiva de resultados, empatou com o Fluminense aí pelo Campeonato Brasileiro no último final de semana, numa partida maluca que terminou empatada 3-3, mas o Atlético não perde desde o dia 10 de maio. A última derrota foi pro Vasco da Gama no dia 10, quando o Vasco inclusive ainda era treinado pelo Renato Gaúcho. Mas desde então empatou com o Flamengo no dia 17 de maio, no dia 24 de maio venceu o Remo, no dia 30 de maio, no último jogo antes da pausa, venceu o Mirassol por 1-0, e aí quando voltou da Copa do Mundo, venceu o São Paulo de virada aqui em Bragança Paulista por 2-1, venceu o Inter por 2-0, empatou 0-0 com o Corinthians, venceu o Santos 2-0, empatou com o Bragantino nas últimas duas rodadas, venceu o Botafogo por 3-2 e na última empatou com o Fluminense 3-3, enquanto o Cruzeiro, como eu já destaquei, vem aí de eliminação na Copa do Brasil no meio de semana, e no Campeonato Brasileiro perdeu para o Vasco na última rodada. Então chega com o aspecto moral um pouco embaixo, e até, se a gente for lembrar, o Atlético Paranaense tem o artilheiro da competição, o Kevin Viveiros. Então eu vejo o Atlético com uma leve vantagem, com um leve favoritismo para essa partida. E aí, encerrando a rodada na segunda-feira, dia 7 de setembro, feriadão com Vitória e Grêmio. Acho que o Vitória leva a melhor, porque joga no estádio Manuel Barradas e tem aí vantagem jogando em casa. É um excelente mandante o time do Vitória nessa temporada de 2026, para encerrar a tabela do Campeonato Brasileiro nesse final de semana. Bom, e só para completar, o Márcio, trazer informações do futebol amador. Afinal, temos aí rodada da terceira divisão do Campeonato Amador de Bragança Paulista. O Campeonato Amador que teve aí no último final de semana, dia 30 de agosto, partidas do empate 3-3 do União Santa Filomena, o Extra do Menin com o Extra do Menin, também teve a vitória do Leão contra o Jardim Iguatemi por 2-1, aí teve a vitória do União Três Marias por 4-0 diante do Tigres, a vitória de 2-1 do Morro Grande sobre o Quebrada, a vitória de 2-1 do Real Penha sobre o Unidos do São Miguel, enquanto o Barroca venceu por 1-0 Independente, o Santa Lúcia empatou em 1-1 com José Domingues e o São Francisco empatou 0-0 contra o Central Paulista. Essas são as informações do futebol amador de Bragança Paulista, que tá aí, deve contar com atividades neste final de semana, pela quarta rodada, a terceira divisão do Campeonato Amador.
1: Tá bom, Lizzy. 11h28, foi o Momento Esportivo, vamos faturar e voltamos ainda com informações, bolsas de emprego, tem show no Mercado Municipal hoje. Hoje, Marcinho, você que adora, o Agnaldo Garcia estará cantando a partir do meio-dia, lá no Mercadão, cartão postal de Bragança. Prefeito, precisa dar uma geral naquele Mercadão lá, viu, prefeito? O negócio lá tá cada dia pior, cada chuva que tem é um pingo a mais lá dentro.
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7: São 11 horas 45 minutos. Você é ligado aqui no som da região da Bragança FM. Lembrando vocês que logo agora, aqui, 15 minutinhos, começa o show do Aguinaldo Garcia no Mercadão Municipal. Um abraço a Edna, a todo o pessoal das bancas, pessoal que trabalham ali de segunda a domingo, né, Marcinho? Não tem jeito, ou de segunda a segunda, melhor dizendo. Um abraço para vocês aí, boas vendas, que Deus abençoe vocês. O Mercado Municipal, que é o cartão postal. 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
7: 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Você tá aí, meu amigo? Sabadão, segunda-feira é feriado, não dá pra trabalhar mais. Terça você vai ter que trabalhar. Vamos aqui dar as dicas pra você de emprego, né, Marcinho?
9: Confira agora vagas de emprego.
7: A oportunidade em confecção. Para você que é costureiro, costureira, revisor, revisora de qualidade, ajudante geral, tem vagas de emprego para vocês. Os interessados poderão mandar no zap, né? 11 92622 1156. Ou então, para maiores informações, liga no 4033-5022. É a ZET com 2T, né? Confecções de Bragança, que está buscando profissionais nessas áreas da costura, da alta costura, de padrão, de qualidade, né, Marcinho? O Supermercados União tem vagas de emprego. Se você é interessar em trabalhar em uma das lojas do Supermercados União, tem aqui em Bragança, na região Bragantina, Atibaia, Pinhalzinho, Socorro, em todo, né, toda a região nossa aqui, o Supermercados União tem vaga para operador de caixa, líder de loja, repositor, padeiro, confeiteiro e açougueiro e auxiliar de açougue. Se você estiver interessado, passe em uma das lojas do Supermercados União, espalhados pela região, deixa o seu currículo, fala que você ouviu aqui na Bragança FM e você vai ter essa oportunidade de ingressar. E além disso, tem um vale de R$1.000, que é o Vale Compras. Hotel Carvalho e Hotel Colonial abrem vagas aqui em Bragança Paulista para limpezas, serviços gerais e recepção. Se você estiver interessado, você pode levar o seu currículo aqui na Colonial Osório, é na Rua da Rádio aqui, Hotel Carvalho aqui, né, Marcinho? É bem na esquina, o Marcinho já dormiu ali várias vezes, né? É, número 233. E o Hotel Colonial é no pé do morro, lá da, eu posto de monta, na Adriano Marrei Júnior, é número 90. Ou mande no zap 4034-0111 e 4034-0367, são as vagas de emprego na área de hotelaria. Quer para trabalhar, Marcinho? Tem mais vagas de emprego para vocês. É o Mercadão. Está contratando repositor, operador de caixa, açougueiro e fiscal de loja. Se você estiver interessado, só agora a partir de terça-feira, porque segunda é feriado, lá com a Neila, na Avenida Américo Fontana, 96, da Vila Bianca, atrás da Igreja São Benedito. É facinho, não tem erro. Bate lá, aperta a campainha, a Neila sai lá, vai te cumprimentar. Boa tarde. Olha, eu vim na Bragança FM, gostaria de deixar meu currículo aqui. Já vai ser agendado aquele bate-papo, aquela entrevista, e você vai ter essa oportunidade. A TIM Soluções e a TE, aqui de Bragança Paulista, TI, tem vagas aqui para Bragança Paulista e Itatiba. A TIM Soluções em RH, em parceria com a Tight Connect.me, né? E também com oportunidades abertas para profissionais interessados em atuar em Bragança e Atibaia. Um dos destaques de ação é incentivo à participação de profissionais com mais de 50 anos. É, você que está aí poderá participar desse processo seletivo. Se você estiver interessado, o salário é R$2.994, tem vale alimentação de R$381, vale transporte e refeição no local. Você manda através do zap 11, que é o DDD, 91044-2230. 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A ITP System abre vagas para 3 cargos aqui em Bragança Paulista. Se você é dessa área, está interessado em trabalhar, é ferramenteiro, analistas de compra júnior e agente de qualidade. Você manda no zap da Priscila, que é o 11 97220 7276. 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Se você não conseguiu anotar, você liga aí para o Marcinho depois, que ele passa para você o zap e o telefone. O Marcinho é o nosso funcionário 24 horas aqui no ar da Bragança FM, né, Luiz Henrique? Não é isso? E o Marcinho precisou dele, você liga e fala: eu vi a vaga de emprego com o João, lá tá. Ah, não, pera aí, eu já vou ver para você. Ele já manda para você, tá bom? São as oportunidades de vagas de emprego. 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Se você estiver interessado, você pode deixar o seu currículo em uma das lojas dos supermercados Mendonça. Uma na Zona Norte, né, que é ali no, na Avenida Nossa Senhora da Conceição, que é a loja 1, e a loja 2, que é aqui aberta até as meia-noite, isso, Marcinho, na Avenida dos Imigrantes. Você pode estar ali deixando o seu currículo, fala que ouviu aqui na Bragança FM, que você quer fazer parte da família Mendonça, que tem um vale compras de R$800, Marcinho, R$800 para ajuda de custo, para que você possa realmente estar aí ingressando numa grande empresa que tem aí oportunidades, oferece sempre para você aquele aconchego. A gente fala isso, que gosta de trabalhar, né, Marcinho? Mas também vale a pena lembrar que vale sempre aquela atenção sua, depende da dedicação e trabalho. Nós sempre falamos aqui que as pessoas querem trabalhar, mas enfim. O Asilo São Vicente da Vila Bem está contratando cuidador ou cuidadoras, viu, Marcinho? É, pode ir lá procurar o pessoal a partir de terça-feira e também para serviços gerais, limpeza. Se você está interessado, vai lá, compareça no asilo, que fica ali perto da garagem municipal de Bragança Paulista, e você vai ter oportunidade. Já está indo para o estádio, já está com a mala nas costas, né? Agora, viu? Agora só puxar a cordinha já vem o paraquedas, viu, Marcinho? São 11h54, você ligado aqui na Bragança FM. Daqui a pouco tem o João de Paula, depois tem a abertura da jornada esportiva às 15 horas e depois direto lá do Cícero de Souza Marques, jogão de bola, Red Bull Bragantino e Bahia. Você vai acompanhar tudo aqui no som da região da Bragança FM. Marcinho, com muita conversa, muito bate-papo, nós vamos embora, né? Hoje, por falta de dois, teve mais um, foi três. Eu, você e o Zé. A direção geral foi da Maria Lima, mesa de som do Márcio Rossini. Eu quero aqui agradecer a cada um de vocês, ouvintes, que estiveram comigo durante todo esse período. Eu vou agora tirar umas férias. A partir de segunda-feira, o Luiz Henrique vai comandar aqui. O Marcinho já acendeu até uma vela para Nossa Senhora, que graças a Deus, né? E vai rezar hoje, missa, vai a pé para Aparecida, né? Não, ele vai a pé, porque o Jango tá fora aqui, tá todo mundo feliz. E a gente volta, se Deus quiser, no dia 4 de outubro, que é o dia das apurações. A Bragança FM estará na cobertura. Aí do dia 5 em diante, estaremos, se Deus quiser, de volta aqui. Agradecer o carinho de vocês, o apoio, esse período todo que nós estamos juntos aqui. A Bragança FM, o som da região, chegou para ficar. E a Bragança tem esse norte diferenciado de estar comunicando com toda a região bragantina, estado de São Paulo, Brasil e o mundo. A vocês todos, um bom final de semana, que Deus abençoe, bom feriado. Eu volto, se Deus quiser, dia 4 de outubro. 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

Existe uma teoria que se chama 90-10, onde uma pessoa tem 90% daquilo que você procura em alguém, só que você foca naqueles 10% que falta. Aí você sai pra rua, se aventura, e realmente você encontra aqueles 10%, mas não se deu conta que perdeu os 90%.

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1: Olha só, gente amiga, boa tarde pra vocês, ligadinha com a gente do nosso programa, na volta do sucesso. Olha aí, 13:09 agora, né, gente? Boa tarde para vocês, ligadinho aí com a gente no nosso programa. Boa tarde, é uma boa, né, gente? Tá chovendo aí com você, não? Tá chovendo aí? Tá, aqui também tá chovendo bastante, né? Aí para você, gente, beleza? Boa tarde mesmo, gente.
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1: A certeza da melhor programação está aqui com a gente, né, gente? Com chuva e tudo, né? Com chuva e tudo, nós estamos aí trazendo as informações, as músicas, a melhor música para você matar a saudade, né, gente?
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1: Olha só, beleza, né, gente? 13:10 agora pra você matar a saudade com a gente no nosso programa, né, gente? Ô, louco, pulou de uma vez aí, né?

Mas é bom demais, né, gente? Matar a saudade. Aí, pra você curtindo o nosso programa, The Walkers, grande sucesso pra você. Pra você matar a saudade mesmo aqui no nosso programa. É ou não é? Agora, pra matar a saudade mesmo, tá aí o Scott McKenzie, né? Scott McKenzie, São Francisco.

Olha só, gente amiga, boa tarde. É a volta do sucesso aqui na Bragança FM, né, gente? Muita música boa tem pra você matar a saudade aqui do nosso programa. Olha só, essa aqui é pra você, 13h20.

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0: Olha só, minha amiga, meu amigo, boa tarde para vocês. Ligadinho aí com a gente no nosso programa Na Volta do Sucesso. E nós vamos até as 3 horas da tarde hoje, porque daqui a pouquinho tem futebol na Bragança, né, gente? E o tempo não para. Tá chovendo, mas o tempo não para.
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0: Sempre com a gente aqui no nosso programa, Na Volta do Sucesso, minha amiga, meu amigo, boa tarde para vocês. Ligadinho com a gente, olha aí, para matar a saudade, né, gente? 13h36 agora, boa tarde. Tá chovendo aí, não?

Olha só, minha amiga, meu amigo, boa tarde. Agora são 13 horas e mais 41 minutos, 13 e 41 agora. Boa tarde para vocês, ligadinho é com a gente aqui na Bragança FM, né? Muita música boa tem para você curtindo o nosso programa na volta do sucesso. Para você que está aí numa boa curtindo, 13 e 41 agora. Agora é para matar a saudade, Joyce Newton!

Olha só, gente, amiga, boa tarde. É a volta do sucesso com a gente. Agora são 13 horas e 45 minutos. Para você matar a saudade aqui com a gente. E o Serjão, aí o Sérgio Reis, vem agora para você matar a saudade aqui com a gente no nosso programa. Índio do Uruguai, ô Serjão.

13 horas e 48 minutos, a volta do sucesso com a gente aqui do nosso programa, pra matar a saudade mesmo aí com a gente, né? Pra matar a saudade, aí o Júlio César chegando pra você. 13h48, tu, Júlio César.

Olha só, gente, é a volta do sucesso aqui na Bragança FM. Muita música boa tem pra você curtindo o nosso programa. Na volta do sucesso, Scott McKenzie chega agora pra você.

0: 13 horas e 59 minutos. Tá aí, gente, pra você matar a saudade. Olha aí, pra você matar a saudade mesmo aqui do nosso programa, na Volta do Sucesso.
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0: 13h59.
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0: Olha só, minha amiga, meu amigo, boa tarde pra vocês. Olha aí, 14 horas e mais 3 minutos, né? E hoje tem futebol, né? Tem Bragantino aí hoje, daqui a pouquinho, às 15 horas, a bola rola aí pra você. A equipe esportiva aqui da Bragança leva o todinho pra você que está precisando aí de hoje pra você aqui no nosso programa. Certo, gente? Boa tarde pra vocês. E agora, vamos lá, tem informações para você aqui no nosso programa. Certo, gente? Para você curtindo o nosso programa, na volta do sucesso. Olha aí, para você que está aí curtindo o nosso programa, na volta do sucesso, tem para você agora, eu chamo a Milena, que tem essas informações para gente.
1: Os juros do rotativo do cartão de crédito caíram na passagem de junho para julho. De acordo com dados divulgados pelo Banco Central, a taxa média de juros cobrada pelos bancos nas operações com crédito rotativo caiu mais de 6 pontos percentuais e passou de 442,4% para 436,2% entre um mês e outro. O juro rotativo é aquele que incide quando o consumidor paga menos que o valor total da fatura do cartão. É a linha de crédito mais cara do mercado. Por determinação da autoridade monetária, no entanto, os bancos são obrigados a transferir, depois de 30 dias, a dívida do rotativo do cartão de crédito para o parcelado, a juros mais baixos. Ainda assim, a taxa é elevada. No parcelado, a taxa de juros caiu de 191,4% para 189,3% entre junho e julho. Considerando o juro total do cartão de crédito, que leva em conta operações do rotativo e do parcelado, a taxa diminuiu de 97,3% para 91,6%. Lembrando que, por lei, os juros do rotativo e do parcelado não podem ultrapassar 100% do valor principal da dívida. Esse teto para os juros e encargos da modalidade passou a valer em janeiro de 2024. Da Rádio 2, Milena Abreu.

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0: 14 horas e mais 24 minutos. 14h24 é a volta do sucesso aqui na Bragança FM.
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0: 14h24, boa tarde.
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0: Hoje tem Bragantino. Daqui a pouco a bola rola aí para vocês. Neste grande show aí para você, né, gente? Daqui a pouquinho tem futebol na Bragança para vocês. Já, já. Olha aí, gente, 14 horas e mais 24 minutos. Boa tarde para você, minha amiga. Boa tarde, meu amigo. Boa tarde.

Gente amiga, 14 horas e mais 29 minutos, 14h29, é a volta do sucesso com a gente aqui do nosso programa. Boa tarde. 14h29 agora, gente.

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0: Gente amiga, agora são 14 horas e 45 minutos. 14h45, boa tarde para vocês, ligadinho com a gente aqui na Bragança FM. Ô Luiz Henrique, tá aí? Oi? É, daqui a pouco, acho que foi embora. Luiz Henrique, oi Luiz Henrique. Tá, acho que ele tá dormindo, viu? Acho que foi com essa chuva, velho, né?
1: Eu vou contactar ele.
0: Com essa chuva aí, o Luiz Henrique tá lá, só puxando na palha lá, hein? Daqui a pouquinho a bola rola lá e ele tá dormindo ainda lá. Luiz Henrique, ô Luiz Henrique. Tá, ele falou assim, tá bom, 14h46 agora, pra você aqui no nosso programa, boa tarde.
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0: Verdade mesmo, aqui 14h46 agora, deixa eu chamar agora, eu vou chamar a Milena que tem essa informação pra gente e ela fala no nosso programa aqui agora. Milena, com você.
3: A Confederação Brasileira de Futebol, a CBF, anunciou mais dois amistosos da seleção masculina, ambos em Singapura, no mês de novembro. O Brasil vai enfrentar o Japão no dia 14, às 7h15 da manhã, pelo horário de Brasília. E três dias depois, a equipe comandada por Carlo Ancelotti encara a seleção de Singapura, às 7 da manhã. As duas partidas serão realizadas no Estádio Nacional de Singapura, que tem capacidade para 55 mil torcedores. O duelo contra os anfitriões, Singapura, será inédito. Já o confronto diante do Japão vai reeditar o encontro entre as duas seleções na fase de 16avos de final da Copa do Mundo, jogo que o Brasil venceu por 2-1. Segundo o técnico Carlo Ancelotti, os amistosos serão importantes para observar o comportamento da equipe em diferentes contextos neste início de ciclo. Lembrando que antes da viagem para Singapura, a seleção brasileira tem outros três amistosos que já estavam agendados. Neste mês de setembro, o Brasil enfrenta a Austrália nos dias 25 e 29. Depois, no dia 3 de outubro, a equipe encara a Índia em Calcutá. A convocação para os jogos na Austrália e na Índia será quarta-feira da semana que vem, dia 9 de setembro, às 3 da tarde, na sede da CBF, no Rio de Janeiro. Da Rádio 2, Milena Abreu.
0: 14h48 agora, olha aí, gente, essa chuvinha aí vai longe, hein, Demetrios?
4: Vai longe não, João?
0: Vai longe não.
4: Eita, João, hein?
0: Né? Demetrio chegou todo encharcado aqui agora.
4: Encharcadinho, molhadinho, João, ele molhadinho.
0: Pegou o guarda-chuva, mas...
4: O guarda-chuva tá furado,
0: João.
4: Tá com goteiro no guarda-chuva, João.
0: O guarda-chuva tá furado, ele chegou aqui todo molhado aqui e falou assim, que é isso, meu Deus do céu, não... Mas tá bom, né, Demetrio?
4: Tá bom.
0: Tá bom também, tá, né? E o pessoal do esporte, Luiz Henrique? Tá, nem fala mais nada, ele tá dormindo uma hora dessa. Não é? Tá então pra vocês, gente, aqui do nosso programa. Olha aí, gente, boa tarde pra vocês. Olha ali. Ô, meu Deus do céu, quem é que tá tomando café lá?
4: Ô, Luiz,
0: hã?
4: Paulo, pode chamar você aí pra dar um giro?
0: É, vamos chamar ele pra dar um giro? Vamos chamar? É o... Deixa eu chamar ele aqui. Tá trazendo água, meu Deus. Você tá chovendo. Luiz Henrique, boa tarde.
5: Boa tarde, João. Boa tarde para quem se liga aqui no programa Volta do Sucesso. Estamos aqui falando diretamente do Estádio Municipal Cícero de Souza Marques, palco para a partida de Red Bull Bragantino e Bahia, partida válida pela 26ª rodada do Campeonato Brasileiro. Agora a chuva deu uma cessada, mas ainda precisa trazer a capa de chuva, porque a previsão do tempo ainda era de mais chuvas durante esse sabadão. Então aí vai ser o palco do espetáculo um pouco molhado. Ainda tem poucos torcedores do Bragantino, mas a torcida está chegando aos poucos aqui para o palco do espetáculo Estádio Municipal Cícero de Souza Marques, João.
0: Tá aí então pra você, daqui a pouquinho a bola rola, né, gente? É daqui a pouquinho.
5: Daqui a pouco a bola rola.
0: Já, já.
5: Daqui a pouco a bola rola, Red Bull Bragantino e Bahia. Partida válida pela 26ª rodada, o Red Bull Bragantino vem de derrota para o São Paulo no final de semana passado, 2-1 lá no estádio do Morumbi, enquanto o Bahia vem de vitória contra o Internacional por 3-2 lá no estádio da Arena Fonte Nova. Então o Red Bull Bragantino perdeu posições na tabela, agora é o nono colocado com 35 pontos e o Bahia é o quinto colocado, então tá com uma campanha muito boa no Campeonato Brasileiro, João.
0: Tá aí então, para você, 14h50, Luiz Henrique, tá chovendo aí ou não?
5: Agora a chuva deu uma cessada, mas o céu ainda está bem nublado, ainda pode chover ainda mais. E a chuva tem dessas, né, João? Às vezes ela começa aquela chuva bem forte, dá uma cessada, mas a tendência é que chova ainda mais, principalmente pela previsão do tempo.
0: O Demetrius falou assim a ele que tá fica chovendo, na chuva.
6: Aqui tá chovendo.
0: Aqui tá chovendo.
5: Cara, eu tô aqui na cabine, quentinho, coberto, sem tomar goteira nenhuma. Sérgio Silva já não pode dizer o mesmo, tomou uma chuva a caminho do estádio, mas tá tudo certo.
0: Tá quentinho aí ou não?
5: Ah, eu tô aqui coberto, tô confortável pra usar a palavra correta.
0: Você tá coberto?
5: Tá certo. Tô coberto.
0: Tá aí, então. Pra vocês aqui, a gente são... Que horas são no seu relógio aí, Luiz Henrique?
5: São 14 horas e 52 minutos.
0: Aqui é 14h51.
5: Tá aí, então. É o fuso horário do centro de Bragança.
0: Tá certo. Daqui a pouquinho a bola rola, então, aí, né? A gente chama você já, já, tá bom? Então você... Para
5: cá, João.
0: Você assume daí que eu sumo daqui. Tá certo?
5: Pode deixar.
0: Eu vou sumir já já. Um abraço então pra você. Um abraço pra você, Luiz Henrique. Até mais. Um
5: abraço, João.
0: 14
5: Boa final de semana. Até mais.
0: Você também. Tchau, tchau. Olha aí pra você, minha amiga, meu amigo. Boa tarde.

0: Opa! Olha aí, 14h55, falando sozinho. Tá falando sozinho? Tá aí então pra você, minha amiga, meu amigo, boa tarde. Ele falou assim, opa, mas tava desligado o microfone, tá louco, meu, tá falando sozinho. Ele falou assim. Roberto Moreira, boa tarde.
1: Boa tarde, João. Boa tarde, amigos ligados aí na Bragança FM. João, que delícia ouvir essas músicas, né, João? Seu programa de sábado é muito gostoso da gente ouvir, porque ó, faz a gente voltar num passado não tão distante assim, né, João? Quando as músicas boas tocavam nas rádios, né? Quando as músicas que faziam você pensar, quando as músicas que tocavam fundo no coração das pessoas,
0: verdade,
1: né? Assim como o Demétrio acabou de falar, né?
0: E o Demétrio estava cantando aqui agora, junto comigo aqui.
1: Então, dá muita saudade, o seu programa é excelente, João.
0: Tá aí, então, muito obrigado. Você sabe que isso é muito importante pra gente, né, Roberto?
1: Ah, com certeza. Eu acho que a gente que faz rádio, né, o ouvinte é tudo que a gente tem, né?
0: Verdade.
1: O ouvinte é tudo que a gente tem. Quando você recebe uma mensagem de um ouvinte, quando você recebe a visita de um ouvinte, né, é muito importante.
0: Tá aí, então. Ô, Roberto, eu vou... Você assume e eu sumo.
1: Some.
0: Você assume e eu sumo daqui, né?
1: Tá certo.
0: Vamos encerrando, então?
1: Tá certo. Olha, um ótimo final de semana pra você. Um ótimo feriado prolongado aí, viu?
0: Tá certo. Um abraço pra você, Roberto. Tá aí pra você, 14h57, amigo. Olha aí, gente bacana. Vamos colocando um ponto final na nossa programação de hoje. Gente amiga, boa tarde para vocês e a gente volta, se Deus quiser, no próximo sábado, às 13 horas. Demétrios!
2: Oi, João!
0: Tudo bom?
2: Tudo bem, graças a Deus, João.
0: Tudo bem, graças a Deus, Tá aí o Demétrio, tá só daqui a pouquinho, ele assume também aqui. Tá bom, gente? Um abraço então para vocês, minha amiga, boa tarde. Ligadinho aí com a gente no nosso programa. E tudo que é bom dura pouco, né? É ou não é?
2: Sim, João.
0: Vamos lá!
3: Tudo que é bom dura pouco. Estamos colocando um ponto final no JP Show de hoje. João de Paula, desejando a todos um ótimo fim de semana.

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4: É em Bragança Paulista, 15 horas, 4 minutos.
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4: Alô, torcedor! De norte a sul, de leste a oeste, onde a bola rola, tem sempre alguém correndo atrás dela e tem sempre uma torcida vibrando e explodindo em emoções nas mais variadas cores. Hoje a bola volta a rolar pelo Campeonato Brasileiro, é a 27ª rodada do Brasileirão 2026. Palco do espetáculo, estádio Cícero de Souza Marques, na Bragança Paulista, em Bragança Paulista, a terra da linguiça para você. É, e o Red Bull Bragantino chega para esta rodada com, na nona colocação, perdeu uma posição após a derrota, tem 35 pontos, 24 partidas, 10 vitórias, 5 empates, 9 derrotas, 29 gols marcados, sofreu 25, tem 4 gols de saldo, recebe a equipe do Bahia. O tricolor baiano vem a Bragança Paulista na quinta colocação aí do Campeonato Brasileiro, com 40 pontos ganhos, 25 jogos, 10 vitórias, 10 empates, 5 derrotas, marcou 37 gols, sofreu 30, tem saldo positivo de 7. O tricolor baiano que vem para Bragança Paulista tentar manter aí os bons resultados, já que vem de 2 vitórias consecutivas aí no Campeonato Brasileiro. Nós vamos direto, estádio Cícero de Souza Marques, trazendo as primeiras informações do Red Bull Bragantino. Luiz Henrique, boa tarde, seja bem-vindo.
7: Luiz Henrique Domingues.
8: Liga aqui no nosso painel esportivo. Forte abraço para você, Moreira, Demetrio Campos, que está aí no, na mesa técnica da Bragança FM. Red Bull Bragantino vem precisando vencer depois de perder para o São Paulo na última rodada do Campeonato Brasileiro e perder 2 posições na tabela do Campeonato Brasileiro. Agora é o nono colocado. Para a partida de hoje, o técnico Wagner Mancini promoveu mudanças. Como eu adiantei desde ontem no programa Gol de Placa, Pedro Henrique vai para o banco de reservas e dá lugar a Alex Vinícius. No meio-campo tem uma alteração, Eric Ramírez sai para a entrada de Fabinho. E no ataque, novidades, Pita é ausência por conta aí de terceiro cartão amarelo, assim como Agostinho Santana, que dá lugar a Hurtado, mas no setor ofensivo, Fernando volta para o time titular, e quem começa ali na ponta esquerda é ele, o novo reforço do Massa Bruta, fazendo a sua estreia em uma tarde chuvosa em Bragança Paulista. Wallace Ian está escalado entre os 11 titulares.
4: Tá certo, tá aí Luiz Henrique trazendo as primeiras informações do Red Bull Bragantino. Agora trazendo as primeiras informações também do tricolor baiano, o Bahia. As primeiras informações, Luiz Henrique.
8: Bom, Roberto, o Bahia promove, o time treinado pelo técnico Rogério Ceni promove poucas mudanças em relação à última partida diante do Internacional pelo Campeonato Brasileiro, que o Bahia, inclusive, acabou vencendo pelo placar de 3-2. A novidade é o retorno do Everton Ribeiro, que está recuperado aí de dores na lombar e volta a ser relacionado. Quem também aí está de volta aos relacionados para essa partida diante do time do Red Bull Bragantino é o camisa meia dúzia Jean Lucas, ele que foi absolvido pelo Supremo Tribunal de Justiça Desportiva após a confusão contra o Vitória no último Clássico Bavi e tá de volta aí ao time do técnico Rogério Ceni. Quem tá de fora é o Everaldo, que foi expulso por uma confusão na partida contra o Internacional e terá que cumprir a suspensão automática. Ele até foi julgado pelo Supremo Tribunal de Justiça Desportiva, mas acabou sendo absolvido em pena mínima.
4: Tá certo, tá aí as primeiras informações chegando do estádio Cícero de Souza Marques. Ah, vamos passar lá também com ele, o narrador emoção da Bragança, Sérgio Silva. Boa tarde, seja bem-vindo.
0: Sérgio Silva.
6: Muito boa tarde, Roberto Moreira. Boa tarde, amigos da Bragança FM. Diante de chuvas no estádio Cícero de Souza Marques, em Bragança Paulista, nós estamos aqui para daqui a pouquinho levar as emoções de Red Bull Bragantino e Bahia. O Bragantino precisa da reabilitação depois da derrota para o São Paulo. São Paulo, que já havia tempo que não tinha conseguido vitória, conseguiu para cima do Bragantino. Esperamos que o Braga consiga recuperar diante desse tricolor da Boa Terra nesta tarde, viu, Roberto?
4: Tá certo, este Sérgio Silva, são 15 horas mais 9 minutinhos, 15:09 é o nosso painel esportivo pra você, vai ligando pra cá, vai deixando o seu palpitão, 4034-1467, o nosso WhatsApp, prontinho pra atender você, viu? Manda lá a sua mensagem, fala de onde você está falando, né? É, diga lá onde você mora, onde que você mora, onde que você reside, isso é importante pra que a gente possa entregar aí o seu prêmio se você for o ganhador, né? Ou você vai concorrer aí a um almoço com o acompanhante do restaurante Cozinha Temperada, viu? Um almoço com o acompanhante do restaurante Cozinha Temperada. Então participa, 4034-1467, 4034-1467. Você que acompanha a gente através do nosso Facebook, vai compartilhando a nossa transmissão, viu? Compartilha lá para mais amigos acompanhar aí a nossa transmissão. Você que acompanha a gente através do YouTube, deixa o seu joinha, deixa o like lá pra gente e também se inscreva no nosso canal, tá bom? Se inscreva aí no nosso canal para que a gente aumente cada vez mais aí as pessoas que acompanham as nossas transmissões esportivas por aqui. Mas só vale participar através do WhatsApp, viu? Você que tá no Facebook, você que tá aí no YouTube, só vale as participações pelo WhatsApp, 4034-1467, 4034-1467, 15 horas mais 11 minutinhos, para Dog Mil, alimento completo para o seu cão, União 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Moreira, na técnica de som de Demétrio Campos, no comando do jornalismo esportivo de Ted Fagundes, na direção geral de rádio de Maria de Lima, está no ar o meu, o seu e o nosso
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13: É, esse sou eu. São 15 horas e 18 minutinhos. 15 e 18. Obrigado a você que está aí do outro lado do rádio pela sua companhia. Obrigado a você que está no YouTube junto com a gente. Deixa o seu like lá. Inscreva-se no nosso canal, tá bom? E você que está no Facebook também, nosso muito obrigado. Viu? Muito obrigado aí pela companhia. Ai, que delícia, né? São 15 horas e 18 minutinhos. 15 e 18. Horário bom para futebol, né? Sábado à tarde, horário gostoso para futebol. E a 26ª rodada do Campeonato Brasileiro começa agora às 16 horas com o jogo Bragantino e Bahia, que você acompanha aqui na transmissão dele, Sérgio Silva, o melhor narrador do interior de São Paulo, né? E logo mais às 18h30, o São Paulo recebe a equipe do Atlético Mineiro lá no Morumbis, depois de vencer o Bragantino, né? Ele vai pra cima do Atlético Mineiro. No Maracanã, hoje também às 21 horas, o Fluminense recebe a equipe do Vasco da Gama no Clássico Carioca. Às 11 horas da manhã, amanhã, né? Horário perfeito para o futebol. O Coritiba, lá no Couto Pereira, recebe a equipe do Mirassol. Mirassol que está lutando para fugir do rebaixamento aí, né? Vai lá no Couto Pereira enfrentar a equipe do Coritiba. No Mineirão, às 16 horas, o Cruzeiro recebe o Atlético Paranaense. No Beira Rio, às 16 horas, o Internacional recebe a equipe do Santos da Vila Belmiro. No Mangueirão, o estádio preferido do Sérgio Silva, às 16 horas, o Remo recebe a equipe do Bahia. Lá no Nilton Santos, no Engenhão, às 18 horas e 30 minutos, o Botafogo recebe a equipe do Palmeiras, esses jogos todos amanhã, né? Na Neoquímica Arena, às 19h30, o Corinthians recebe a equipe da Chapecoense. E na segunda-feira, no Barradão, o Vitória recebe a equipe do Grêmio, fechando aí a 26ª rodada, né? Aí do Campeonato Brasileiro de Futebol. São 15 horas mais 20 minutinhos, 15h20. Vamos ouvir, vamos ver se o Luiz já tem as escalações por lá. Vamos começar aí com a do Red Bull Bragantino. Então, Luiz Henrique, traz pra nós aí quem vai pra campo hoje do Red Bull Bragantino, Luiz.
14: Muito bem, Roberto. O time do Red Bull Bragantino vai com algumas mudanças para a partida de hoje. Alguns jogadores foram mantidos e o técnico Wagner Mancini escalou o Thiago Volpi no gol. Na lateral direita, o escalado

0: para hoje foi Andrés Hurtado, substituindo Agustín Santana, cumprindo suspensão pelo terceiro cartão amarelo. Na dupla de zaga, Alex Vinícius entra no lugar de Pedro Henrique e quem joga é Gustavo Marques. E ali, fechando a linha de zaga, a linha de defesa, o Juninho Capixaba joga na lateral esquerda. No meio-campo, Fabinho entra no lugar de Ramírez e o restante do trio de meio-campo permanece com Rodriguinho e Lucas Barbosa. E o trio de ataque, hoje sem Pita e sem Sacha, o Pita suspenso e Sacha com dores no joelho, o trio de ataque do Bragantino para hoje é de Herrera, Fernando e ele, que faz a sua estreia com a camisa do Massa Bruta na tarde de hoje, o jovem de 21 anos, Wallace Ian, ele que neste momento está entrando com a equipe do Red Bull Bragantino para o aquecimento aqui no estádio municipal Cícero de Souza Marques, aí liderados pelo Toro Louco na tarde de hoje aqui em Bragança Paulista, eles que vão entrar em campo daqui a pouco, a equipe do Massa Bruta.
1: Tá aí então a escalação do Red Bull Bragantino, prontinho aí para receber aí, para enfrentar a equipe do Bahia. E o tricolor da Boa Terra vem como?
0: O time do Bahia vem com poucas mudanças, o Roberto Moreira. O técnico Rogério Ceni escalou o Ronaldo no gol. Na lateral direita joga o argentino Román Gómez e a dupla de zaga é de David Duarte e Ramos Mingo, enquanto o craque Luciano Juba joga ali na lateral esquerda. No meio-campo jogam Acevedo, Eric e Nestor e o trio de ataque é de Kiki Oliveira, Eric Pulga e o Alejandro Vélez, ele que chegou nesse meio de temporada, mas a novidade fica no banco de reservas, já que Everton Ribeiro se recuperou de dores na lombar e está relacionado e está no banco de reservas o técnico Rogério Ceni.
1: Tá certo, tá aí então, Rogério Ceni, o treinador aí do tricolor. Rogério Ceni gosta de treinar tricolores, né? Gosta de treinar tricolores. Então, Rogério Ceni traz aí a equipe do Bahia, né? O Luiz Henrique já passou aí também a equipe do Red Bull Bragantino, a equipe do Bahia, as duas equipes escaladas. Vamos aguardar, né? Vamos aguardar para saber como que as duas equipes se comportam aí no gramado hoje. São 15 horas e 23 minutinhos. 15 e 23, deixou. Aproveitar, né? O Luiz, você tem algum convidado aí pelo lado do Bragantino, já pra gente começar a resolver por aqui, Luiz?
0: Temos sim, o primeiro deles é o técnico Wagner Mancini, que falou um pouco após a derrota contra o São Paulo, falou na entrevista coletiva de imprensa, falou até como o time recebeu a derrota diante do São Paulo na semana passada, e falando que o time nem sempre vai jogar bem. E a gente vai ouvir agora o Wagner Mancini, comandante do Massa Bruta.
2: Boa noite, Mancini. Luiz Boa Henrique Domingos da Bragança FM. Diante da vitória de semana passada, com o Bragantino voltando a vencer no Campeonato Brasileiro depois de não conseguir vencer na pausa para a Copa, a partida de hoje cai como um banho de água fria para o Red Bull Bragantino, para a continuidade da temporada, principalmente visando o jogo contra o Bahia?
3: Olha, eu acho que eventualmente a sua equipe vai jogar mal e vai perder. Às vezes a gente joga mal e acha um lance ali, ganha o jogo, enfim. Acho também, desculpe, acho também que as outras equipes passam por isso também, né? Nós enfrentamos o São Paulo aqui que não vencia 10 jogos. Então todas as equipes vão ter oscilações no campeonato, todas elas tentam a todo instante jogar bem e ter méritos diante de um jogo que sempre é difícil, mas às vezes a gente não consegue. Eu vi o meu time hoje lento, vi meu time errando domínios, errando passes, coisas que normalmente a gente não erra, não comete, mas que faz parte do jogo, a gente tem que entender. O atleta também não é uma máquina que você vai lá e programa para todo jogo ele jogar bem, né? Então hoje eu vi muitos erros técnicos que nos custaram saídas de contra-ataque, nos custaram finalizações do São Paulo ao gol, onde normalmente a gente sempre é uma equipe coesa, que tem um jogo forte, que pressiona muito bem o adversário. Tudo isso hoje a gente fez a meia boca. E quando você faz qualquer coisa a meia boca, você não pode esperar, senão uma derrota.
4: Mancini, boa noite. Boa noite. A gente interpretou durante a transmissão que, apesar do gol de pênalti, o time absorveu bem, continuou em cima do São Paulo, teve mais posse de bola. O que não aconteceu, e aí tomou o gol, né, depois. O que não aconteceu no segundo tempo. que você acha que desencaixou? Se de repente as mudanças que você fez não deram certo? Qual a sua análise em relação a isso?
3: Eu para te falar bem, na sinceridade, a gente mudou, mas não viu melhora também, né? Então, de certa forma, a gente viu um time apático que jogou abaixo daquilo que pode jogar, fez o gol numa boa jogada. A rigor, eu acho que no segundo tempo foi a única jogada bem feita que fizemos, e aí a gente poderia, logicamente, ainda tinham 7, 8 minutos de jogo, a partir do gol que nós fizemos, a gente não teve a oportunidade de uma troca consciente de passe. São Paulo acabou dominando os últimos minutos de jogo também. Enfim, nós vamos ficar aqui falando um bom tempo sobre tudo aquilo que nós vimos, mas a verdade é que a gente não mereceu de maneira alguma outra sorte no resultado do jogo. O São Paulo teve méritos para isso, acho que construiu bem a sua vitória. Teve um lance que eu já citei aqui, que eu acho que não foi pênalti, mas enfim. A partir do momento em que o juiz vai lá e bota a bola no cal, ele, óbvio que ele tem que ir lá e bater. Mas enfim, acho que foi isso.
4: Mancini, agora sem as Copas, depois das eliminações, aumenta a cobrança no elenco por melhores resultados também no brasileiro?
3: A gente cobra diariamente, cara. Assim, se vocês vissem hoje o vestiário, foi uma cobrança em cima da outra. A gente tem o hábito de cobrar muito dos jogadores, até porque o clube oferece muita condição de trabalho, muita estrutura, e a gente tem que estar ali no dia a dia, mas também o futebol não é feito só de cobrança, né? É feito de confiança, é feito de elogio também, assim como na vida. A gente não educa um filho só com bronca, né? Você também tem que elogiar. E eles são filhos para nós, né? Porque são jovens que estão buscando lugar aí no cenário esportivo, e a gente tem que entender que todo mundo tem o seu dia também de uma certa insatisfação. Eu acho que o futebol, ele retrata um pouquinho da vida, e se a gente passa isso na vida, a gente também tem que entender que um dia ou outro a gente vai sofrer como todas as outras equipes sofrem.
5: 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Então
0: tá aí o técnico Wagner Mancini, comandante do Red Bull Bragantino após a derrota por 2-1 para o São Paulo. O técnico Wagner Mancini, que hoje conta com um novo reforço, faz a sua estreia, começando pela primeira vez entre o time titular, o Wallace Ian, que vai vestir a camisa 47 do Red Bull Bragantino e que ontem foi apresentado oficialmente no Centro de Performance e Desenvolvimento em Atibaia. E a gente vai ver agora o novo reforço do Massa Bruta, que estreia hoje aqui no Estádio Municipal Cícero de Souza Marques.
6: Amigos da Bragança FM, primeiramente bem-vindo a Bragança Paulista, região Bragantina. A sua negociação com o Bragantino começou lá em janeiro e ela só foi concretizada agora. Você até deu uma entrevista em tom de despedida do Flamengo na época. Como que foi não ter vindo para o Bragantino naquele período? E o que mudou do Wallace do início das negociações para o Wallace que chegou agora no Bragantino?
7: Bom dia. Sobre a negociação do começo do ano, eu não estava muito por dentro, meus agentes, com a direção do Flamengo e com a Red Bull estava resolvendo. No começo minha cabeça estava no Flamengo, porque não tinha nada assinado, concreto, então eu não estava por dentro da negociação do começo do ano.
8: Wallace, muito prazer, Luiz Fernando Brasil, eu sou do canal RB Massa Bruta. Seja bem-vindo à Bragança Paulista, espero que você tenha muito sucesso aqui com a camisa do Red Bull Bragantino. O Bragantino hoje é visto como um clube que ele desenvolve muitos jovens jogadores, assim como você, né? O que te atraiu no projeto do Red Bull Bragantino para que você viesse até Bragança Paulista e o que você espera evoluir nos próximos anos com a camisa do Braga?
7: Não, vi que o projeto é muito bom, muito... como que eu posso te dizer isso? Que confia nos atletas mais novos, que dá oportunidade, dá minutos, então isso me atraiu muito, também a confiança da direção, que me acolheram de uma forma inexplicável, e é isso, estou aqui para ajudar, se Deus quiser, dar muita alegria.
9: Wallace, boa tarde, sou o Marcos do canal Rede Bragança Bruta. Primeiramente, seja bem-vindo a Bragança, ao clube, desejo muito sucesso para você. Wallace, a gente sabe que muitos jogadores sabe que tem uns aspectos aí que precisa ser melhorado, né?
10: No seu caso, qual que é a principal característica que você entende que precisa evoluir e o quanto que essa estrutura do Red Bull Bragantino pode te ajudar nisso? Obrigado.
7: Ah, tem diversas coisas que eu preciso evoluir, seja dentro de campo, fora também, como pessoa. Então isso eu estou trabalhando, estou me cuidando, o Red Bull também está me dando todo o suporte, graças a Deus.
11: Boa tarde, Danilo do GE. Queria que falasse sobre agora, né, esse jogo do final de semana, né? Você chegou essa semana, já fez alguns treinos, você vinha também treinando no Flamengo. Como é que você está para essa partida? Você está em condições de jogar alguns minutos já agora contra o Bahia, né? Já que você já apareceu até no BID?
7: Sim. Estou apto para jogar, mas isso fica a decisão do treinador também. Ele já tem um time na mente dele, eu estou chegando agora, estou conquistando meu espaço e vou trabalhar para isso.
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0: Então tá aí o Wallace Yan, que encerrou falando que vai trabalhar bastante para conquistar o espaço, e o espaço foi garantido, já que hoje ele começa no time titular, Roberto Moreira.
1: Tá certo, são 15 horas e 32 minutinhos, tá aí então o Wallace Yan, vai estreia hoje no Red Bull Bragantino, são 15 horas 32 minutinhos, nós vamos a um rápido intervalo comercial, na sequência nós voltamos com muito mais Painel Esportivo por aqui. Vai mandando, viu? Vai mandando o seu palpitão pra cá, 4034-1467, porque ainda dá tempo, viu? Ainda vai concorrer aí a um almoço com acompanhante do restaurante Cozinha Temperada. Até já!
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9: Painel Esportivo. 15 horas mais 39 minutinhos. 15:39 é o nosso painel esportivo para você. Daqui a pouquinho a bola vai rolar aqui em Bragança Paulista. Você pode continuar enviando aí o seu palpitão para cá, 4034-1467. 4034-1467. Você envia o seu palpitão para cá, porque daqui a pouquinho a bola rola para Red Bull Bragantino e Bahia. O Red Bull Bragantino que perdeu para o Tricolor Paulista no Morumbis na última rodada. E o Bahia vem de vitória, né? O Bahia vem de vitória na última rodada. O Bahia acabou vencendo. Aliás, o Bahia não vem de uma vitória, né? São duas vitórias seguidas aí nas últimas duas rodadas, né? Mas na última rodada a equipe do Bahia venceu a equipe do Internacional lá na Arena na Casa de Apostas Arena Fonte Nova, né? Pelo placar de 3-2, né? Um jogão de bola que aconteceu na última rodada. Então o Bahia vem de uma grande vitória em para Bragança Paulista, mas o Red Bull Bragantino, jogando em casa, precisa sim mostrar que a casa é dele, quem manda é ele, né? Além do que, né, o Bragantino precisa voltar a pontuar, né, tá com 35 pontos, precisa ir para 38 o mais rápido possível, né? Então vamos torcer para que o Bragantino melhore a sua apresentação e consiga uma grande vitória hoje. São 15 horas e 40 minutinhos, 15:40. Luiz Henrique, tem algum convidado aí pelo lado do Bahia, Luiz?
10: Do lado do Bahia temos o técnico Rogério Ceni, comandante do Tricolor de Aço, que após aí a vitória contra o Internacional conversou com a imprensa baiana para falar um pouco do time, como foi as dificuldades que o Bahia teve na partida contra o Internacional e também sobre a sequência da temporada, visto que o Bahia ainda não perdeu aí desde que voltou da pausa para a Copa do Mundo.
11: Se for uma jogada que sai a linha de fundo, eu acho que é o Romã que cruza, não lembro quem cruza, a bola passa, o Pulga faz uma proteção, sobra pro Pulga, Pulga dá pra Juba atrás, não foi isso? No Juba, o Romã se projeta pra área, com o Alejo já dentro da área, não lembro se era o Ademir que já tava no campo, ou ainda era o Kiki, não lembro. Nós tínhamos 4 jogadores no segundo pau, o Juba recebe ela com uma boa oportunidade de fazer esse cruzamento com vantagem numérica no segundo pau. 4-3 ou 4-2 nossos. A gente escolhe uma tabela, né? O Juba joga essa bola fora dentro e faz a tabela pro Nestor cruzar, se eu não me engano, alguma coisa, e o Nestor põe a bola para trás. A bola sai no jogador deles no lado com o Santi, sofre a falta, bate rápido e dali sai o gol do Internacional. Então, às vezes você a tomada de decisão, a escolha que você faz, ela pode facilitar ou não para o adversário. Agora, nós fizemos 3 gols, acho que é importante ressaltar isso, né, no jogo, no dia de hoje. É, tivemos oportunidade de fazer mais gols. Agora, é difícil, não é uma coisa fácil. Acho que nós temos que ressaltar ainda que o Pulga, um ponta nosso, fez 2 gols no jogo. Há quanto tempo um ponta não fazia 2 gols no jogo nosso? Então, acho que nós temos que ver as coisas boas. É, melhorar uma decisão, a pressão pós-perda, uma que o Juba deixa de encostar na marcação no escanteio que sai, ele sai no contra-ataque com chance de gol, talvez um encaixe de marcação no pós-perda ou tomada de decisão, como foi esse lance do Juba, que ele faz a tabela, dá no Nestor, o Nestor é obrigado a cruzar para trás e a gente perde e sofre o gol. Se a gente tivesse feito o cruzamento antes, eu tinha vantagem no segundo pau, principalmente por o Alejo estar no segundo pau e ser um jogador alto que cabeceia bem. Então é a escolha do momento, mas é difícil, porque a gente está falando aqui com calma, tudo descansadinho. O cara está ali no limite da parte física com batimento a 180, 190. Às vezes ele pode tomar uma decisão errada. Então, assim, eu acho que também a gente fica muito ansioso. O torcedor, ele gosta muito da transição, desse jogo que não faz bem. Mas o torcedor gosta porque é característico do futebol. Sempre foi característico esse jogo com os pontas, velocidade, ataque ao espaço, contra-ataque. E às vezes a gente não consegue, estando aqui, o torcedor quer ver o time sempre para frente, entendo perfeitamente, mas a gente tem que entender no que é possível fazer, porque um ataque ou uma defesa, um ataque ou uma defesa não é bom para nós, é bom controlar um pouco mais o jogo para ter a opção certa no ataque. E os jogadores, eu noto que se sentem ansiosos aqui, eles não conseguem se soltar aqui na Fonte Nova. Porque eles querem agradar tanto o torcedor, todos nós queremos agradar tanto o torcedor, que às vezes a gente deixa de fazer a escolha certa com calma da jogada para acelerar. O torcedor é legítimo que ele queira papo, transição, papo, mas tem momentos que se você entrar em confronto, nós não temos um time tão físico, e olha que melhoramos bastante na parte física, mas com as escolhas que fizemos para o jogo, né, com jogadores mais físicos do que o time que jogava antes, mas mesmo assim não é tão saudável para a gente entrar nesse ritmo que eu entendo que o torcedor peça de vai e vem, mas nós precisamos achar os melhores momentos para que não sofra tanto contra-ataque como foi o caso do segundo gol no dia de hoje.
12: Rogério, boa noite. Ainda pegando o gancho de sua resposta, o Bahia hoje exaltar a luta dos jogadores até para manter o placar de 3-2, mas o Bahia teve muita dificuldade na frente de pressionar o Inter, principalmente na saída de bola, e sofreu muita bola nas costas. Ao que você acredita que isso aconteceu? É questão física ou foi o Inter que fez boas ações?
11: Não, o Inter fez boas ações, o Inter é um time que constrói bem, tem muita velocidade, porque Vitinho é rápido, né? Bernabé é rápido. O Alan Patrick vem para flutuar, abre espaço nas costas, depois entrou o Carboneiro, outro jogador com velocidade. Conseguiram fazer muitas transições. E eu acho que a própria ansiedade nossa em querer fazer o gol, não conseguir fazer o gol. Aí se lança Roman, às vezes, que não deveria segurar um pouquinho mais. O Nico quer construir, quer jogar e vem jogando... Para mim, de novo, um jogo espetacular. Aí vai Juba, quer vir por dentro, e a gente vai com muita gente e aí acaba cedendo esses espaços. Como não faz o gol, cria muito mais, apesar que hoje fez 3 gols, eu acho que de se ressaltar, e a entrega de todos, eu acho que é notória para todo mundo, não é falta.
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10: Então tá aí Rogério Ceni, depois da vitória por 3-2 sobre o Internacional. E lembrando que o Bahia está invicto no Campeonato Brasileiro desde a volta depois da pausa para a Copa, o Roberto Moreira.
9: Tá certo, são 15 horas e 45 minutinhos, 15h45. Emenda aí o seu palpite pro jogo de hoje, Luiz.
10: Bom, Roberto, jogo bem difícil hoje, acho que eu vou repetir a dose do último jogo e 1-1 aqui em Bragança Paulista.
9: Tá certo, 1-1 para o Luiz Henrique. Sérgio Silva, o narrador emoção da Bragança, o seu palpite, Sérgio?
13: Vou tentar novamente, 2-0 para o Red Bull Bragantino, sempre eu erro, viu, Roberto? Quem sabe hoje eu não acerto.
9: Tentou novamente, né? Agora eu vou pegar aí o palpite dele, né? O menino dos botões dourados da Bragança aqui, Demétrio Campos, seu palpite.
14: Olha, o campo pesado, jogo meio truncado, 1-0 Bragantino.
9: 1-0 Bragantino, diz aí o Demétrio Campos, né? Eu vou fazer chover gols hoje, né? Se o meu palpite der certo, né? 3-2 para o Bragantino vai ser o palpite do Roberto Moreira hoje, né? 3-2 aí para o Bragantino. Vamos torcer, porque tem que ter bastante gol, né? Porque o Sérgio Silva hoje tá com a garganta boa, né? Sarou da gripe, né? Que tava, tá com a garganta boa. Então precisa gritar bastante gols, né? São 15 horas e 47 minutinhos, 15 e 47. Vai enviando o seu palpitão pra cá, 4034-1467, concorra aí a um almoço com acompanhante do restaurante Cozinha Temperada, viu? Ainda dá tempo de enviar o palpitão pra cá, tá certo? Deixa eu mandar um abraço todo especial aí ao meu amigo Sérgio Ferreira e a toda a família que tá no estádio hoje, viu? Tá lá no estádio curtindo a transmissão aqui da Bragança FM. Nosso muito obrigado, viu, Sérgio? Um abraço pra você. Bom jogo aí, né? Levar a família pra assistir aí o jogo do Red Bull Bragantino é sempre um programa bom, né, Sérgio? Um abração pra você aí, viu? E nós vamos encerrando por aqui o nosso painel esportivo na Direção Geral de Rádio de Maria de Lima. Vem aí a jornada esportiva número 1 do rádio. Não sai daí, não.
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18: Brasil, nós estamos chegando mais uma vez no seu rádio para mais uma transmissão esportiva do futebol do Campeonato Brasileiro, Red Bull Bragantino e Bahia. Hoje, 5 de setembro de 2026, e a equipe esportiva da Bragança FM 79.7 chegando com mais uma partida de futebol do Red Bull Bragantino. As emoções para você que vai ficar curtindo a nossa transmissão. Eu quero a primeira manchete do Red Bull Bragantino, que vem de derrota para a equipe do São Paulo. Boa tarde, Luiz Henrique.
19: Boa tarde, Sérgio, boa tarde para quem se liga na nossa jornada esportiva nessa tarde chuvosa em Bragança Paulista. Red Bull Bragantino, como você bem destacou, vem de derrota para o São Paulo por 2-1 na última rodada e busca a vitória novamente no Campeonato Brasileiro. Para a partida de hoje, o técnico Wagner Mancini não conta com Agustinho Santana e nem com Isidro Pita, ambos aí suspensos pelo terceiro cartão amarelo. Quem também é desfalque é Eduardo Sacha por conta de dores no joelho. Por isso, o técnico Wagner Mancini coloca Hurtado na lateral direita e no ataque Fernando joga centralizado, e quem vai para a ponta esquerda é o novo reforço do Massa Bruta, que faz a sua estreia na tarde de hoje. É ele, o Alacian, jovem de 21 anos que veio do Flamengo. E uma outra mudança do time em relação à última partida é que Eric Ramírez vai para o banco de reservas e dá lugar ao Fabinho. E quem também vai para o banco de reservas, e isso a gente adiantou ontem, é Pedro Henrique, que dá lugar a Alex Vinícius no time titular.
18: Aí, portanto, muitas informações do Red Bull Bragantino. Agora destaca o tricolor baiano, o gigantão do Nordeste, Luiz Henrique.
19: O bicampeão brasileiro Bahia, que venceu na última rodada e ainda não perdeu, aí depois de que voltou às atividades do futebol brasileiro após a Copa do Mundo, vem para Bragança Paulista com poucas mudanças no time titular. Poucas para não falar nenhuma. E aí as novidades são Everton Ribeiro e Jean Lucas. O Everton Ribeiro recuperado de dores na lombar e João Lucas absolvido pelo STJD. Quem está de fora é Everaldo, expulso contra o Internacional e fica de fora dos selecionados.
13: Aí, portanto, a manchete do time do Bahia. Agora vamos passar também lá na Coronel Osório, número 84, no centro de Bragança Paulista. Lá está o nosso plantonista Roberto Moreira. Muito boa tarde.
9: Boa tarde, Sérgio. Boa tarde, amigos ligados aí na Bragança FM. 26ª rodada aí do Campeonato Brasileiro, que o Bragantino precisa, de qualquer forma, aí vencer para somar mais 3 pontos e continuar ali nos, entre os 10 primeiros colocados. Uma derrota em Bragança Paulista é não estar nos planos do Red Bull Bragantino, né, Sérgio?
13: Com certeza não. E você que está ouvindo a Bragança FM, vai participando, dando seu palpite para o WhatsApp 4034-1467 e participe, deixe seu palpite. Quem vai vencer? Red Bull Bragantino, Bahia, vai dar empate, mas não esqueça de colocar o bairro e de onde você está enviando sua mensagem, e você vai concorrer a um almoço delicioso do restaurante Cozinha Temperada em Bragança Paulista. 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A equipe Gol de Placa da Bragança FM vai escalar as equipes de Red Bull Bragantino e Bahia. Vamos começar primeiramente com o gigantão do interior de São Paulo, o Red Bull Bragantino. Escala o Massa Bruta, Luiz Henrique.
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19: Red Bull Bragantino, Massa Bruta, dono da casa, que procura voltar a vencer no Campeonato Brasileiro, vem para Bragança Paulista, treinado pelo técnico Wagner Mancini, escalado com Thiago Volpe no gol, número 18. Na lateral direita joga ele, o equatoriano Andrés Hurtado, 34. Na dupla de zaga, Alex Vinícius tem a 4 e a braçadeira de capitão, e Gustavo Marques joga ao lado dele com a 16. Fechando a linha de defesa ali na lateral esquerda, joga Juninho Capixaba com a 29. No meio campo, Fabinho joga com a 5, Rodriguinho joga com a 20 e Lucas Barbosa joga com a 21. E o trio de ataque de hoje conta com José Herrera, número 32, aberto pela direita. Centralizado, camisa número 11, Fernando, e aberto pela esquerda, o estreante da noite, da tarde, melhor dizendo, Wallace Ian, número 47. Repetindo, Thiago Volpe, 18, Hurtado, 34, Alex Vinícius, 4, Gustavo Marques, 16, Capixaba, 29, Fabinho, 5, Rodriguinho, 20, Lucas Barbosa, 21, Herrera, 32, Fernando, 11 e Wallace Ian, 47. À sua disposição no banco de reservas, Wagner Mancini conta com Cleiton, número 1, Guzmão Rodrigues, número 2, Gabriel, meia dúzia, Eric Ramírez, número 7, Pedro Henrique, 14, Vinicinho, 17, Gustavo Neves, 22, Henry Mosqueira, número 30, Matheus Fernandes, 35, Cauê, 51, Ian, 52 e Juan Nunes, número 67. Lembrando que o Bragantino hoje vai a campo com seu tradicional manto branco com shorts vermelhos. Sérgio Silva.
13: Maravilha, esse é o Red Bull Bragantino, que tem novidade para enfrentar a equipe do Bahia. Agora vamos escalar o time do Bahia. O Bahia também está escalado, Luiz Henrique.
19: Escalado e definido, o tricolor de aço, treinado pelo técnico Rogério Ceni. E vai a campo com o Ronaldo no gol, número 1. Romão Gomes, número 31, na lateral direita. Na dupla de zaga, David Duarte tem a 33 e Ramos Mingo tem a 21. E na lateral esquerda joga ele, o 46, o Luciano Juba. No meio campo, Acevedo tem a número 5 e a braçadeira de capitão, enquanto Eric tem a 14, Rodrigo Nestor tem a número 11. E no trio de ataque, Kike Oliveira joga com a 99, Eric Pulga joga com a 16 e Alejandro Vélez joga com a 9. À sua disposição no banco de reservas, o técnico Rogério Ceni conta com Guido Herrera, número 17, Canu, número 4, Marcos Vitor, 44, Zé Guilherme, número 66, Jean Lucas, número 6, Caio Alexandre, número 8, Michel Araújo, número 15, Everton Ribeiro, número 10, Ademir, número 7, Cauê Furquim, 57, Juan Pablo, 77 e William José, número 12.
13: Esse é o time do Bahia. Agora vamos também escalar a arbitragem para Red Bull Bragantino e Bahia em Bragança Paulista, 26ª rodada, Luiz Henrique.
19: No comando do apito, Maguielson de Lima Barbosa, do Distrito Federal. Ele que terá como auxiliar número 1, Brigida Cirilo Ferreira, do Alagoas. E como auxiliar número 2, Leone Carvalho Rocha, do Goiás. O quarto árbitro é Michelangelo Martins de Almeida Júnior, do Pernambuco. E o VAR fica sob responsabilidade de Felipe Jorge Bennett, ele que é do Rio de Janeiro.
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13: Essa arbitragem do jogo para Red Bull Bragantino e Bahia em Bragança Paulista. Agora vamos aí com o nosso querido comentarista Roberto Moreira. Expectativa do jogo para Bragantino e Bahia. O Bragantino. Bragantino precisando da vitória, Roberto.
9: Expectativa, Sérgio, amigos da Bragança, de um grande jogo de futebol, uma grande partida de futebol, mesmo porque até há poucos instantes chovia aqui em Bragança Paulista. Agora dá para perceber que o tempo deu aquela limpada e a tarde fica aí um pouco mais amena, fica mais gostosa, propícia aí para a prática do futebol. Então esperamos aí uma grande partida. É lógico que analisar o jogo antes dele acontecer é complicado, né? Mas você tem, por exemplo, no Bahia, nós temos aí um jogador do Bahia que é essencial nessa equipe do Bahia, que é o Acevedo, né? O volante, camisa número 5, é um dos principais a dar assistência na equipe do Bahia, né? É o principal passador da equipe do Bahia e, por que não dizer, um dos melhores do Campeonato Brasileiro, né? Então é muito um jogador que marca muito bem, consegue cobrir os dois laterais, a descida dos dois laterais, porque o Luciano Juba faz também grandes jogadas ali pelo lado do esquerdo da lateral do Bahia, e quem faz essa cobertura ali é o Acevedo, né? Então é importante o Bragantino ficar atento a esse jogador e a descida aí do Luciano Juba, que são os principais aí as principais molas propulsoras aí da equipe do tricolor baiano, né? Já o Bragantino, me agrada o Fabinho na marcação, porque o Fabinho consegue proteger principalmente as descidas do Juninho Capixaba ali pela esquerda. O Fabinho fecha um pouco mais. O Henry Mosqueira é bom jogador, mas o Henry Mosqueira não faz essa cobertura. Toda vez que o Juninho Capixaba desce e o Henry Mosqueira está em campo, fica uma avenida ali, o Fabinho já consegue fechar melhor essa avenida. No meio campo nós temos aí ainda o Rodriguinho, que é um grande jogador, consegue armar, consegue sair, consegue pisar na bola, levantar a cabeça e pensar o jogo, né? É que está faltando isso em muitos times no futebol brasileiro. E a estreia desse o Alice Ian, né? Que fez aí grandes apresentações pelo Flamengo, é um grande jogador, e só que quando ele entra, o que acontece? O Fernando vai pro meio. Vamos ver como que o Fernando se sai jogando aí de centroavante, Sérgio.
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13: Maravilha, esse o comentarista Roberto Moreira, que vai acompanhar ao lado da nossa equipe Luiz Henrique Domingues, eu Sérgio Silva de Metro Campos, com direção geral de Maria de Lima. Vamos transmitir Red Bull Bragantino e Bahia em Bragança Paulista. O jogo de Salvador pelo primeiro turno do Campeonato Brasileiro aconteceu o que, Luiz Henrique?
2: Terminou com vitória do Bahia pelo placar de 2-0. Inclusive, Red Bull Bragantino nunca venceu o Bahia lá na Bahia. Em compensação, o Bahia venceu apenas uma vez, e a primeira vez foi no ano passado, quando o Bahia venceu por 3-0 aqui mesmo no estádio municipal Cícero de Souza Marques.
13: Maravilha, então o Bragantino precisa dar o troco pro time baiano. Aqui vai começar o jogo em Bragança Paulista. A saída pertence ao time do Red Bull Bragantino. A saída pertence ao time do Massa Bruto. O árbitro da partida está olhando no cronômetro e vai dar o pontapé inicial, trilando. Apita o árbitro com a saída do Red Bull Bragantino. A bola está rolando.
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13: Vem Fernando, ele dá um toque ali pro goleirão da equipe do Red Bull Bragantino, que já se manda o Red Bull Bragantino pro campo de ataque. A bola vai saindo ali, o árbitro da partida vai marcar tiro de meta pra equipe do Bahia, Luiz Henrique.
2: É bola alçada pra frente, procurando o ataque do Massa Bruta, mas muito forte, sai apenas pela linha de fundo, tiro de meta pro Ronaldo. Na sequência, na verdade, quem bateu foi o Acevedo, que escorregou na hora de repor a bola em jogo.
13: Vem, se manda o Red Bull Bragantino pro campo de ataque. Se manda Lucas Barbosa, vai puxar o contra-ataque para a equipe do Red Bull Bragantino. Chega o time baiano já cometendo a primeira falta do jogo, Luiz Henrique.
2: Vinha subindo ali o Lucas Barbosa pelo meio, se enroscou com a marcação, foi derrubado. Falta marcada no setor central do ataque do Red Bull Bragantino.
13: Rodriguinho na cobrança da falta. Comecinho de partida em Bragança Paulista, o primeiro minuto de jogo. É o Bragantino, vai se mandando pro campo de ataque. Tem uma falta marcada. Ali é falta de longa distância. Vem Rodriguinho, te encosta também Capixaba. Vai levantar a bola na área da equipe do Bahia. Comecinho de partida em Bragança Paulista. O árbitro da partida vai autorizar a cobrança da falta para a equipe do Massa Bruta. Todo o time do Red Bull Bragantino pro campo de ataque. Tem ali na direita, tem também o Alcanhã. Ele que está estreando com a camisa do Red Bull Bragantino nesta tarde.
18: jogada em Bragança Paulista. Vem Rodriguinho, bateu direto, a bola foi direto para a linha de fundo, tiro de meta. Chegou Rodriguinho, bateu direto, foi mal a cobrança, foi para fora, Luiz Henrique.
2: Batida rasteira, forte, mas completamente torta e fora do gol do Ronaldo, apenas tiro de meta para o Bahia. Sérgio, no momento da marcação da falta, teve uma pequena discussão entre o técnico Wagner Mancini e um dos auxiliares técnicos do time do Bahia. O quarto árbitro apartou toda essa confusão e acabou afastando os dois, mas o técnico Wagner Mancini estava quase na área técnica do Bahia, discutindo com o auxiliar técnico do Rogério Ceni.
18: É aí, portanto, quente já este comecinho de jogo em Bragança Paulista, se manda o time do Bahia para o campo de ataque, perdeu uma bola com o Fernando, dominou para a equipe do Massa Bruta, vem Herrera pela posição de ponta direita, voltou atrás, bola com o Andrés Hurtado, vai dominando a equipe do Massa Bruta, vem para ataque, é pela direita, linda jogada do Herrera, a bola pegou aqui no jogador da equipe do Bahia, a bola pegou no Nestor, foi para a linha de fundo, escanteio para o Massa Bruta, Luiz Henrique.
2: Subida do Red Bull Bragantino pelo lado direito do ataque, Herrera tenta o drible, a bola carimba na canela do marcador e sai pela linha de fundo, tiro de canto pro Bragantino, lado direito do ataque, vem Rodriguinho.
18: Rodriguinho na cobrança do escanteio para a equipe do Massa Bruta, vem Bragantino pro ataque, Rodriguinho vem para a cobrança do escanteio, Rodriguinho correu pra bola, levantou, subiu a zaga, cortou com Ramos Mingo, rebote vai sobrar novamente com o time do Red Bull Bragantino, chega o time do Bahia e vai cortando e vai se mandando pro campo de ataque, vai sobrar ali com o Andrés Hurtado, sofreu a falta o Andrés Hurtado ali no campo de ataque, me parece ser o Alejandro Vélez que deu um chute sem querer ali, ô Luiz Henrique.
2: É, acabou acertando o rosto do Hurtado, sem querer, é claro, Sérgio Silva, mas a falta foi marcada. O lateral direito do Bragantino ficou caído e os jogadores do Massa Bruta tentaram repor a bola em campo, repor a bola em jogo rapidamente, mas o árbitro da partida pediu pra voltar e agora o Fabinho tá ali pra bater. Queria aproveitar, Sérgio, mandar um abraço pro Marcão do canal RB Massa Bruta, ele e o Luiz que estão aí na nossa audiência, Luiz inclusive aqui diretamente do estádio municipal, Sérgio Souza Marques, e o Marcão mandou um abraço pra você, ô Sérgio.
18: Grande abraço pro nosso querido Marcão, também companheiro de imprensa que cobre o Massa Bruta, abração pra toda a família também, está no estádio acompanhando o Red Bull Bragantino, vem aqui o time do Massa Bruta pela direita, subiu o Andrés Hurtado, mete a bola pra fora, lateral pra equipe do Bahia no campo de defesa, é comecinho de partida em Bragança Paulista. Agora o Wallace Ian, ele joga mais aberto pela esquerda, Luiz Henrique, é isso?
2: Isso mesmo, e Sérgio, só relatar, o Alex Vinícius teve um enrosco ali com o Alejandro Vélez, o jogo vai ficar nervoso, e o Wallace, ele de fato tá jogando um pouco mais aberto pela esquerda ali na opção do Fernando, e olha o Bahia.
18: Olha o Bahia chegando, vai pintar o gol do Bahia, chega goleirão Thiago Volpe do Red Bull Bragantino e joga a bola pra fora, e ele, nesse recuo de bola, eu lembrei naquele lance do Capixaba, Luiz Henrique.
2: É, lance, um recuo perigoso do time do Massa Bruta, depois de achar que a bola estava tranquila, o Rodriguinho tenta passar a bola para o Thiago Volpe, que estava completamente fora do lance, ele consegue chegar a tempo, mas o Vélez chega um pouco mais forte e acaba atingindo apenas o goleiro do Red Bull Bragantino, que está caído. A falta foi marcada, mas está tendo uma confusão ali, tem menos de 5 minutos de jogo e já está um jogo bem tenso, Sérgio.
18: Jogo bem tenso, principalmente aqui pelos lados da comissão técnica. Não o Rogério Ceni com o Wagner Mancini, mas o Wagner Mancini com o pessoal da comissão técnica do Rogério Ceni ali, toda hora se estranhando de longe, inclusive, Luiz Henrique.
2: É, tem mais um membro da comissão técnica do Bahia ali discutindo com o quarto árbitro. A equipe médica do Bahia vai entrar em campo nesse momento e a equipe médica do Red Bull Bragantino também vai entrar em campo. Mas me surpreende o Rogério Ceni não estar envolvido nessa discussão. No momento que o Wagner Mancini discutia ali com o auxiliar técnico do time do Bahia, o Rogério Ceni estava bem longe da discussão.
18: Aí, portanto, o jogo por enquanto está parado aqui em Bragança Paulista. O time do Massa Bruta que pediu uma falta ali no Thiago Volpe, mas o árbitro me parece não ter marcado nada. São os primeiros minutos em Bragança Paulista. 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Vai informar o tempo e placar de jogo.
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18: 5 minutos de bola rolando no estádio municipal Cícero de Souza Marques em Bragança Paulista, 26ª rodada do Campeonato Brasileiro. Red Bull Bragantino 0, Bahia também 0.
9: Daqui a pouquinho às 18h30 no Morumbi, a bola rola para São Paulo e Atlético Mineiro.
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18: E o jogo já faz tempo que tá parado, Luiz Henrique.
2: Tá parado, mas vai ser retomado. E Sérgio, só pra informar o nosso ouvinte, nesse momento quem tá fora de campo é o Herrera, porque uma nova regra determina que sempre que o jogador ele receba atendimento no campo, ele tem que ficar um minuto fora, mas como nesse caso é o goleiro, um jogador precisou ser indicado pela comissão técnica e nesse caso foi o Herrera.
18: Maravilha, dispara o Red Bull Bragantino, bola com Fabinho, chega o time do Bahia, comete a falta com Acevedo, tem pressa o time do Massa Bruta na cobrança da falta, recebe novamente Fabinho, vira o jogo aqui na direita para a descida do Andrés Hurtado, mata no peito, domina, vai devolver a bola novamente para o Thiago Volpi. Agora com esse negócio de ficar recolhendo a bola e devolvendo para o goleiro, o torcedor do Massa Bruta já tem aquele famoso trauma, e dispara o Red Bull Bragantino para o campo de ataque para a descida do Fernando, a bola foi forte demais, saiu o goleiro Ronaldo e fez a defesa, Luiz Henrique.
2: É, a bola enfiada por cima do Hurtado, tentando acionar o Wallace Ian no ataque, e aí a bola acabou parando nas mãos do Ronaldo, que fez a defesa tranquilamente. E Sérgio, aquele momento você falou um pouco do posicionamento do Wallace Ian, eu percebo que ele está se revezando um pouquinho com o Fernando. Ora o Fernando abre pela esquerda e o Wallace Ian joga centralizado, e ora o Wallace Ian abre pela esquerda e o Fernando joga centralizado.
18: É, e são bem parecidos dois, inclusive. Aqui o time do Bahia vai dominando bola do campo de defesa, vem por aqui jogador David Duarte, ele vai rolar na bola na direita, chega o time do Red Bull Bragantino com o Fernando, deixou com Gustavo Marques, vai roubar a bola para a equipe do Massa Bruta, mas chegou cometendo falta. É falta para o time baiano no campo de defesa, próximo da linha central do gramado, Luiz Henrique.
2: É, o Gustavo Marques foi tentar retomar a posse de bola, foi com um pouco de sede ao pote e acabou cometendo a falta que já foi batida. E Sérgio, só complementando uma informação sobre o Fernando, ele essa semana teve anunciada a sua extensão de contrato com o Red Bull Bragantino. Ele tinha contrato originalmente até o final de 2027 e foi estendido até 2028, ele que chegou no ano passado, quando o técnico ainda era Fernando Seabra.
18: Maravilha, foi muito justo aí a renovação do contrato do Fernando, porque realmente está numa boa fase no Bragantino, embora nos últimos jogos não tenha atuado aí, porque estava fora por motivo de contusão, né, Luiz Henrique?
2: Não foi nenhuma contusão, Sérgio, foi mais um problema de saúde mesmo, ele teve um quadro de amidalite, aí ele perdeu muitos treinamentos, precisou passar para o trabalho de transição, e até na zona mista do jogo contra o São Paulo ele falou que ele perdeu 3 quilos durante essa recuperação da amidalite, então ainda teria que retomar um pouco até a forma física.
18: É, maravilha, recuperação pro nosso Fernando do Bragantino, escapa o time do Bahia, vem pro campo de ataque, vai descendo para ali, Eric Purgo, esse jogador é muito bom, tem uma qualidade, desceu, foi para a linha de fundo para fazer o levantamento, chega Alex Vinícius, rouba para a equipe do Massa Bruta, rebote, vai sobrar novamente com o time do Bahia, a bola espirrou, vai sobrar aqui na direita com o Fabinho, linda jogada do Fernando, domina a bola, vem pro campo de ataque, chega o time do Bahia, vai dominando a bola e vem aqui no campo de ataque, no círculo central do gramado, vai recuar a bola com o goleirão Ronaldo, é o comecinho de partida em Bragança Paulista, 26ª rodada do Campeonato Brasileiro. Escapa novamente o time do Bahia, vem aqui pela esquerda, bola com o Eric Pulga, ele vai tentar passar pela marcação do Herrera, chega, vai dominar para a equipe do Bragantino, já perdeu a bola, sobra novamente com o Herrera, vai dominando Ramos Mingo, ele que domina a bola aqui na quarta zaga pelo setor esquerdo do Bahia, vem o time do Red Bull Bragantino, vai pressionar com o Andrés Hurtado para a equipe do Massa Bruta, rebote vai sobrar aqui com o Davi Duarte, ele rola a bola na direita, vem descendo, a bola foi forte demais, vai se perdendo pela linha lateral, um arremesso lateral para a equipe do Massa Bruta, vem Capixaba na cobrança de lateral, é começo de partida em Bragança Paulista, Red Bull Bragantino vai buscar a vitória para cima do Bahia, lateral cobrado aqui para o jogador da equipe do Massa Bruta, sofreu a falta, o árbitro disse que não houve nada, deu somente lateral, se manda o time do Bahia, vem para o campo de ataque, recebeu, perdeu a bola, sobra com Capixaba para a equipe do Bragantino, e vai se mandar o Capixaba para o campo de ataque, chegou ali, sofreu falta o Capixaba, o árbitro da partida parou e marcou, Luiz Henrique.
2: É o Juninho Capixaba vinha puxando o contra-ataque, vinha conduzindo a bola, se enroscou com Acevedo e a falta foi marcada, ele estava se preparando para tocar para Herrera, mas acabou sendo derrubado e a falta já foi batida.
18: Vem o time do Bragantino pela direita, a bola com Herrera, vai partir para cima na zaga e puxou a bola lá na frente, chega a zaga do Bahia, vai cortar, rebote sobrou com Fabinho, ajeita pro Andrés Hurtado pela direita, deixa com Lucas Barbosa, recebeu Fabinho, linda enfiada de bola, passa pela direita, vem Lucas Barbosa, vai para a linha de fundo para tentar ganhar o escanteio, carimbou em cima da zaga, a bola foi para fora, arremesso lateral para a equipe do Massa Bruta, vem Andrés Hurtado na cobrança de lateral, fez a cobrança com Lucas Barbosa, fez a devolução e a bola vai saindo, é lateral para a equipe do Bahia, para União Supermercados, sempre pensando em você, vai informar o tempo e placar de jogo.
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18: 11 minutos de bola rolando no estádio municipal Cícero de Souza Marques em Bragança Paulista, 26ª rodada do Campeonato Brasileiro, Red Bull Bragantino 0, Bahia também 0.
9: Logo mais às 21 horas no Maracanã, o Fluminense recebe o Vasco no Clássico Carioca.
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18: É o Campeonato Brasileiro. Vem Alex Vinícius, recolheu, devolveu na quarta zaga com Gustavo Marques, devolveu ali na esquerda com Capixaba. Capixaba troca passes com Fabinho, Fabinho que devolve novamente com Capixaba. Na direita tem pedindo Andrés Hurtado, aqui chegou Gustavo Marques, recebe a bola, vira o jogo aqui na direita com Andrés Hurtado, vai dominando, vai meter a bola lá pro campo de ataque, preferiu fazer o recuo aqui na quarta zaga com o zagueirão central Gustavo Marques, dominou pra equipe do Bragantino, enfia a bola com Capixaba. Capixaba vai pro campo de ataque, linda finta, linda jogada, sobra com Rodriguinho, chega a zaga da equipe do Bahia, cortou, rebote sobrou com Fernando, linda finta do Fernando, sofreu a falta, falta é perigosa pro Red Bull Bragantino, Luiz Henrique.
2: Falta perigosa, principalmente porque Juninho Capixaba bate muito bem dali. O Fernando, ele vinha conduzindo a bola pelo ataque, vinha tentando construir a jogada, acabou sendo derrubado pelo Acevedo, na verdade foi pelo Juan Gomes, e aí a falta foi marcada e tá muito perto da área. Tá poucos passos, claro que não é tão perto assim, mas tá uma distância muito boa para bater de falta direto. E o Bragantino tem bons batedores, Juninho Capixaba, Rodriguinho, mas quem cola na bola é Rodriguinho e Fernando. Capixaba tá longe.
18: É, falta para a equipe do Massa Bruta. Tem três homens na formação da barreira da equipe do Bahia. A falta pelo lado esquerdo da equipe do Red Bull Bragantino. Vem bola na área da equipe do Bahia. Quem sabe um golaço direto aí, já para tirar a alegria do torcedor da equipe do Massa Bruta. Rolou atrás, Fernando. Deixa, meu Deus do céu. Oh, meu pai do céu. O Alisson Ian chutou direto, a bola subiu, foi para a linha de fundo, Luiz Henrique.
2: Jogada ensaiada, o Alisson Ian pisa, toca pro Rodriguinho, o Rodriguinho pisa, o Wallace tenta bater direto pro gol, mas pega muito embaixo da bola, apenas tiro de meta pro Ronaldo, não foi um primeiro bom chute a gol do camisa 47 do Massa Bruta.
18: O José Roberto Leonardo, flamenguista da cidade de Pedra Bela, lá no bairro da Boca da Mata, curtindo a Bragança FM, torcendo pro Red Bull Bragantino, vem Massa Bruta, é pela direita com Andrés Hurtado, levantou a bola na boca do gol, vai pintar o gol do Braga, chegou a zaga do Bahia, vai cortar, e a bola vai saindo pela linha lateral, o Bragantino nesse levantamento aí, teve perigo por aí, Luiz Henrique.
2: Teve perigo, mas foi cortado pelo David Duarte que acabou mandando a bola pela linha lateral e o Bragantino vem atacando.
18: Olha o Bragantino com o Fernando, rola a bola com o Alisson Ian, vai pintar o gol do Red Bull Bragantino, a bola na rede!

0: Bragantino. Lucas Barbosa meteu a bola pro fundo da rede para tirar o zero do placar em Bragança Paulista. Aberto para cá, Lucas Barbosa foi pra rede. Agora Red Bull Bragantino 1, Bahia 0. Quando eram decorridos 14 minutos de bola rolando, pra cara aberta em Bragança Paulista, o Braga na frente, Luiz Henrique.
1: E o reforço já deu retorno, Sérgio. Assistência de Wallace Ian. Ele tabela lindamente com Fernando na entrada da área, dá o tapa por cima. Fernando faz o corta-luz, Lucas Barbosa chega completando para o gol, para abrir o placar em Bragança Paulista. Lucas Barbosa, que não marca desde o dia 17 de maio, faz o primeiro gol e com assistência do Wallace Ian para deixar o seu cartão de visita.
0: Maravilha, estreando bem o Arceian, deu assistência aí pro Lucas Barbosa, meteram a bola pro fundo da rede, colocaram o Red Bull Bragantino na frente do marcador. 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
0: 15 minutos de bola rolando no estádio municipal Cícero de Souza Marques em Bragança Paulista, 26ª rodada do Campeonato Brasileiro. Red Bull Bragantino 1, Bahia 0.
3: 26ª rodada que tem jogo amanhã às 11 horas da manhã no Couto Pereira. Curitiba recebe a equipe do Mirassol.
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0: É a Bragança, a FM, o Marcião feliz da vida com esta vitória do Red Bull Bragantino lá no bairro do Toró, pois não, Luiz Henrique?
1: Só arredondando a informação do Lucas Barbosa, ele chega ao quinto gol dele no Campeonato Brasileiro e iguala o Pita na artilharia do time do campeonato.
0: Aí, portanto, Lucas Barbosa voltando a marcar aí para dar credibilidade e confiança para esse jogador do Red Bull Bragantino. Vem novamente o Red Bull Bragantino por campo de ataque, vinha, sobra com o time do Bahia.

0: Vamos com saudade. Vem aqui o time do Bahia pela direita. A bola foi pro campo de ataque. Subiu ali a zaga do Massa Bruta com o Capixaba. Vai cortar. Recebeu o Fabinho. Enfia a bola pro campo de ataque pra descida por ali. Do Alcian. Perdeu a bola. Sobra com o time do Bahia, mas já recupera novamente o time do Red Bull Bragantino pela esquerda. Recebe Ian. Ele vai dominando a bola. Devolveu um pouco mais atrás com Gustavo Marques. 17 minutos de bola rolando. Vem Bragantino na direita. Herrera ajeita no peito. Domina o Andrés Hurtado. Sérgio. Rola aqui com o Lucas Barbosa. Vem Bragantino. Enfiada de bola pela direita. Já informação, Herrera carimbou em cima da zaga do Bahia, pois não, Luiz Henrique?
1: A última vez que o Bragantino fez um gol antes dos 30 minutos do primeiro tempo, ou do antes do segundo tempo, foi no dia 17 de julho, no primeiro jogo de volta desde a pausa para a Copa do Mundo, e foi no empate de 1-1 contra o Fluminense.
0: Tá vendo, torcedor, como eu tenho memória boa? Fazia um tempasso. Aí o Luiz Henrique já desenrolou o mistério pro torcedor do Massa Bruta. A bola vai subindo no campo de ataque. Vem por ali, subiu de cabeça a zaga da equipe do Bahia. Vai cortando a bola com Ramon Mingues. Recebeu aqui no círculo central do gramado. Parte pro campo de ataque. Bola com Eric. Dominou a bola, enfiou na direita. Vem pro campo de ataque. Chega na marcação, Capixaba. Vem pra linha de fundo, levantou a boca do gol. Subiu o zagueirão Gustavo Marques de cabeça. Mate a bola pra fora, escanteio. O primeiro escanteio do time do Bahia, Luiz Henrique.
1: No caso, não foi nem subiu, Sérgio, desceu, porque o cruzamento vinha sendo rasteiro ali pelo lado direito, Rodrigo Nestor tentando acionar o ataque e o Gustavo Marques, ele acabou de peixinho cortando o cruzamento e a bola sai pela linha de fundo, escanteio o lado direito do ataque do Bahia, vem ele para a bola, Rodrigo Nestor.
0: Vem Rodrigo Nestor para a cobrança de escanteio para a equipe do Bahia, levantou a bola na área, subiu o zagueirão Gustavo Marques, agora sim subiu e joga a bola para fora, novo escanteio para a equipe do Bahia do outro lado do gramado, Luiz Henrique.
1: É, depois do cruzamento vindo pelo lado direito, a zaga do Bragantino corta com Gustavo Marques, agora ela sai pelo lado esquerdo do ataque do tricolor de aço.
0: Aqui tem escanteio pela esquerda do time do Bahia. Vem novamente Rodrigo Nestor para a cobrança de escanteio agora pela
1: Luciano
0: esquerda.
1: Luciano Juba.
0: Ele vem para a cobrança de escanteio para a equipe do Bahia. Vem jogar bola na área da equipe do Red Bull Bragantino. Levantou a bola tropeçou na poça de água. Vai voltar ali, zagueirão central. Gustavo Marques corta. Rebote sobrou novamente com Juba. Levantou na boca do gol. Subiu o goleirão Thiago Volpi, tira. Rebote sobrou com o time do Bahia. Meteu uma bola para dentro da área. Subiu Gustavo Marques. Vai cortar. Rebote novamente com o time do Bahia. Subiu o zagueirão central. Alex Vinícius. Vai sobrar com Herrera. Herrera já perdeu a bola novamente. Vai sofrer uma falta ali o time do Red Bull Bragantino. Ali o Alisson Ian está caído no campo de defesa ali, Luiz Henrique.
1: É, o Alisson Ian foi dividir a bola de cabeça. Ele acabou levando uma ruim ali por trás. Acabou sofrendo a falta e já foi marcada. O que gerou aí uma certa revolta por parte da torcida do time do Bahia, que dirigiu palavras de carinho para o árbitro da partida.
0: E o Marquinhos, lá de Extrema, torcedor do Bahia, diz que o Bahia vai conseguir ainda empatar e virar o jogo. Um abraço, Marquinhos, para você e toda a família e também para todos os torcedores do Bahia curtindo a transmissão da Bragança FM. O nosso grande abraço, são guerreiros que contribuíram muito para o desenvolvimento do estado de São Paulo. Aqui o time do Bahia vem para o campo de ataque, vai devolver no campo de defesa. Sérgio, recebeu, pois não, Luiz Henrique?
1: Só uma informação sobre a sequência do Bragantino. Esse é o terceiro tricolor que o Bragantino enfrenta nas últimas três rodadas. Começou com o Grêmio no dia 22 de agosto, no dia 23 de agosto, jogou contra o São Paulo semana passada e hoje encerra contra o Bahia.
0: É muita coincidência, uma sequência de três tricolores aí na vida do Red Bull Bragantino, o último dele não foi tão bom, perdeu para o São Paulo no Morumbi, inclusive o técnico do Bragantino não gostou nada da apresentação do Braga contra o São Paulo, Luiz Henrique, ele mesmo inclusive declarou na entrevista para vocês.
1: É, foi uma série de fatores, primeiro pênalti extremamente contestável, marcado em cima do Luciano, e também o desempenho do Bragantino foi totalmente abaixo, tanto que ele disse que o Gustavo Marques, o zagueiro, foi apenas um dos que se salvou, e olha o Braga.
0: Olha o Braga descendo, bola com o Rodriguinho, vai bater direto, rebote, saiu o goleiro, tira de rebote, o Rodriguinho pegou de fora de área aí, querendo surpreender o goleirão Ronaldo, Luiz Henrique.
1: É, contra-ataque do Red Bull Bragantino, o Rodriguinho vinha conduzindo pelo meio, viu que tinha espaço e ele que bate bem de fora da área, arriscou, bateu rasteiro, mas o Ronaldo estava esperto e fez a defesa.
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0: 21 minutos de bola rolando no estádio municipal Cícero de Souza Marques em Bragança Paulista, 26ª rodada do Campeonato Brasileiro. Red Bull Bragantino 1, Bahia 0.
3: Amanhã às 16 horas no Mineirão, o Cruzeiro recebe a equipe do Atlético Paranaense.
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0: Vem o time do Bahia, vem bola na área da equipe do Red Bull Bragantino, preferiu recuar na jogada, bola com o Eric, jogou a bola na esquerda, recebe Pulga, levantou a bola pra dentro do gol, foi rasteiro.

0: A zaga da equipe do Massa Bruta faz a proteção, mas o jogador do Bahia é que chutou a bola pra fora, ganha tiro de meta a equipe do Red Bull Bragantino na chegada do time baiano, Luiz Henrique.
1: É, vinha trocando passes pela esquerda o time do Bahia, Eric Pulga, ele acaba recuando a bola ali com a marcação, o Acevedo aciona o Luciano Juba pelo lado esquerdo que tenta fazer o cruzamento rasteiro e aí chegava completando pra dentro da área ali o Rodrigo Nestor, acabou sendo interceptado, mas a bola pegou por último no jogador do Bahia e saiu pela linha de fundo, tiro de meta.
0: Tiro de meta, sai jogando Massa Bruta, dispara pela esquerda do jogador Alassian, vem aqui pra linha de fundo, recebeu, linda jogada, joga pra dentro, vai pintar segundo gol, linda jogada do Alassian, jogou mais uma vez a bola pro Fernando, quase que o Massa Bruta marca o segundo, Luiz Henrique.
1: É, bela jogada do Alassian pelo lado esquerdo, partiu pra jogada individual depois de ser acionado pelo Juninho Capixaba, penteou pra cima da marcação do Bahia e ia encontrando o Fernando, mas tinha um Ronaldo no meio do caminho que acabou acabando com a festa dos jogadores do Bragantino e fez a defesa, uma bela defesa, inclusive.
0: É lógico que o Luiz Henrique não é o nosso comentarista, mas eu não tenho como não perguntar para ele, até porque ele está presente aqui no estádio. Eu já quero que ele fale um pouquinho desses 22 minutos da estreia do Alassian do Red Bull Bragantino, Luiz Henrique.
1: Me agrada bastante a mobilidade que o Alassian tem, é um jogador aí muito versátil, pode jogar como meio atacante, pode jogar aberto tanto pela esquerda como está fazendo hoje, mas também pode jogar aberto pela direita e nas jogadas individuais ele é muito bom no 1 contra 1 e veio fazendo aí uma boa jogada, inclusive quase que deu mais uma assistência.
0: Escanteio para a equipe do Bahia, levantou a bola na área, subiu Gustavo Marques, zagueirão da equipe do Red Bull Bragantino, joga a bola para fora, tem lateral a equipe do Bahia, pela direita vem Romão Gomes, ele que vem para a cobrança de lateral para a equipe do Bahia, que perde a partida pelo placar de 1-0 em Bragança Paulista. Já passamos de 23 minutos de bola rolando, Massa Bruta na frente do marcador, um abraço pro Marcão do Recanto das Montanhas curtindo a nossa transmissão. Vem o Bahia pro campo de ataque, vai pintar o segundo, vai pintar o gol do Bahia, a bola foi direto pra fora, tiro de meta, chegando o time do Bahia ali pela direita, levou perigo o goleirão Thiago Volpi, reclama com a zaga do Massa Bruta, Luiz Henrique.
1: É, subiu ali pela direita e subiu perigosamente, depois da cobrança de lateral, o Romã Gomes, ele acabou acionando o Rodrigo Nestor, que leva a bola pela linha, que tabela na verdade com o lateral direito do Bahia, faz o cruzamento pra dentro da área e quem chegava completando era o Eric, que acaba batendo pra fora, mas leva perigo, batendo a parte de fora da rede.
0: Vem aqui o time do Red Bull Bragantino no campo de defesa com o Alex Vinícius, saiu com bola e tudo, o árbitro da partida vai marcar lateral para a equipe do Massa Bruta, para a equipe do Bahia. Vem aqui na cobrança de lateral para a equipe do Bahia, Luciano Juba, o árbitro diz que tem que voltar novamente a cobrança aí, não vale, tem que voltar ali, o Rogério Ceni reclama com a arbitragem, enfim, são as reclamações. Agora sim, lateral para a equipe do Bahia, voltou ali na cobrança, Luciano Juba, ele faz a cobrança, recebe na quarta zaga, recebe David Duarte, vai virar o jogo aqui na direita para o Romão Gomes, dominou a bola para a equipe do Bahia, dispara na marcação, chega Lucas Barbosa ali na marcação, Rodriguinho também vai pressionar, vem pela direita, vem o Bahia, levantou a bola na área, vai chegar, vai pintar o gol do Bahia, chega Andrés Hurtado, corta para a equipe do Massa Bruta, rebote sobrou com Lucas Barbosa, enfiou a bola na esquerda para a descida do Fernando, o Fernando está sozinho, vem Fernando para ataque, ali, passou por um, passou por dois, tentou dar bote na jogada, foi de presente para o goleirão Ronaldo, Luiz Henrique.
1: Fominho Fernando recebeu uma bela bola enfiada do Lucas Barbosa, partiu para cima da marcação e eu falei conduzindo ali pela esquerda, tinha o Herrera abrindo pela direita, mas tentou a jogada individual ali, o Fernando acabou perdendo a passada da bola ao tentar pedalar para cima da marcação e acabou cedendo a posse de bola para o Bahia, mas o Herrera estava abrindo ali pela direita dando totais condições para bater pro gol.
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0: 26 minutos de bola rolando no estádio municipal Cícero de Souza Marques em Bragança Paulista, 26ª rodada do Campeonato Brasileiro. Red Bull Bragantino 1, Bahia 0.
3: Amanhã às 16 horas no Beira-Rio, o Internacional recebe a equipe do Santos.
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0: É a Bragança FM, desce o time do Bahia aqui pela esquerda, a bola foi para a linha de fundo, escanteio para o Bahia, Luiz Henrique.
1: Escanteio para o Bahia, depois de um cruzamento pelo lado direito do Kiki Oliveira, acabou sendo interceptado pelo Alex Vinícius, que cabeceia pela linha de fundo, tem escanteio ali pelo lado esquerdo, vem no Rodrigo Nestor na bola.
0: Rodrigo Nestor levantou a bola na área, subiu o Capixaba, vai cortar para a equipe do Red Bull Bragantino, rebote vai sobrar aqui na direita com Acevedo, levantou a bola na área, subiu novamente Herrera, vai cortar aqui para o Red Bull Bragantino, rebote vai sobrar com o Fernando, vem o Fernando, dominou a bola no campo de ataque, deixa com o Wallace Ian, rolou com o Rodriguinho, linda jogada do Bragantino, disparou, Lucas Barbosa vem pela direita, deixa com o Wallace Ian, ajeitou, vai pintar o gol do Red Bull Bragantino, Fernando, não Santos, não Santos. O Fernando perdeu de marcar o segundo gol, não tinha goleiro, Luiz Henrique.
1: Lindo contra-ataque do Red Bull Bragantino. Wallace toca para Rodriguinho, que por sua vez aciona Lucas Barbosa. Lucas Barbosa conduz pela direita, corta para dentro, toca para Wallace, que tinha espaço para bater, mas preferiu servir o Fernando, que domina e bate chapado para fora, tirando completamente do gol. Desperdiça mais uma chance o Red Bull Bragantino com o Fernando.
0: Desperdiça uma chance de ouro Red Bull Bragantino de poder ficar ainda mais tranquilo na frente do marcador. Eu quero chamar o nosso comentarista Roberto Moreira. 27 minutos de bola rolando, 1 para o Red Bull Bragantino, 0 para a equipe do Bahia. E o jogo, Roberto Moreira?
3: Um bom jogo em Bragança Paulista. O Red Bull Bragantino tem aí o domínio, até porque joga em casa, né? Vai para cima da equipe do Bahia, tem muita mobilidade na frente aí com o Alice Ian, com o jogador Fernando e também ali do lado direito ali eu tenho o Rodriguinho também chegando com facilidade por ali, o Lucas Barbosa jogando bem, se apresentando bem, muita mobilidade na frente, mas tá faltando um pouquinho de um pouquinho de sorte para o Bragantino, vamos dizer assim, não, um pouquinho mais de capricho, viu, não diria sorte não, falta um pouquinho mais de capricho, porque não pode perder o gol que perdeu agora o Fernando, né, você perde um gol desse. O Bahia tem descido bem ali pela direita, tem se apresentado bem, tem feito bons cruzamentos ali, a zaga do Bragantino até aqui conseguiu cortar essas descidas do Bahia ali, mas numa dessas o Bahia faz o gol de empate e aí a situação do Bragantino fica ruim, então não pode perder esse tipo de gol, mas o Bragantino melhora até aqui.
0: Bragantino melhor até aqui. Aqui tem lateral, a equipe do Massa Bruta. Vem Andrés Hurtado na cobrança de lateral no campo de defesa, fez a cobrança, subiu Lucas Barbosa, vai ajeitando ali para a descida Ian, mas perdeu a bola, sobra com o time do Bahia, recebe Eric, vira jogada aqui na direita com David Duarte, vai dominando a bola aqui no campo de defesa da equipe do Bahia, recolheu aqui no círculo central do gramado, desce Acevedo, dominou a bola, deixa com Eric Pulga, rolou na esquerda, vem pro campo de ataque a equipe do Bahia, levantou na boca do gol, passada ali do Andrés Hurtado, sobra novamente com o time do Bahia, abriu o espaço, vai chegando pela esquerda, vai descendo por ali Nestor, ajeitou para dentro da área, chega a zaga da equipe do Massa Bruta com o Fabinho também ajudando ali na marcação, levantou a bola na área, subiu Gustavo Marques, corta para a equipe do Red Bull Bragantino, recebeu Fernando, dominou a bola, enfiada de bola para a esquerda, para a descida do Herrera, vem Bragantino pela esquerda, tem 3 homens do Bahia, 5 do Red Bull Bragantino, demorou demais para cruzar, bateu, o goleirão da equipe do Bahia fez a defesa, é mais uma chance ali do Bragantino que foi faminha, agora o Herrera, Luiz Henrique.
1: Esperou demais, Sérgio. Ele vinha conduzindo com velocidade. Não sei se ele estava esperando o Hurtado se desvencilhar um pouco mais da marcação, porque o Hurtado vinha subindo pelo lado direito, enquanto o Herrera com a bola vinha subindo pelo lado esquerdo. O Bragantino tinha a maioridade de jogadores, tinha maioria dos jogadores no seu campo de ataque, mas o Herrera preferiu tentar um cruzamento para a área, um chute. Não entendi muito bem exatamente o que o jogador do Bragantino tentou, mas acabou mandando a bola nas mãos do goleiro Ronaldo, que faz mais uma defesa.
0: Vem Luciano Juba, vai dominando a bola para a equipe do Bahia, recolheu, devolveu ali para o meio do círculo da grande área. Vem o time do Bahia pela direita, jogou a bola para dentro da área, a bola foi para fora. O árbitro da partida marca pênalti. Penalidade máxima marcada para o time do Bahia, Luiz Henrique.
1: Vinha conduzindo ali pelo lado direito o time do Bahia, o Kiki Oliveira recebe, tenta o cruzamento rasteiro, o Juninho Capixaba acaba cortando o cruzamento rasteiro, mas acaba cortando ao que aparenta ser com a mão. O árbitro da partida acabou marcando o pênalti, estava bem posicionado no jogo, acabou assinalando penalidade máxima para comemoração da torcida do Bahia. Não sei o que o nosso comentarista Roberto Moreira, plantão esportivo, viu sobre esse lance.
3: Olha, a bola tocou. A bola tocou primeiro no corpo do Juninho, para depois tocar no braço. Então, na minha visão, não pode ser marcado o pênalti. Ele estava com os braços abertos, sim, mas a bola tocou primeiro no corpo dele para depois atingir o braço.
0: Mas até agora o árbitro da partida está com pênalti confirmado. E o time do Bahia, inclusive, já colocou a bola na marca da cal ali, Luiz Henrique.
1: Não sei se vai revisar o lance, o árbitro da partida, não teve nenhum, ainda não chamaram o VAR, mas a comissão técnica do Bragantino tá aí doida com a arbitragem, tá reclamando bastante com a bandeirinha da partida nesse momento. E é o que aparenta, até agora, sem nenhuma, o VAR ainda não chamou o árbitro da partida, o árbitro ainda não foi acionado. Então, resta saber aí qual que vai ser a decisão final. Lembrando, Sérgio, que o Bahia, ele é um dos times com mais pênaltis convertidos nesse Campeonato Brasileiro. Ao todo, segundo estatísticas do SofaScore, o Bahia é o segundo time com mais gols de pênalti, sendo 5 gols em 7 cobranças.
0: É, e o pessoal do Bragantino chiando ali, pedindo revisão de VAR, mas pelo jeito o pênalti foi confirmado, a não ser que ainda o pessoal do VAR chama o árbitro, mas pelo andar da carruagem acho um pouco improvável, Luiz Henrique.
1: É, essa altura já era pra ter chamado, já era pra ele ter colocado a mão no ponto, então o que tudo indica, pênalti marcado.
0: Pênalti marcado pra equipe do Bahia. Pênalti, quem é que tá na bola, Luiz Henrique?
1: Luciano Juba.
0: Luciano Juba realmente é um dos melhores batedores de pênalti do futebol brasileiro.
1: E artilheiro do Bahia no campeonato.
0: Artilheiro do Bahia no campeonato. Vem Juba para a cobrança do pênalti para a equipe do Bahia. 32 minutos de bola rolando. Luciano Juba na cobrança de pênalti. Grande chance do Bahia empatar a partida em Bragança Paulista. Thiago Volpi, esperança do torcedor do Massa Bruta. Ele que está embaixo ali da trave para tentar evitar o gol do empate do time do Bahia. Vem Luciano Juba pra bola, bateu, é bola na rede!
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0: Bahia. Luciano Juba. Thiago Volpi foi no canto certo, mas a bola passou por baixo das pernas do goleiro do Red Bull Bragantino e foi morrer no fundo da rede. Empatado a partida em Bragança Paulista, Luiz Henrique.
1: Empatada a partida numa cobrança firme e rasteira do Luciano Juba, que bate no canto esquerdo, rasteiro, canto baixo, canto inferior esquerdo do Thiago Volpi, que até chega a resvalar na bola, mas não o bastante para fazer a defesa, e a bola entra. O Bahia empata o jogo aqui em Bragança Paulista. Luciano Juba faz mais um gol. Ele que é artilheiro do Bahia no Campeonato Brasileiro até o momento. Ele que no Campeonato Brasileiro, pelo time do Bahia, já assinalou 7 gols, faz o seu 8º na noite de hoje.
0: Lembrando que um pouco antes do gol do Bahia, o nosso comentarista Roberto Moreira, inclusive, tinha alertado: Bragantino perde o gol e, se de repente tomar um gol, aí pode complicar a situação. E não é que isso realmente acabou acontecendo. O Bahia, depois do Braga perder a chance do segundo, o Bahia buscou empate e conseguiu. Agora 1-1, e vem mais Bahia pro campo de ataque, vai pintar o segundo gol do Bahia. Chega a zaga do Red Bull Bragantino e vai cortar. Pois não, Roberto Moreira?
2: Sérgio, pênalti mal marcado, tá? A regra diz o seguinte, ó: se a bola tocar em outra parte do corpo do próprio jogador, como pé, perna ou tronco, antes de atingir o braço ou a mão, desde que o braço não esteja em posição aberta, no caso, né, não pode dar o pênalti. A bola tocou primeiro, o jogador, o Juninho Capixaba, estava com o braço praticamente rente ao corpo, a bola quando atingiu o joelho dele, aí que ele abriu o braço e acabou tocando na bola, entendeu? Então, para mim, pênalti mal marcado.
0: Aí, pênalti mal marcado, segundo o nosso comentarista, Sérgio Roberto Moreira, que está com o olho no televisor, Luiz Henrique.
1: Nesse momento, a torcida os jogadores do Bahia reclamam bastante com a arbitragem de mais um pênalti depois que o jogador do Bahia caiu dentro da área do Bragantino. Eles estão reclamando bastante, até o Rogério Ceni se juntou ali ao coro de reclamação, e o Everton Ribeiro, inclusive, até pediu a sinalização do VAR. Não gostaram nada da marcação da arbitragem nesse momento, ao não marcar um possível pênalti ou não. Eu confesso que não vi nada, mas os jogadores do Bahia viram alguma coisa.
0: É aí, os jogadores do Bahia reclamando com um possível segundo pênalti para a equipe do Bahia, mas o jogo segue. Bragantino 1, Bahia Sérgio, também 1. Pois não, Luiz Henrique.
1: Mais um pênalti, segundo jogo seguido que o Bragantino leva gol de pênalti. Levou o gol de pênalti contra o São Paulo na semana passada. E mais uma vez, o Thiago Volpi acertando o canto e não conseguindo fazer a defesa.
0: Infelizmente, aqui desce o time do Red Bull Bragantino com o Fabinho do chão. Ele conseguiu fazer o toque para o Lucas Barbosa, dominou para a equipe do Massa Bruta, passou, abriu por dentro, rolou aqui na intermediária pelo setor esquerdo do gramado, chega Capixaba, perdeu a bola, vem o time do Bahia, vai pintar o segundo gol do Bahia, vem pela direita, vai pintar, vira, quase que foi gol contra, chega Alex Vinícius, joga a bola para escanteio. Se não existisse o Alex Vinícius, o Bahia tinha virado o jogo, Luiz Henrique.
1: Providencial Alex Vinícius, depois de uma falha do Red Bull Bragantino no meio campo. Juninho Capixaba perde a bola, cede o contra-ataque do Eric Pulga, que enfia no meio da marcação para o Kike Oliveira, que recebe, bate para o gol. Na verdade, o Kike Oliveira, ele prefere tocar para dentro da área, e nisso já chegava Alex Vinícius e fez o corte, mandou pela linha de fundo, escanteio para o Bahia. Lado direito do ataque vem Rodrigo Nestor, mas o Bragantino bobeou nessa.
0: Bragantino bobeou nessa. Aqui tem escanteio, a equipe do Bahia. Vem Rodrigo Nestor para a cobrança de escanteio pela direita. O Bahia buscou empate, conseguiu empatar aqui com o Red Bull Bragantino. Agora tem escanteio pela direita. O time do Red Bull Bragantino já está aí. Mais um lance que o Bragantino fez. Deu um apagão geral na zaga da equipe do Massa Bruta, principalmente aqui no meio, onde o Capixaba estava com a posse de bola, perdeu, e quase que acontece o vira-vira do time do Bahia. Agora sim, o árbitro da partida vai autorizar a cobrança de escanteio para a equipe do Bahia pela direita. Vem Rodrigo Nestor para a cobrança de escanteio. Levantou a bola na área, subiu a zaga do Red Bull Bragantino. A bola na rede!
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0: Bahia. Vira-vira do tricolor do Aço em Bragança Paulista. Agora Bahia 2, Red Bull Bragantino 1. Alejandro Vélez meteu a bola de cabeça pro fundo da rede. Goleirão Thiago Wolff foi buscar a branquinha lá dentro. Lá dentro. E toma virada o Red Bull Bragantino, Luiz Henrique.
1: Toma virada no cruzamento pelo lado direito em escanteio que surgiu a partir de um erro de marcação do Red Bull Bragantino. Alejandro Vélez sobe no meio da área, mais alto que a marcação, e testa fundo pro fundo do gol. Testa firme para o fundo do gol, acaba virando o placar aqui em Bragança Paulista. Alejandro Vélez, atacante argentino que vem do Tottenham nessa janela de transferências do meio do ano, faz o seu terceiro gol com a camisa do Bahia no Campeonato Brasileiro.
0: Vira-vira, aquela famosa gíria do futebol, quem não faz toma. Hoje, presencialmente, nós estamos acompanhando isso, Luiz Henrique.
1: Esse lance de quem não faz toma é a velha máxima do futebol mais cruel que tem, porque o Bragantino perdeu duas chances e tomou dois gols, e aí vai pagando as oportunidades que perdeu.
0: E vem Red Bull Bragantino pela direita com o Lucas Barbosa. Rola a bola aqui pela próxima da bandeirinha de escanteio com o André Hurtado. Recuou um pouco mais atrás com o Herrera. Herrera ajeita com o Fabinho. A segunda derrota consecutiva do Bragantino do Campeonato Brasileiro para os dois tricolores. Ainda estamos na primeira etapa. Massa Bruta saiu na frente. Toma o vira-vira do Bahia. E vem mais Bahia para o campo de ataque. Chega a zaga da equipe do Massa Bruta e vai cortar. Rebote sobrou com o André Hurtado. Rolou com o Fabinho. Vai pressionando para o ataque. Chegou ali o time do Red Bull Bragantino com o Rodriguinho. Ajeitou para o André Hurtado. Na direita, fez o levantamento, vai pintar o gol do Red Bull Bragantino. Chega a zaga da equipe do Bahia, faz a proteção. Chegou Fernando e foi tentar chutar. A bola foi direto para a linha de fundo. E tiro de meta para a equipe do Bahia, Luiz Henrique.
1: Troca de passes do time do Red Bull Bragantino no campo de ataque. O Hurtado é acionado ali pelo lado direito. Ele tenta fazer o cruzamento, encontrando o Fernando. Acaba encontrando o jogador do Massa Bruta, mas ele não consegue pegar da maneira que queria. Acabou dominando mais a bola e acabou, inclusive, perdendo o lance. E ela sai pela linha de fundo. Tiro de meta para o time do Bahia.
0: 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Vai informar o tempo e placar de jogo.
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0: 40 minutos de bola rolando no estádio municipal Cícero de Souza Marques em Bragança Paulista. Red Bull Bragantino 1, Bahia 2.
4: Amanhã às 16 horas no Mangueirão, o Remo recebe a equipe do Flamengo.
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0: É a Bragança FM levando para você as emoções do nosso futebol do Brasil. O Leandro Corrêa já está perguntando qual o próximo compromisso do Bragantino. Esse eu vou deixar para o Luiz Henrique Domingues, Leandro. Próximo compromisso do Bragantino, quando é, Luiz Henrique? É em Bragança ou é fora de casa? Aqui vem o time do Bahia para o campo de ataque pela direita. Chega a zaga da equipe do Massa Bruta, joga a bola para fora. Tem lateral, uma equipe do Bahia. E tem pressa o time do Bahia. Chega por ali, Roman Gomes vai levantar a bola na área. Chegou Alex Vinícius, vai cortar para a equipe do Bragantino e joga novamente a bola para fora. Tem novo lateral, o time do Bahia. Vem Roman Gomes para a cobrança de lateral para a equipe do Bahia,
1: Sérgio.
0: Aqui pelo setor direito do gramado, a bola vai saindo, tiro de meta para a equipe do Bragantino, pois não, Luiz Henrique?
1: Próximo compromisso do Red Bull Bragantino é no próximo domingo, dia 13 de setembro, no Rio de Janeiro, contra o time do Botafogo, pela 27ª rodada. Lembrando que o Bragantino tem rodada dupla no Rio de Janeiro, e olha o Braga.
0: Olha o Braga chegando, bola com o Fernando, dominou a bola, ajeitou com o Ian, chegou a zaga do Bahia, mete a bola para fora, escanteio para a equipe do Red Bull Bragantino pela esquerda, Luiz Henrique.
1: Contra-ataque do time do Red Bull Bragantino. Fernando recebe pelo meio, Vinha conduzindo, tenta abrir o passe para o Alacian, mas acaba sendo interceptado pela marcação, ela sai pela linha de fundo, escanteio para o Bahia. Nesse momento pinta cartão amarelo ali no meio da área, devido a muita reclamação do Fernando, então passa a jogar amarelado o camisa número 11 do Red Bull Bragantino.
0: E o árbitro foi mal no lance, sem clubismo, mas no lance aqui anterior o jogador do Bahia mereceu cartão e não recebeu. Aqui tem o escanteio para a equipe do Red Bull Bragantino. Rodriguinho na bola, levantou, vai pintar o gol do Red Bull Bragantino, corta a zaga do Bahia, rebote vai sobrar ali, tira Nestor da área da equipe do Bahia, rebote pela direita, vem com o Herrera, dominou a bola, ajeitou para o Ian, levantou a bola no gol, a bola foi forte bate demais, chega a zaga do Bahia, mete a bola para fora, novo escanteio, é novo escanteio para a equipe do Red Bull Bragantino pela esquerda, vai lá Rodriguinho, Luiz Henrique.
1: Pressão do Red Bull Bragantino na subida ali pelo lado direito, o Wallace Ian faz o cruzamento, a zaga do Braga do Bahia acaba fazendo corte, sai mais uma vez pela linha de fundo, dessa vez pelo lado esquerdo e vem Rodriguinho na bola.
0: Rodriguinho na bola, levantou Rodriguinho na bola, subiu a zaga do Bahia de cabeça, vai cortar, rebote sobre o Cunha, jogou a bola para dentro da área, chega novamente, vai cortar dali, Kike Oliveira para a equipe do Bahia, rebote, sobra novamente com o time do Red Bull Bragantino com o Fabinho, ele levantou a bola, faz a proteção para ali, Capixaba, deixa a bola aqui com o Fabinho, rolou para dentro da área, para ninguém, chegou o zagueirão da equipe do Bahia de cabeça, ajeita para a saída do goleirão Ronaldo, que saiu e fez a defesa para a equipe do Bahia, Luiz Henrique.
1: Tentou acionar o jogador do Red Bull Bragantino, Lucas Barbosa ali dentro da área, mas estava voltando de condição irregular, não quis saber de participar do lance e acabou cedendo a posse de bola para o time do Bahia. Só corrigindo, Sérgio, o Bragantino na verdade entra em campo no próximo sábado, dia 12, contra o Botafogo e depois tem uma rodada dupla no Rio de Janeiro, porque joga contra o Botafogo no dia 12 e depois volta ao Rio de Janeiro para enfrentar o Flamengo no dia 20 de setembro lá no estádio do Maracanã.
0: Um abraço também para Andréia Maria Alves Chaves, ouvindo a Bragança FM 79.7. Quando o Luiz Henrique falou que o Bragantino ia jogar no Rio de Janeiro, esfriou a barriga do torcedor porque pensou que era um Flamengo, mas era o Botafogo. Vem o time do Bahia, vai pintar o terceiro gol, Thiago Volpi salvou! Thiago Volpi salvou o terceiro gol do time do Bahia, Luiz Henrique.
1: Lucas Barbosa erra na saída de bola, bobeia ali na marcação, e aí o Alejandro Velho estava esperto, rouba a bola no campo de ataque, sai cara a cara com o goleiro do Bragantino, que faz a defesa, olha o Braga.
0: Olha o Braga chegando, chega o Rodriguinho, carimbou de fora da área, a bola foi direto para a linha de fundo, tiro de meta. O Rodriguinho agora aí nessa oportunidade que teve de fora da área, chutou de longa distância, mas a bola se perdeu pela linha de fundo, Luiz Henrique.
1: Mais uma que o Rodriguinho tem espaço, chuta de longa distância, dessa vez passa rente à trave do goleiro Ronaldo e sai pela linha de fundo, tiro de meta.
0: Tiro de meta, já estamos quase chegando ao tempo regulamentar desta primeira etapa, quase esgotado em Bragança Paulista, para União Supermercados, sempre pensando em você, vai informar o tempo e placar de jogo.
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0: 45 minutos de bola rolando no estádio municipal Cícero de Souza Marques, na cidade de Bragança Paulista. Campeonato Brasileiro, Red Bull Bragantino 1, Bahia 2.
4: Amanhã às 18h30 no Nilton Santos, o Botafogo vai receber a equipe do Palmeiras.
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0: Tem escanteio, a equipe do Red Bull Bragantino vem,
1: mais
0: o
1: Arcian,
0: mais 7, vamos até 52, levantou a bola na área, subiu Lucas Barbosa, não achou nada, rebote vai sobrar com Herrera, Herrera foi para a linha de fundo para fazer o levantamento, levantou forte demais, mas ainda subiu o Capixaba, vai pintar o gol do Red Bull Bragantino, a bola da rede!
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0: Menino! Capixaba, capixaba, foi pra rede, pra marcar o gol de empate do Red Bull Bragantino no finalzinho da primeira etapa em Bragança Paulista. Descreve o gol do Red Bull Bragantino, empatado novamente a partida em Bragança Paulista, Luiz Henrique.
1: No cruzamento pelo lado esquerdo, Herrera encontra ali o Juninho Capixaba, que cabeceia pra dentro da área, tentando acionar o Lucas Barbosa, mas no meio do caminho, Ramos Mingo acaba empurrando contra o próprio patrimônio e acaba fazendo o gol contra. Nesse momento está analisando um possível impedimento do Juninho Capixaba no momento que ele recebe o cruzamento do Herrera. Então aí está ouvindo a análise do VAR nesse momento, então ainda muito cedo para comemorar o gol do Bragantino.
0: Muito cedo para comemorar o gol do Red Bull Bragantino, os companheiros aí...
1: Não sei o que o Moreira viu, se estava aí... Aí, liberou, gol do Braga,
0: valeu. Gol confirmado do Red Bull Bragantino. Acho que o Roberto Moreira, ele foi na missa hoje, o padre venceu ele, porque ele falou que o jogo é 3-2. Você não sabe que tá muito próximo de acertar o resultado, Roberto Moreira, Luiz Henrique?
1: Sei não, hein, vai, vamos ver como tá a sorte do Moreira.
0: Vamos ver, o Roberto Moreira hoje tá fera o homem. Aqui vem o time do Bahia pro campo de ataque, levantou a bola pro ataque, subiu, capixaba de cabeça, a bola vai saindo. É lateral e para o Red Bull Bragantino. 2-2 o jogo, no momento em que o estádio municipal Cícero de Souza Marques recebe aquele sol maravilhoso, Luiz Henrique. Não tão brilhante, mas apareceu o sol por aqui, Luiz Henrique.
1: Tava um pouco tímido, agora deu as caras e tem tudo para melhorar no segundo tempo.
0: E o torcedor do Red Bull Bragantino vai à loucura no estádio municipal Cícero de Souza Marques. Jogo bom, jogo bom. A Bragança FM está transmitindo um jogaço de 4 gols nesta primeira etapa. Aqui o time do Red Bull Bragantino vem para ataque. Bola lançada para ataque com Gustavo Marques ali para o Wallace Ian. A bola foi forte demais, né, Luiz Henrique? Não conseguiu dominar, a bola se perdeu para fora.
1: É na invertida de jogada ali, acionando o Wallace pelo lado direito. Camisa 47 do Bragantino até consegue encostar de cabeça, mas não o suficiente para fazer o domínio, e ela sai pela linha lateral.
0: É, vamos até 52 minutos nesta primeira etapa em Bragança Paulista. Aqui vem o time do Bahia pro campo de ataque, recebeu ali, vem pela esquerda o time do Bahia, bola com o Eric Pulga, vai dominando a bola, chega Alex Vinícius, vai fazer a proteção ali com a bola, vai tentar jogar ali pro ataque pro jogador Fabinho, a bola vai saindo, é lateral pra equipe do Bahia, vem ali na cobrança Eric Pulga, na cobrança de lateral pra equipe do Bahia, vai deixar ali com Luciano Juba, desce o Luciano Juba, o técnico Rogério Ceni pega a bola, deixa com ele. Agora sim, aqui no campo de ataque pelo setor esquerdo do gramado, fez a cobrança, recebe o time do Bahia, vem para o campo de ataque, chegou ali o time do Bahia e perdeu a bola vai saindo, lateral para a equipe do Bragantino, parece que houve um empurra ali entre o Wallace Ian e o Juba, Luiz Henrique.
1: É, foi ali pegar a bola para cobrar o lateral, o Wallace Ian acabou tendo um empurrão no Luciano Juba, que estava segurando a bola, e aí se estrearam um pouco. O árbitro da partida deu aquela famosa advertência verbal, mas teve um princípio de confusão ali.
0: Aqui vem o time do Red Bull Bragantino com Lucas Barbosa, joga a bola para o campo de ataque para ninguém. Chega a zaga do Bahia, vai colocando ordem na casa com David Duarte. Ele para, domina a bola, ajeita com Ramos Bingo, que domina, rolou aqui na esquerda, vai descendo Luciano Juba, novamente vem para o campo de ataque o time do Bahia. Rola aqui na esquerda, vem pela brandinha, linha de escanteio, levantou a bola na área, subiu ali. O time do Bragantino com Gustavo Marques faz a proteção, vai sobrar com Andrés Hurtado, vai dominando a bola para a equipe do Massa Bruto. O árbitro chegou ali e parou e marcou a falta para a equipe do Bahia ali próximo da linha de fundo, Luiz Henrique.
1: Pra loucura do Alex Vinícius, domina ali o Eric Pulga, acaba levando um tranco nas costas ali do Andrés Hurtado e a falta foi marcada. O Alex Vinícius é o único que tem assim autoridade para conversar com o árbitro por ser o capitão da partida e tá reclamando bastante, contestando ali a decisão do árbitro da partida, que manteve falta marcada ali no lado esquerdo do ataque, muito, muito perto da linha de fundo, pode colocar na área.
0: É falta para a equipe do Bahia. Vem ali na cobrança da falta, Luciano Juba, aqui pelo setor esquerdo do gramado. Uma falta para a equipe do Bahia. Todo o time do Bahia lá na área da equipe do Red Bull Bragantino. O time do Red Bull Bragantino também na área para tentar se defender e, quem sabe, beliscar um contra-ataque. Finalzinho da primeira etapa em Bragança Paulista. Escanteio, é falta. O árbitro da partida vai autorizar a cobrança. Levantou a bola, subiu Gustavo Marques, não achou nada. Rebate vai sobrar novamente com o time do Bahia. Aqui pela direita, vai recuar a jogada. Aqui próximo do círculo central do gramado, vai receber, levantou a bola aqui na esquerda, subiu o time do Bragantino com o Ian, ele vai dominando a bola, sobra com o Herrera, Herrera vai partir pro campo de ataque, o time do Red Bull Bragantino vai descendo, Rodriguinho, e disparou, Herrera ajeitou, vai carimbar direto, bateu, quase que marca um golaço. A bola foi para a linha de fundo, tiro de meta para a equipe do Bahia, Luiz Henrique.
1: Contra-ataque do Red Bull Bragantino, Herrera recebe o passe do Alacian, conduz desde o campo de defesa até o ataque, viu que tinha espaço e bate pro gol. Mas vou te falar, Sérgio, foi fominha, porque tinha abrindo ali pela esquerda o Rodriguinho, tinha abrindo pela direita o Fernando, mas preferiu fuzilar ao gol e ela sai pela linha de fundo, tiro de meta.
0: É, foi realmente, foi muito fominha o Herrera do Bragantino. Aqui o time do Bahia sai jogando aqui na quarta zaga, recebe Ramos Mingo, pediu aqui na esquerda, Luciano Juba recebeu, ele vem pro campo de ataque, vem na marcação, Andrés Hurtado, ele rola no meio pro Eric, vai dominando a bola pra equipe do Bahia, o árbitro da partida vai erguer os braços e vai terminar a primeira etapa em Bragança Paulista. Termina a primeira etapa. Eu quero passar o comando para a repercussão deste empate de 2-2 por enquanto nesta primeira etapa em Bragança Paulista com o nosso Roberto Moreira.
2: São 16 horas 52 minutinhos, 16:52. Red Bull Bragantino vai empatando com a equipe do Bahia aqui em Bragança Paulista. Saiu na frente, o Bahia foi lá, empatou, virou a partida e o Red Bull Bragantino foi buscar aí o resultado, empatando aí em 2-2 até o momento aqui em Bragança Paulista. Eu quero saber do Luiz Henrique se o Wagner Mancini quiser mexer para a segunda etapa, quem ele tem à disposição, Luiz?
1: Bom, Moreira, o técnico Wagner Mancini tem à sua disposição no banco de reservas para o gol apenas o Cleiton. Mas ali para as laterais ele tem como opção o Cauê e o Rian. E a opção para a linha de zaga é Guzmán Rodríguez e Pedro Henrique. Já as opções para o meio campo são Gabriel, Eric Ramírez, Gustavo Neves e Matheus Fernandes. E as opções para o ataque são Vinicinho, além também do Juan Nunes e de Henry Mosquera.
2: Tá certo, tá aí então as opções do Red Bull Bragantino, as opções do Wagner Mancini e o Rogério Ceni, hein? Quais são as opções do Rogério Ceni aí pra mexer no Bahia?
1: As opções do técnico Rogério Ceni são o goleiro Guido Herrera, além dos defensores Canu, Marcos Victor e Zé Guilherme. As opções para o meio campo são Jean Lucas, Caio Alexandre, Michel Araújo e Everton Ribeiro. E as opções para o ataque são Ademir, Cauê Furquim, além também de Juan Pablo e William José.
2: Tá certo, 16 horas 53 minutinhos, 16:53, Red Bull Bragantino tá empatando com a equipe do Bahia aqui em Bragança Paulista no estádio Cícero de Souza Marques. Quem foi assistir esse jogo tá vendo uma bela partida de futebol, tá vendo um belo espetáculo ali entre dois para o Red Bull Bragantino, dois para a equipe do Bahia. Nós vamos a um rápido intervalo comercial, na sequência nós voltamos falando um pouco do que aconteceu entre Bahia 2, Red Bull Bragantino também 2. Até já.
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7: Roberto Moreira. São 17 horas mais um minutinho, 10 minutos de intervalo. Red Bull Bragantino vai empatando com o Bahia em 2-2, num jogo em que o Red Bull Bragantino começou bem. O Red Bull Bragantino fazendo aí, promovendo a estreia do Wallace Ian aí na frente. Ele, o Herrera, o Fernando, né? Dando aí uma mobilidade muito boa por ataque do Red Bull Bragantino. Afinal de contas, os três jogadores são jogadores que flutuam bastante, né? Principalmente o Fernando com o Alice Ian, trocando várias vezes ali de posicionamento e chegando com facilidade ali no ataque ali da equipe do Bahia. Só que o Red Bull Bragantino foi chegando, mas aos primeiros minutos ali da primeira etapa, embora tivesse tido várias oportunidades, o Red Bull Bragantino acabou não fazendo ali o primeiro gol, né? E o tempo foi passando e a gente se preocupa muito quando o Bragantino chega por várias vezes e não faz o gol, porque a gente sabe que assim que o adversário consegue equilibrar as jogadas, o adversário acaba levando grande perigo. Mas o Red Bull Bragantino acabou fazendo o seu primeiro gol que saiu ali de uma bela jogada, onde o Ian dá um toquinho na bola por sobre a zaga e o Lucas Barbosa chega batendo, não chegou a bater, não pegou em cheio na bola não, mas foi o suficiente para vencer ali o goleiro Ronaldo e fazer o primeiro gol do Red Bull Bragantino. A partir daí, o Bragantino, que já dominava o jogo até então, continuou a tocar a bola, o meio campo do Bragantino jogando bem ali, com o Fabinho marcando bem, com o Rodriguinho aparecendo com facilidade ali na frente, o Lucas Barbosa e os atacantes, como a gente já falou, do Ian, né? E também do Herrera, também do Fernando, se trocando bastante de posição ali, com exceção do Herrera, que só está caindo pela direita, mas o Herrera consegue fechar um pouquinho ali pelo meio também, né? Mas ele não está indo, não está invertendo as posições ali com o Fernando em momento nenhum, mas o Ian sim. E o Juninho Capixaba, que desce bem ali pela esquerda, e o Bragantino começou a ter oportunidade, chegou uma vez ali com onde o Fernando perdeu um gol feito, né? Recebeu a bola Ele e o goleiro, ele tirou do goleiro, mas tirou muito essa bola. A bola acabou saindo depois de um gol praticamente feito, perdido ali pelo Fernando. Na sequência, foi a vez do Ian. Descer ali pela esquerda, demorou muito para fazer o cruzamento. Quando tentou cruzar, bateu direto pro gol, o goleiro fez uma defesa, então o Bragantino chegou duas ou três oportunidades depois que fez o primeiro gol para ampliar o placar, só que não fez e a gente dizia no intervalo, durante a transmissão da primeira etapa, o time começa a perder gol, ele começa a tomar gol, porque é a máxima do futebol, quem não faz, toma, né? E o futebol ele pune, você deixou de fazer aqui, você deixou de fazer ali, daqui a pouquinho você vai tomar um gol, né? E foi o que aconteceu com o Red Bull Bragantino, numa descida ali pela direita da equipe do Bahia, o cruzamento, o Juninho Capixaba, para mim, o pênalti é discutível, só que é claro que pênalti é interpretação, né? O árbitro interpretou como penalidade, a bola tocou antes no joelho ali do Juninho Capixaba, acabou tocando no braço, é verdade que o braço estava um pouco mais aberto no momento em que a bola tocou, é verdade, mas na hora que a bola toca no joelho dele, ele estava com o braço praticamente rente ao corpo, então ele abriu os braços para dar o equilíbrio, afinal de contas ele estava caindo e tal, mas enfim, é um lance interpretativo e o Bragantino toma aí o gol de empate nesse lance interpretativo, no lance de pênalti para a equipe do Bahia. O Luciano Juba bateu bem, o goleiro do Red Bull Bragantino, Volpe, ainda tentou, acertou o canto, mas não conseguiu defender. Só que o Bragantino sentiu esse gol de pênalti. A equipe começou a ter passes errados do meio campo para trás, bolas recuadas em situação muito perigosa para o goleiro do Red Bull Bragantino. Numa dessas jogadas, o Red Bull Bragantino acaba tendo que cortar essa bola, botar para escanteio, e na cobrança de escanteio o Alejo Vélez acabou subindo mais do que a zaga. Para mim, ele deslocou o marcador ali, era o Gustavo Marques que estava ali, mas a arbitragem não entendeu assim, ele deslocou, ele coloca a mão esquerda na costa e empurra o Gustavo Marques, impedindo que o Gustavo Marques dispute a bola com ele, ele sobe e faz o gol, e o segundo gol da equipe do Bahia. A partir daí, o Red Bull Bragantino deu um certo apagão ali no meio campo, por quê? Começou todo mundo querer lançar essa bola lá na frente, tudo bem que o time do Bragantino tá com três atacantes leves, mas não é por aí a coisa, né? O Bragantino acabou, a hora que acalmou um pouquinho os ânimos, chega aí ao gol de empate, o gol feito ali contra, né? O Juninho Capixaba subiu, cabeceou, o zagueirão acabou empurrando para dentro dos seus próprios domínios, né? Foi o Santiago Mingo que fez o gol contra o Bragantino, empatou então em 2-2 na primeira etapa. Agora, aguardar a segunda etapa para ver como que o Bragantino se comporta, porque primeiro tem que colocar a bola no chão, tem qualidade para isso. Não adianta sair com um chutão que não vai resolver nada, e tomar cuidado na saída de bola, porque errou muitos passes, principalmente depois que tomou o segundo gol por ali. Voltam as duas equipes, voltam também o trio de arbitragem e volta com os senhores, o narrador Emoção da Bragança,
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3: Estamos de volta, amigos do Brasil, para a transmissão da segunda etapa de Red Bull Bragantino e Bahia. Primeiro tempo de muitos gols em Bragança Paulista, 2-2. A saída agora pertence ao time do Bahia. Trilhando, apita o árbitro, a bola está rolando.
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3: É a Bragança FM, vem o time do Bahia, se manda pro campo de ataque, enfiada de bola pela esquerda, vai descendo o Nestor, rolou a bola para dentro da área, chega a zaga da equipe do Red Bull Bragantino, já mete a bola para fora, tem escanteio, a primeira chegada do time do Bahia nesta segunda etapa, escanteio pro time do Bahia pela esquerda, Luiz Henrique.
8: É a primeira subida do time do Bahia, que subia pelo lado esquerdo do ataque com o Rodrigo Nestor, de que recebeu aí a inversão de jogada, tenta fazer o cruzamento para dentro da área, ela carimba a marcação do Red Bull Bragantino, sai pela linha de fundo, escanteio para o Bahia, lado esquerdo do ataque, vem Rodrigo Nestor na bola.
3: Vem Rodrigo Nestor na cobrança do escanteio, levantou a bola, subiu a zaga da equipe do Massa Bruta, vai tudo cortar igual. Com capixaba, tudo igual como começou, Luiz Henrique.
8: Sem mexidas em ambas as equipes.
3: Maravilha, os técnicos da equipe do Bahia, Rogério Ceni também, Wagner Mancini, manteve a mesma equipe que terminou a primeira etapa. Um grande abraço para Milena Natal, ouvindo a transmissão da Bragança FM. Ela diz que o homem é um cão chupando manga. É, o torcedor que tá falando aqui nas redes sociais. Vem por aqui o time do Bahia, vai dominando a bola, enfia a bola pro ataque, chega a zaga da equipe do Massa Bruta e vai cortar com Herrera e vai meter a bola pro campo de ataque pra ninguém. Chega a zaga do Bahia com David Duarte. Ele vai dominando a bola no campo de defesa, recolheu, fez o giro ali, rolou com o Luciano Juba, vai devolver na quarta zaga. É o time do Bahia trocando passes, vai tentar se mandar pro campo de ataque, vem ali, devolveu novamente com Roman Gomes, da equipe do Bahia, rola na quarta zaga. Davi Duarte, ele vai dominando a bola, recolheu, virou o jogo aqui na esquerda para Luciano Juba, vai tentar se mandar para o campo de ataque, meteu a bola, chega, zaga da equipe do Massa Bruta, vai cortar e jogar a bola para fora, lateral para a equipe do Bahia, Luciano Juba vem para a cobrança de lateral, fez a cobrança, recolheu com Davi Duarte, dominou a bola, enfia para o campo de ataque, para a descida ali do Kiki Oliveira, dominando a bola para a equipe do Bahia, chega, zagueirão Gustavo Marques, faz a proteção para a chegada do capixaba, que rouba a bola para a equipe do Massa Bruta, ergue a cabeça, rola com o Marcian, vira o jogo na esquerda pro Herrera, vai carimbar direto, goleirão do Bahia saiu e fez uma grande defesa, Luiz Henrique.
8: Eu não sei se o Herrera tentou chutar, se ele tentou cruzar, mas a verdade é que deu quase tudo certo. Ele recebe pelo lado esquerdo com liberdade, tenta um chutamento em direção ao gol, obrigando o Ronaldo a fazer uma defesa no susto, e aí ela sai pela linha lateral, que o Red Bull Bragantino vai cobrar daqui a pouco.
3: É lateral para a equipe do Massa Bruta. É, o Luiz Henrique disse daqui a pouco, porque o goleirão da equipe do Bahia estava pedindo ali que o árbitro parasse um pouquinho o jogo, mas agora parece que está tudo ok com o goleirão da equipe do Bahia, né, Luiz Henrique?
8: É, e está dando uma advertência no Juninho Capixaba, que está reclamando bastante de um lance.
3: Aqui lateral para a equipe do Bragantino, aqui pelo setor esquerdo do gramado. Vem ali Capixaba para a cobrança de lateral para a equipe do Massa Bruta. O tempo vai passando.
8: Estava pressionando também o Juninho Capixaba para cobrar logo o lateral.
3: Maravilha, agora sim, vem Capixaba para a cobrança de lateral, fez a cobrança ali na área para a descida do Alcian, não conseguiu dominar para a equipe do Massa Bruta, subiu Herrera para tentar roubar a bola para a equipe do Massa Bruta, chegou ali Gustavo Marques, faz a proteção para a chegada na bola do Alex Vinícius, recuar a bola com o goleirão Thiago Volpi, sai jogando pela direita com Andrés Hurtado rola a bola para o ataque, chegou ali, meteu direto a bola para fora, arremesso lateral para a equipe do Bahia, vem Luciano Juba para a cobrança de lateral, fez a cobrança, recebe Acevedo, ele vai trocando passes por aqui no campo de defesa, a equipe do Bahia mete a bola para o campo de ataque, vai descer no time do Bahia, lá pelo setor esquerdo do gramado, vem na marcação Fabinho do Red Bull Bragantino, vai recuar novamente, aqui no campo de defesa, Ramos Mingo pediu, recebeu no círculo central do gramado, Ramos Mingo vai parar na jogada, faz a devolução ali, para, pisa em cima da bola, não tem para quem tocar, agora sim, faz a devolução novamente, vai triangulando a jogada aqui no campo de defesa, linda jogada do time do Bahia, disparou pela direita, joga a bola para dentro da área, chega Gustavo Marques, mete a bola para a linha de fundo, escanteio para o time do Bahia pela direita, Luiz Henrique.
8: Na boa troca de passes do Bahia, o Vélez aciona o Eric Pulga, na verdade apenas o Eric, que acaba conduzindo a bola, leva para a linha de fundo, tenta fazer o cruzamento, ela carimba e Gustavo Marques sai pela linha de fundo, tem escanteio lá do direito do ataque Bahia, vem novamente o Rodrigo Nestor na bola.
3: Vem Rodrigo Nestor na cobrança de escanteio para a equipe do Bahia, vai jogar a bola para dentro da área, subiu ali a zaga da Massa Bruta, vai pintar o gol do Bahia, bola na rede! Rede!

0: Rodrigo Nestor levantou a bola, subiu livre, sozinho o Eric, camisa 14, para meter a bola pro fundo da rede e colocar novamente o Bahia na frente do marcador no comecinho da segunda etapa em Bragança Paulista. O Bahia na frente novamente, Bahia 3, Red Bull Bragantino 2. Descreve o gol do time do Bahia, vacilão, apagão total na zaga do Red Bull Bragantino. Aí, Luiz Henrique.
1: Cruzamento no meio da área, Eric sobe mais alto que a marcação do time do Red Bull Bragantino, sobe no terceiro andar, testa firme pro chão, ela entra pro fundo do gol e o Bahia vira o placar aqui em Bragança Paulista, 5 minutos de segundo tempo, 3-2 pro Bahia. Eric que marca para o time baiano.
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0: 6 minutos de bola rolando no estádio municipal Cícero de Souza Marques em Bragança Paulista, 26ª rodada do Campeonato Brasileiro, Red Bull Bragantino 2, Bahia 3.
3: Amanhã na Neoquímica Arena às 19 horas o Corinthians recebe a equipe da Chapecoense.
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0: É o Campeonato Sérgio. Brasileiro. Vem mais Bahia pro campo de ataque. Pode chamar, um chamado informe.
1: Arredondando a informação sobre o número de gols do Eric, essa foi a quarta vez que ele balançou as redes no Campeonato Brasileiro.
0: É, e portanto, é o goleador do time do jogador do Bahia. Desce o time do Red Bull Bragantino pela esquerda, bola com o Alcian, vai dominando, vai para a linha de fundo, chegou ali o goleirão da equipe do Bahia, fez a proteção para a saída do zagueirão e tirar a bola, e vai tentar arrancar o time do Bahia, rola a bola pela direita, chegou ali Rodriguinho cometendo falta, e o árbitro vai marcar uma falta para a equipe do Bahia. Aqui no campo de defesa, o time baiano sofre a falta, Luiz Henrique.
1: Ao tentar recuperar a posse de bola, depois de perder o contra-ataque com o Alacian, o Rodriguinho acabou cometendo a falta em cima do lateral direito, Roman Gomes. E aí o árbitro da partida paralisou o jogo e a falta vai ser batida.
0: É, essa segunda derrota do Red Bull Bragantino de maneira consecutiva não é tão bom, não, para as pretensões do Massa Bruta dentro do Campeonato Brasileiro, e coloca o torcedor meio que desesperado com essa campanha do time, principalmente depois dessa parada da Copa. Vem o time do Bahia no campo de ataque, chegando ali a zaga do Massa Bruta, vai cortar, rebote, vai sobrar com o time do Red Bull Bragantino aqui no campo de ataque. O time do Bahia já rouba a posse de bola novamente, mas o Fabinho chegou para ali e rouba para a equipe do Massa Bruta no campo de ataque. Vem Fernando, vai dominando a bola, vem para ataque o time do Red Bull Bragantino, chegando a zaga do time do Bahia, vai cortando ali na quarta zaga ali com o jogador Nestor, vai pedir a bola aqui na esquerda, recebeu, devolveu com o Luciano Juba, ele vai levantar a bola pro campo de ataque, chegou a zaga da equipe do Massa Bruta com o André Hurtado, faz a proteção, a bola vai saindo lateral para a equipe do Massa Bruta que tem pressa. Bragantino perdendo o jogo, logo no comecinho da segunda etapa, o time do Massa Bruta toma o terceiro gol do Bahia, o Bragantino que saiu na frente. Vem aqui o time do Bragantino, bola com o Cap.

0: com a marcação da arbitragem.
1: É, eu de longa distância tive impressão que foi falta. Não sei se o Luiz Henrique também concorda com a minha opinião. Mas vem o time do Bahia. É pela direita. Chega a zaga do Massa Bruta. Rouba a bola com o Lucas Barbosa. Com Gustavo Marques. Dominou a bola. Deixa com o Fabinho. Enfia a bola na direita para a descida do Herrera. Mas esse Herrera deu um toque na bola. A bola foi longe demais. Ainda conseguiu recuperar a bola. Aqui pela direita vem Herrera. Todo o time do Red Bull Bragantino na área. Recolheu. Devolveu aqui na direita com o Andrés Hurtado. Tem que levantar a bola na área, garoto. Recolheu ali na direita. Pediu, encostou para receber Herrera. Vem na marcação para ali Luciano Juba. Ele consegue voltar na bola aqui atrás para Gustavo Marques. No círculo central do gramado para o campo de ataque. Vem ali Capixaba. Recebe Capixaba. O time do Red Bull Bragantino vai virar no jogo. Capixaba na direita para o Herrera. Ajeitou e passa ali na direita. Andrés Hurtado, ele preferiu levantar a bola na área. Subiu Lucas Barbosa. Bateu na trave. Vai pintar o gol. Perdeu! O Fernando chegou um pouco atrasado na cabeçada do Lucas Barbosa. Quase que o Braga empata, Luiz Henrique.
0: E levou perigo. Cruzamento fechado do José Herrera. Ali pra dentro da área, ele encontra Lucas Barbosa, que cabeceia, a bola pega na trave e entrando. O Fernando até teve a chance de empurrar, mas foi cortado pela zaga do Bahia. E o Bragantino tem mais um escanteio pelo lado esquerdo. Vem o Wallace Ian.
1: O Wallace Ian, ele levantou a bola, subiu a zaga do Bahia. Vai cortar com Ramos Bingo. Rebote sobrou na direita com Herrera. Vai dominar a bola bateu na mão. O árbitro da partida não marcou absolutamente nada, somente deu um lateral para a equipe do Bahia aqui no campo de defesa. É o futebol pela Bragança FM. Eu quero mandar um grande abraço para Dona Maria de Lima e também para o José Marcos, ouvindo a transmissão do futebol. Desce por aqui o time do Red Bull Bragantino, tem lateral. Lateral Andrés Hurtado domina, encosta para receber o Fabinho, jogou a bola no meio com o time do Red Bull Bragantino. Rodriguinho ajeitou para a descida do Capixaba. Capixaba joga a bola para dentro do meio da grande área, subiu o David Duarte, vai cortar pro time do Bahia. Rebote sobrou com o Lucas Barbosa, carimbou em cima da zaga. Chegou o Rodriguinho, linda finta do Rodriguinho, ajeitou pra descida do Garcian, carimbou na área, bola foi pra fora, escanteio. O Bragantino vai pressionando, ganha novo escanteio pela direita, o time do Massa Bruta, Luiz Henrique.
0: Red Bull Bragantino vai pressionando, recebe ali do lado de fora da área, o Lucas Barbosa que tenta chutar pro gol. A bola carimba na marcação do Bahia, na tentativa da sequência, o Rodriguinho abre o jogo com o Herrera acaba carimbando a marcação do Bahia, sai mais uma vez pela linha de fundo, lado direito do ataque, mais um escanteio, vem Rodriguinho na bola,
1: levantou a bola no gol, a bola foi fraquinho nos braços do goleirão Ronaldo da equipe do Bahia. 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
1: 12 minutos de bola rolando no estádio municipal Cícero de Souza Marques em Bragança Paulista, 26ª rodada do Campeonato Brasileiro. Red Bull Bragantino 2, Bahia 3.
3: 26ª rodada do Campeonato Brasileiro que se encerra na próxima segunda-feira no Barradão. Vitória recebe a equipe do Grêmio.
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1: Mandar um abraço também para Dirce Chiavetti, ouvindo a transmissão da Bragança FM. Aqui vem Red Bull Bragantino pela esquerda, pela direita, bola com Andrés Hurtado, rola a bola no meio com Fabinho, vira o jogo aqui na esquerda para a descida de Capixaba. Capixaba vai tentar fazer a finta, levantou a bola na boca do gol, subiu o Fernando, não achou nada, chega o zagueirão central, ajeita para a saída do goleirão Ronaldo, que saiu e fez a defesa para a equipe do Bahia, Luiz Henrique.
0: É, cruzamento fechado do Red Bull Bragantino ali pelo lado esquerdo, Juninho Capixaba tenta acionar Fernando, bola muito alta para o camisa 11 do Bragantino e ela sobra com o Luciano Juba, que com muita categoria recua de peito com o Ronaldo, que fica com a bola.
1: Aqui o time do Bahia, goleirão Ronaldo sai jogando pela esquerda, bola com David Duarte, recolheu ali com, chega o Eric também para receber, vai devolver no campo de defesa, recebeu David Duarte, vira o jogo aqui na direita, trabalha o time do Bahia no campo de defesa, recolheu, devolveu com o goleirão Ronaldo. O time do Bahia trocando passes no campo de defesa, chamando o time do Red Bull Bragantino para cima. O Bahia vence a partida pelo placar de 3-2, o Bragantino saiu na frente, depois virou, o Braga empatou e o Bahia no comecinho desta segunda etapa conseguiu novamente marcar o chegou de cabeça, tá conseguindo 3 pontos em Bragança Paulista. Desce o time do Bahia pela esquerda, bola com o Luciano Sérgio. Juba, chega ali na marcação, Herrera comete falta, pois não, Luiz Henrique.
0: E o Bahia que não perde desde a volta da pausa para a Copa do Mundo, na verdade até um pouquinho antes, não perde desde o dia 10 de abril, se não me falha a memória. E aí o time treinado pelo técnico Rogério Ceni aí emendou uma sequência de empates e vai emendando a sua terceira vitória consecutiva.
1: Olha só aí o Bahia, fazendo bonito depois do retorno, 2 jogos no futebol do Brasil.

0: Brasil, Bahia fazendo bonito dentro do Campeonato Brasileiro. Já o Bragantino não vem tão bem, né, Luiz Henrique? O Bragantino não vem tão bem depois desse retorno da Copa. Ele vinha de vitória, depois perdeu para o São Paulo e agora novamente perdendo, novamente jogando em sua casa diante do seu torcedor. Vem o time do Red Bull Bragantino no campo de defesa, bola com Capixaba, ajeita no campo de defesa, rolou aqui no meio de campo, bola com Fabinho, ajeitou na esquerda para o Wallace Ian. Pois não, Luiz Henrique?
1: Só uma correção, a última derrota do Bahia foi no dia 25 de maio para o Curitiba, fora de casa.
0: Aí, portanto, é o time do Bahia, as informações pintando aqui pra você na Bragança FM. Vai descendo o time do Bahia, chegou ali o time do Red Bull Bragantino, cometeu falta com o Wallace Ian e o árbitro parou e marcou a falta pra equipe do Bahia, Luiz Henrique.
1: É, cometeu falta ali o Wallace Ian pelo lado esquerdo do ataque do time do Red Bull Bragantino, depois chegaram um pouco mais forte no camisa número 5, no camisa 99, o Kiki Oliveira. O árbitro da partida aproveitou esse momento para dar uma bronca na comissão técnica do Bahia, que estava reclamando bastante sobre essa jogada.
0: Olha o time do Bahia no campo de defesa, mete a bola para o campo de ataque, chega Alex Vinícius, rouba a bola para a equipe do Red Bull Bragantino. Linda jogada do Fabinho, sai jogando com o Rodriguinho, dispara o Red Bull Bragantino para o campo de ataque, tem aberto na esquerda o jogador do Malacian. Ele para a jogada, levantou, virou o jogo na esquerda, na direita, para ninguém, a bola vai se perdendo pela linha de fundo. Tiro de meta para a equipe do Bahia. Naquele lançamento ali do Alassian, foi mal, hein, Luiz Henrique?
1: É, tentou o cruzamento, o lançamento, mas acabou pegando mal na bola, sai pela linha de fundo, tiro de meta.
0: Tiro de meta para a equipe do Bahia. Vem goleirão Ronaldo, ele sai jogando pela direita, bola com David Duarte, rolou, perdeu a bola, sobra com o time do Red Bull Bragantino. Sinceramente, agora eu não vi falta do Lucas Barbosa, mas o árbitro parou, marcou a falta para a equipe do Bahia, aí, Luiz Henrique.
1: É, pressionou a saída de bola do time do Bahia, o Lucas Barbosa acabou indo com muita sede ao pote, acabou tocando no jogador do Bahia, no entendimento do árbitro da partida, e a falta foi marcada no campo de defesa do Tricolor de Aço.
0: Olha o Tricolor de Aço, vai jogando pela direita, vai tentar sair jogando, chega a Capixaba, faz a proteção para sair, chegada do zagueirão Gustavo Marques, que vai recuar a bola com o goleirão Thiago Volpe. Goleirão Thiago Volpe, ele sai jogando, encosta Fabinho para receber na direita, vem pedindo ali Alex Vinícius, ele preferiu rolar na bola no meio com Herrera. Herrera saiu da marcação, sofreu falta, o árbitro da partida não marcou, agora sim, marca falta para a equipe do Red Bull Bragantino, Luiz Henrique.
1: É, o Herrera foi muito guerreiro, recebeu ali o passe, tentou se desvencilhar da marcação, acabou sendo puxado pelo Luciano Juba, até que depois finalmente o árbitro acabou marcando a falta e ela foi marcada, pintou inclusive cartão amarelo para o lateral esquerdo do time do Bahia, Luciano Juba.
0: 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Vai informar o tempo e placar de jogo.
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0: 17 minutos de bola rolando no estádio municipal Cícero de Souza Marques em Bragança Paulista, 26ª rodada do Campeonato Nacional. Red Bull Bragantino 2, Bahia 3.
3: Daqui a pouquinho, às 18 horas e 30 minutos, o Tricolor do Morumbi joga contra a equipe do Atlético Mineiro.
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0: E você que está ouvindo a nossa transmissão do futebol, fique por dentro de tudo o que acontece na nossa região bragantina. Nesta segunda-feira, quem estará no comando do programa Primeira Mão, das 8 ao meio-dia, de segunda a sábado, é o nosso Luiz Henrique. O nosso Jango vai para aquelas férias merecidas. Boas férias ao Jango. E nesta segunda, Luiz Henrique Domingues é que vai comandar o programa Primeira Mão aqui pela Bragança FM, levando todas as informações de toda a região bragantina, de todo o estado de São Paulo e de todo o Brasil. Fique ligado, um chamado informe.
1: Jango trabalha tanto que o aniversário dele é dia 1º de maio, dia do trabalhador.
0: Dia do trabalhador, é, o Jango é muito trabalhador. Um grande abraço pro nosso querido amigo Jango também, que faz parte de toda a equipe aqui da Bragança FM. Aqui desce o time do Red Bull Bragantino, descia, sobra a bola ali com o goleiro Ronaldo, que sai jogando pela direita, a bola foi forte demais, mas conseguiu ainda recuperar Roman Gomes, ele vai tentar partir para cima da marcação, passou por dois, a marcação do Red Bull Bragantino, chega Capixaba, vai jogar a bola para fora, tem lateral a equipe do Bahia, vem Roman Gomes para a cobrança de lateral pro Tricolor de Aço, fez a cobrança aqui no meio, recebeu o Eric, do bem dominando para a equipe do Bahia, vai tentar lançar a bola para o campo de ataque, deixou ali com Luciano Juba, faz a versão de jogada na esquerda, vai pintar o quarto gol do Bahia, chegou Thiago Volpe, fechou, a bola foi para fora, quase que o Bahia marca o quarto gol aí, Luiz Henrique.
1: É, recebeu a bola por cima, ali o Eric pulga e aproveitou o escorregão do Andrés Hurtado, aí ele ia tentando conduzir, saiu cara a cara com o Thiago Volpe, ele que sai na proteção, faz a defesa e manda a bola pela linha de fundo. Tiro de meta para o time do Bahia, lado esquerdo do ataque, vem ele para a bola, Rodrigo Nestor.
0: Rodrigo Nestor e o torcedor do Bahia fazendo uma grande festa em Bragança Paulista, lotado as dependências reservadas para o torcedor baiano. Aqui no Municipal, Cícero de Souza Marques, vem bola na área da equipe do Red Bull Bragantino, fez o levantamento, subiu a zaga da equipe do Massa Bruta, subiu, fez a proteção, a bola vai saindo. Somente tiro de meta para o goleirão Thiago Volpe do Red Bull Bragantino, Luiz Henrique.
1: É, depois o cruzamento ali pelo lado esquerdo, acaba subindo mais alto que a marcação do Red Bull Bragantino, o ataque do Bahia, mas sem capricho, manda a bola pela linha de fundo, tiro de meta pro time do Bragantino.
0: É um abraço também pro Gilmar Silva, pra Eva Bento e pro Amadeu na cidade de Toledo, Minas Gerais, ouvindo a Bragança FM, no sonsaço para toda a região Bragantina e todo o Brasil. 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Hoje em dia é uma maravilha, você fica informado do que acontece tudo aqui na região Bragantina. Vem por aqui o time do Red Bull Bragantino, vai pintar o gol de empate, a bola foi para fora, subiu atrasado ali o atacante Fernando, não conseguiu alcançar a bola foi para fora, Luiz Henrique.
1: É, conduziu ali pelo lado direito do ataque o José Herrera, faz o cruzamento fechado, mas muito alto, Fernando não chega e sai apenas pela linha de fundo, tiro de meta pro Bahia.
0: Tiro de meta para a equipe do Bahia. É o placar de 3-2 aqui para a equipe do Bahia. É jogo difícil para o Red Bull Bragantino nesta tarde aqui na cidade de Bragança Paulista. 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Vai informar o tempo e placar de jogo.
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0: 20 minutos de bola rolando no estádio municipal Cícero de Souza Marques em Bragança Paulista, 26ª rodada do Campeonato Nacional, Red Bull Bragantino 2, Bahia 3.
3: Daqui a pouco, às 21 horas, acontece o único clássico regional da rodada. Fluminense recebe o Vasco no Maracanã. Rio,
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0: É a Bragança FM, vem Red Bull Bragantino, bola com Lucas Barbosa, tenta se passar pela marcação de dois jogadores da Bahia, sobra com o Rodriguinho, ajeitou, vem Bragantino, bola com o Lucas, goleirão do time do Bahia, mete a bola pra fora, escanteio, na linda chegada do Red Bull Bragantino, goleirão Ronaldo com a pontinha dos dedos, joga a bola pra linha de fundo, tem escanteio, Massa Bruta, quase um empate, Luiz Henrique.
1: E foi um chute meio culposo, Sérgio, porque a impressão que eu tive é que o Wallace Ian foi tentado ao drible. Mas depois ali do perde ganha dentro da área, o Wallace ia dar uma cavadinha na bola, ela acaba surpreendendo o Ronaldo, sai pela e vai muito alto, ele dá um tapinha, ela sai pela linha de fundo, lado esquerdo, lado direito do ataque, Herrera na bola,
0: fez a troca de passes com o Rodriguinho, chegou Herrera, bateu, o goleirão do Bahia bem no centro do gol, fez a defesa, o goleiro Ronaldo pro time baiano, Luiz Henrique.
1: É, na jogada ensaiada, no escanteio curto, Herrera rola com o Rodriguinho devolve para o atacante argentino, que conduz para a entrada da área e na hora de finalizar pro gol, bate em cima do goleiro Ronaldo, que faz a defesa.
0: Aqui sai jogando o time do Bahia, a bola foi forte demais, vai se perdendo pela linha lateral para a equipe do Red Bull Bragantino. 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Aqui já tem mudanças no time do Bahia e também no Bragantino. Já o Luiz Henrique vai aí falar quem é que vai entrar no Bragantino. Também na equipe do Bahia são as mudanças do técnico Rogério Ceni e também o técnico Wagner Mancini. Lateral para a equipe do Red Bull Bragantino aqui pela esquerda. O árbitro primeiramente está esperando aí as alterações, né? Já as mudanças aí dos técnicos do Bragantino, Bahia, que está conseguindo um grande resultado.
1: Mexidas confirmadas, Sérgio. No time do Red Bull Bragantino saiu 32 o atacante argentino José Herrera, entra o atacante colombiano número 30 Henry Mosquera. Sai 32 o José Herrera, entra o 30 Henry Mosquera. E também no time do Bahia tem duas alterações, sai o camisa 14, autor do terceiro gol da virada, o gol da vitória até o momento, Eric, para a entrada do número meia dúzia, Jean Lucas. Sai Eric 14, entra 6, Jean Lucas, e também saiu 16, Eric Pulga, entra o número 7, o Ademir. Lembrando que o Jean Lucas poderia ter ficado de fora dessa partida, mas ontem ele foi julgado pela STJD pela confusão no jogo contra o Vitória, acabou sendo absolvido e ficou à disposição do técnico Rogério Ceni.
0: Esse Jean Lucas, inclusive, muito bom jogador. Entrou agora.
1: Já foi para a seleção brasileira, inclusive, convocado pelo técnico Carlo Ancelotti quando ele assumiu o comando da amarelinha.
0: Exatamente. Pelo menos a imprensa baiana gosta demais do jogador Jean Lucas do time do Bahia. Aqui pela direita vem o time do Bahia. Chega ali o Jean Lucas, joga a bola para fora. É lateral para a equipe do Massa Bruta. Vem Capixaba para a cobrança de lateral. Fez a cobrança com o time do Red Bull Bragantino Mosqueira. Dominou a bola para a equipe do Massa Bruta. A bola sobra na bandeirinha de escanteio. Vai sobrar com o time do Bahia. Chega Alex Vinícius, linda finta do Alex Vinícius, tem na direita pedindo Andrés Hurtado, lá na direita também pela posição de ponta direita, recebeu Lucas Barbosa, vem para ataque, encosta para receber o jogador Fabinho, Fabinho ajeita a bola para a equipe do Massa Bruta, vai meter a bola na direita, para a descida do Andrés Hurtado, levantou a bola na área, subiu o time do Bragantino com o Mosqueira, vai chegar a zaga da equipe do Bahia, vai cortar, sobrou com o Fernando, Fernando dominou a bola, ajeitou com o zagueirão central, Gustavo Marques da equipe do Massa Bruta, encosta para receber o Alex Vinícius, pela direita vai chegando o time do Red Bull Bragantino, subiu a zaga do Bahia, vai cortar, rebote, sobrou novamente com Alex Vinícius, linda jogada do Fabinho, ajeitou para Andrés Hurtado, troca passes dos dois jogadores do Massa Bruta pela posição de ponta direita, vem ali Capixaba na esquerda, ele preferiu recuar a jogada um pouco mais atrás com o jogador Gustavo Marques, ele vai carimbar direto o goleirão da equipe do Bahia, Ronaldo fez a defesa, é o zagueirão do Massa Bruta querendo também provar ali de fora da área, o goleiro bem colocado fez a defesa, Luiz Henrique.
1: É, quis testar ali o Ronaldo, depois de trabalhar bem a bola ali no campo de ataque, o Gustavo Marques viu que tinha espaço, um pouco mais recuado, um pouco mais distante, mas viu que tinha espaço, fuzilou pro gol, bola rasteira nas mãos do Ronaldo, que faz uma bela defesa, mas levou perigo.
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0: 25 minutos de bola rolando no estádio municipal Cícero de Souza Marques em Bragança Paulista, 26ª rodada do Campeonato Brasileiro. Red Bull Bragantino 2, Bahia 3.
3: Amanhã às 11 horas o Mirassol vai ao Couto Pereira tentar sair da zona de rebaixamento e enfrentar a equipe do Coritiba.
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0: Vem o time do Red Bull Bragantino pela esquerda, bola com o Fernando, vai pintar o gol do Red Bull Bragantino, jogou a bola pra dentro da área, chega a zaga do Bahia, fez a proteção e meteu a bola pra linha de fundo, escanteio. Escanteio pro Red Bull Bragantino, quase, quase que o Bragantino empata, Luiz Henrique.
1: Recebe pelo lado esquerdo do ataque, Fernando, que se livra da marcação, tenta cruzamento pra área, procurando ali o Lucas Barbosa, interceptado, escanteio, lado direito do ataque, vem Rodriguinho na bola.
0: Rodriguinho na bola, fez levantamento, subiu o Fernando, rebote, vai sobrar com Mosqueira. Mosqueira vem buscar a bola um pouco mais atrás, aqui ninguém do Red Bull Bragantino encosta para receber, vem Mosqueira, ele tenta partir para cima na marcação do jogador do time do Bahia, enfia a bola na direita para a descida do Rodriguinho. Rodriguinho dominou, ajeitou para a chegada do Fabinho. Fabinho ajeita a bola bem na esquerda, pedindo Capixaba. Ele preferiu virar na jogada na esquerda para o Mosqueira, que mata no peito. Ajeita a criança, cai no gramado, vai partir para cima na marcação. Vem Luciano Juba na marcação. Ele conseguiu levantar a bola, vai pintar o gol do Braga. Chega a zaga, mete a bola para a linha de fundo. Escanteio. É mais um escanteio para a equipe do Massa Bruta, que de escanteio. Escanteio, vai chegando, Luiz Henrique.
1: Recebe pelo lado esquerdo, a inversão de jogo, o Henry Mosqueira corta pra dentro, faz o cruzamento tentando acionar o ataque, acaba sendo cortada, a bola acaba sendo cortada pela marcação do Bahia, sai pela linha de fundo, escanteio, lado esquerdo, vem Rodriguinho na bola.
0: Rodriguinho na bola, fez levantamento, subiu Fernando na chonada, chega a zaga do Bahia, vai cortar, rebote, vai sobrar na direita com Andrés Hurtado, vem ali na marcação, o time do Bahia conseguiu fazer a jogada ali pela direita, recebeu Rodriguinho, devolveu com Andrés Hurtado, levantou a bola na área, subiu, novamente corta pro time do Red Bull Bragantino, ajeita Fernando, rebote, sobrou com Andrés Hurtado, vai jogar a bola pra dentro, o goleirão da equipe do Bahia, bem colocado, Ronaldo fez a defesa num toque leve do Rodriguinho, quase que o Bragantino empata a partida, Luiz Henrique.
1: É, depois da pressão do time do Red Bull Bragantino ali pelo lado direito do ataque, o Hurtado faz o cruzamento pra dentro da área, até chega a fazer o Rodriguinho, aí ele recebe o Rodriguinho com a sobra, o Hurtado faz o cruzamento de novo pra dentro da área, e aí na tentativa de alguém empurrar ali no meio do caminho, ali Fernando, Wallace, a bola acaba indo nas mãos do Ronaldo, que faz a defesa.
0: Aqui o time do Bahia, trocando passes no campo de defesa, bola com o David Duarte, vai recuar a bola com o goleiro Ronaldo, é o time do Bahia, ali fica trocando passes ali de presente para o time do Red Bull Bragantino, recebe, Lucas Barbosa vem para ataque ali no bico da grande área, vai carimbar direto, o goleirão bem colocado, Ronaldo novamente faz a defesa, Luiz Henrique.
1: É, cortou para dentro, Lucas Barbosa bate em direção ao gol, mas foi praticamente um recuo para as mãos do Ronaldo, que encaixa a bola e fica com ela.
0: É o Bragantino perdendo mais um jogo dentro de Bragança Paulista diante da sua torcida. Começou bem o jogo, mas tomou a virada do time do Bahia, que vence a partida pelo placar de 3-2, jogando fora de casa. Vem o time do Bahia novamente, recebeu ali, Jean Lucas também encosta para receber ali no círculo central do gramado, deixou ali com o Acevedo, vai dominando, trocando passes do campo de defesa, próximo do círculo central do gramado, recebe David Duarte, rolou com Ramos Mingo, escapa Acevedo, rola a bola na direita, vai descendo Ademir, é pela direita, vai descendo o time do Bahia, rola pra dentro da área, vai pintar o quarto gol do Bahia. O Acevedo chegou atrasado, melhor pro Red Bull Bragantino, que sai jogando bola com Capixaba, Capixaba vai tentar sair da marcação por ali, o Ademir chegou, meteu a bola pra fora, lateral pra equipe do Red Bull Bragantino. Esse Ademir aí é o mesmo Ademir que jogou no América de Minas, que inclusive parece que tinha sido pretendido pelo Red Bull Bragantino algum tempo atrás, ou é outro Ademir, Luiz Henrique?
1: É ele mesmo, ele que teve bastante destaque no América Mineiro no ano de 2020, sob comando do Lisca, aí ele foi atraído pelo Atlético Mineiro, onde ele ficou muito tempo, inclusive sendo campeão brasileiro de 2021, e aí ele joga, atua no Bahia desde 2022.
0: E vem o time do Red Bull Bragantino pela direita, bola com o Alisson Ian, invadiu a área, vai tentar chutar, chega a zaga do Bahia, vai jogar a bola para fora, é lateral para a equipe do Red Bull Bragantino, e agora começa. O jogador do Bahia tá caído no gramado, por qualquer coisa também faz parte da estratégia do time que tá vencendo. Parou o jogo aí, o árbitro da partida, Luiz Henrique.
1: É, o Acevedo tá caído sentindo muitas dores ali no gramado. Ele até chamou com muita rapidez a equipe médica. Tem até um jogador do Bahia se preparando para entrar ali, o Michel Araújo, meio campista uruguaio, meio atacante uruguaio, melhor dizendo. Quem também tá conversando ali com o Rogério Ceni é o Caio Alexandre. Mas o Michel Araújo tá sem colete já. Acho que não vai dar pro camisa número 5 do time do Bahia. Ele que dividiu com o Fabinho. E aí o Fabinho, na hora de fazer o pé de ferro, acabou pisando no pé do jogador do Bahia, que deve ter fincado o pé no gramado pelas imagens. E aí acabou sofrendo a falta o jogador, que vai precisar sair de maca, inclusive.
0: É, o jogador do Bahia, infelizmente, não vai dar mais mesmo para continuar na partida. 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Vai informar o tempo e placar de jogo.
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0: 31 minutos de bola rolando no estádio municipal Cícero de Souza Marques em Bragança Paulista, 26ª rodada do Campeonato Brasileiro. Red Bull Bragantino 2, Bahia 3.
3: Amanhã às 16 horas o time de Vila Belmiro vai até o sul do país para enfrentar no Beira-Rio a equipe do Internacional, Internacional e Santos.
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0: É a Bragança FM levando para você as emoções, Sérgio, do nosso futebol do Brasil. Um chamado informe.
1: O Acevedo, ele estava caído esse tempo todo. O árbitro da partida chamou a maca. E na hora de sair do gramado, ele não saiu de maca. Se recusou a sair de maca. E aí gerou bastante reclamação por parte da torcida do Bragantino.
0: É o torcedor do Red Bull Bragantino chiando com o jogador da equipe baiana, que inclusive estava caído, entrou a maca e não quis sair de maca. Nesse caso específico, não merecia um cartãozinho amarelo ou nada a ver, Luiz Henrique?
1: Acho que seria o caso, sim, Sérgio, porque você mata o tempo, querendo ou não. E a CBF implementou uma série de regras contra essa questão de matar o tempo. Até uma questão que até o próprio Anderson Marques, membro da comissão técnica no time do Bragantino, estava reclamando com a arbitragem, seria que teria que ficar com um jogador a menos por pelo menos um minuto. E aí tá gerando uma confusão danada e vai demorar pelo menos um minuto pro Caio Alexandre entrar no lugar do Acevedo, já que o Acevedo era o jogador que precisava de atendimento médico e pela regra ele teria que ficar um minuto fora. E teve uma mexida no time do Bahia, Sérgio, essa sim pôde acontecer, o jogador vai poder entrar logo de cara, que é a saída do camisa 11, Rodrigo Nestor, para a entrada do 11, o Michel Araújo. E aí nesse momento a arbitragem se complica porque autorizou a entrada do Caio Alexandre sem esperar um minuto. Caio Alexandre entra no lugar do Caio Azevedo, do Acevedo. Então, só arredondando as informações, sai o 8, sai o 5, Acevedo, e também o 11, o Rodrigo Nestor, entram os 15, Michel Araújo, e o 8, Caio Alexandre. Mas isso gerou bastante reclamação por parte da comissão do Bragantino, jogadores que estão para cima da arbitragem, que, assim, não aplicou um minuto do que deveria por conta do atendimento do Acevedo. Ele deveria ter ficado de fora um minuto, pelo menos o Caio Alexandre. O time deveria ficar com um jogador a menos.
0: Ah, tá difícil, viu? Tá complicado a situação da arbitragem no futebol brasileiro, descrédito total. Realmente a comissão técnica do Red Bull Bragantino tem suas razões de reclamar com o árbitro da partida, que tá deixando a desejar nesses casos específicos aqui em Bragança Paulista. Vem o time do Bahia pro campo de ataque, chegou ali o time do Red Bull Bragantino com o Alassian, rouba a bola para a equipe do Massa Bruta e vai virar o jogo aqui na esquerda com o André Hurtado, mata no peito, tem pedindo ali na direita, o Lucas Barbosa pediu, recebeu, vem pro campo de ataque
1: e a equipe vem aí.
0: Vem já, o time do Red Bull Bragantino já tem mudanças, aí o Luiz Henrique já vai informar para os amigos que está curtindo a transmissão do futebol. Vem Rodriguinho, domina a bola para a equipe do Massa Bruta, encosta Alex Vinícius, o tempo vai passando, torcedor do Brasil, já passamos de 33, o Massa Bruta perdendo dentro de casa para a equipe do Bahia, encosta Fabinho, recebeu Fabinho, devolveu com Gustavo Marques, recebeu novamente, vai troca passe, Fabinho e Gustavo Marques aqui na esquerda, Capixaba, recebe Mosqueira, ele vai dominando, tem três jogadores da equipe do Bahia na marcação, ele tenta partir para cima da zaga da equipe do Bahia, rolou pro meio, bola pro Fernando, ajeitou com o Lucas Barbosa, Lucas Barbosa meteu para dentro da área, vem chegando Mosqueira, vai pintar o gol do Red Bull Bragantino, sai o goleiro Ronaldo, mete a bola para fora, escanteio na chegada do Red Bull Bragantino, bem colocado, o goleirão do Bahia mete a bola para fora, escanteio, Luiz Henrique,
1: pressão do Red Bull Bragantino na bola enfiada na entrada da área, Lucas Barbosa encontra Henrique Mosqueira, que fica em condições de bater, finaliza em cima do goleiro do time do Bahia e consegue o escanteio para o Red Bull Bragantino, lado esquerdo do ataque, Rodriguinho na bola.
0: Rodriguinho na bola, ele fez o levantamento, vai subir, goleirão Ronaldo vai cortar, rebote sobrou com Capixaba, ajeita pro Alassian, chegou Capixaba dentro da área, meteu em cima da zaga, cortou o time do Bahia, rebote sobrou aqui na esquerda com o Rodriguinho, ele vai tentar partir pra cima da marcação, vai levantar a bola na área, abriu espaço, chegou a zaga cometendo falta, e agora é contra-ataque do time do Bahia, vai o time do Bahia, 4 contra 2, chega Herrera, furou, sobrou com o goleirão Thiago Volpi, que sai jogando ali o goleirão do Bragantino, faz a defesa, o goleirão do Massa Bruta segura aí, Luiz Henrique.
1: Bela defesa do Thiago Volpi, sai na bola, ali no contra-ataque do time do Bahia, pelo lado esquerdo do ataque com o Kiki Oliveira, depois ali de roubar a bola no campo de ataque, no campo de defesa, armaram o contra-ataque, Thiago Volpi livra a barra da defesa do Bragantino e faz a defesa.
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0: 36 minutos de bola rolando no estádio municipal Cícero de Souza Marques em Bragança Paulista, 26ª rodada do Campeonato Brasileiro, Red Bull Bragantino 2, Bahia 3.
3: Amanhã às 16 horas no Mangueirão, Remo recebe a equipe do Flamengo.
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0: É o Campeonato Brasileiro. Eu quero chamar o nosso comentarista Roberto Moreira. Finalzinho quase deste jogo em Bragança Paulista. O Red Bull Bragantino toma a virada do Bahia, perdendo em casa agora. Roberto Moreira, e o jogo?
3: É um jogo complicado para a equipe do Red Bull Bragantino. O Red Bull Bragantino é melhor do que o Bahia, mas o Bahia deixa o Bragantino com a bola nos pés. Essa é a diferença. O Bahia espera o Bragantino para tentar sair na boa. Afinal de contas, está vencendo pelo placar aí de 3-2. Esse placar construído logo no comecinho aí da segunda etapa, bobeira total da equipe do Red Bull Bragantino, segundo gol de cabeça, e aí a gente fica pensando, né? O Pedro Henrique estava na zaga e fez duas ou três partidas muito boas, de repente ele saiu, o Bragantino toma dois gols aí de cabeça e aí vai dizer que é falha do zagueiro, mas sinceramente, com o time do Bahia subiu livre ali os jogadores nos dois gols que fizeram de cabeça, então precisa acertar essa marcação na defesa do Red Bull Bragantino. Às vezes não é interessante você trocar um time que está funcionando bem, né? Mas enfim, o Bragantino tem a possibilidade ainda de empatar, tem tempo ainda para isso. Nós estamos aí menos ainda, não chegamos aos 40 minutos ainda. O Bragantino pode empatar. O problema é que o Bragantino toca a bola de um lado para outro, de um lado para outro, e no meio-campo ali, onde não pode perder a bola, muitas vezes está perdendo essa bola e pode ocasionar um contra-ataque e o Bahia fazer mais um gol e aí mata o jogo, Sérgio.
0: Aí, portanto, Roberto Moreira falando um pouco do jogo, desta derrota parcial até aqui do Red Bull Bragantino 2, Bahia 3. Parece que teve mudança aí, Luiz Henrique.
1: Teve mudança. No time do Bahia sai com a camisa número 9, o autor do segundo gol, o argentino Alejo Vélez, para a entrada número 12, o William José. E sai também no time do Red Bull Bragantino 21, Lucas Barbosa, 47, o estreante Wallace Ian. E também o número 34, Hurtado, para as entradas do 52, o Rian. Também o 17, Vinicinho, e o 67, o 67, o Juan Nunes, atacante da base do Bragantino.
0: Olha o Bragantino chegando pela direita, jogou a bola pra dentro da área, passa por todo mundo, sobra com o Capixaba, fez o levantamento, subiu, cortou a zaga, rebate, vai sobrar com o time do Red Bull Bragantino, é pela direita, rolou pela direita, o árbitro da partida já marca impedimento no ataque do Red Bull Bragantino. Quem que tava na banheira aí, Luiz Henrique?
1: Era o Rian, que depois de receber o cruzamento do Juninho Capixaba, estava à frente da linha de marcação. E aí acabou ficando em posição irregular e o árbitro já paralisou a partida.
0: É melhor pro time do Bahia, que não tem nenhuma pressa. O time do Bahia, vem ali goleirão do time baiano, Ronaldo vai para a cobrança ali do impedimento.
1: Público e renda.
0: Público e renda, vamos ver quanto de público tem aqui hoje, Luiz Henrique.
1: 3.090 pessoas para uma renda de R$96.655.
0: É o público de 3 mil e poucos para acompanhar esta partida de futebol pela 26ª rodada do Campeonato Brasileiro. Red Bull Bragantino, é lógico que teve também muita chuva por aqui hoje, mas está ficando entre as piores médias de público do Campeonato Brasileiro, o time do Red Bull Bragantino como mandante, né, Luiz Henrique?
1: É, vai ter uma média ruim e hoje, Sérgio, teve uma situação atípica porque o Bragantino chegou a abrir venda para o setor oeste. Mas alguns torcedores, sócio-torcedores, foram direcionados para Sul e o setor oeste está todo vazio. Inclusive, quem deve ter comprado ingresso foi direcionado para Sul. Aí, por falta de demanda, vamos aí aguardar essa informação. Mas, a princípio, o que se suspeita é falta de demanda de ingresso.
0: Vem o time do Red Bull Bragantino, bola com Mosqueira. Dispara pela esquerda, chega a zaga do Bahia, comete falta. O árbitro da partida vai marcar a falta para a equipe do Massa Bruta, Luiz Henrique.
1: É, falta marcada. Vinha conduzindo ali o Henrique Mosqueira pelo meio, conduzindo a marcação, mas acabou sendo derrubado e falta marcada. Vem, encosta ali na bola para bater o Rodriguinho e também o Juninho Capixaba.
0: Rodriguinho, vem Capixaba e Rodriguinho. Ele, Rodriguinho, cobra a bola com Capixaba. Vem Capixaba para ataque, rolou ali para dentro da grande área. Chegou, devolveu com o Rodriguinho. Ajeitou novamente para a descida na direita para o Rian. Rian levantou a bola na área, vai subir o Fernando. Não achou nada, subiu o primeiro goleirão. Ronaldo fez a defesa para a equipe do Bahia, Luiz Henrique.
1: Recebe pelo lado direito o Rian, tenta o cruzamento aberto, mas ela vai muito forte para o ataque do Bragantino e melhor para o goleiro do Bahia, que fica com ela.
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0: 40 minutos de bola rolando no estádio municipal Cícero de Souza Marques em Bragança Paulista, 26ª rodada do Campeonato Nacional. Red Bull Bragantino 2, Bahia 3.
3: Amanhã às 18h30 no Nilton Santos, o Botafogo vai receber a equipe do Palmeiras.
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0: Vem o time do Red Bull Bragantino com Capixaba, mete a bola pra dentro da área, pra chegada do Fernando, ajeita, conseguiu passar pela marcação, ajeitou, deixou com Fabinho tenta passar pela marcação de dois, chegou ali na esquerda da Mosqueira, conseguiu fazer uma linda finta, vem pra linha de fundo, jogou pra dentro da área, deixou Fernando, chegou a zaga do Bahia, que rebote, vai sobrar novamente com o time do Red Bull Bragantino, zagueirão central aqui no círculo central do gramado. Gustavo Marques vira o jogo aqui na direita com Rian ajeita a jogada pra encostar Vinicinho, vem pra ataque a equipe do Massa Bruta, recebeu o Vinicinho, vai tentar ir pra cima da zaga, sofreu falta, o árbitro da partida vai marcar, falta pra equipe do Massa Bruta em cima do Vinicinho ali pela direita, Luiz Henrique.
1: Recebeu o passe, o Vinicinho vinha conduzindo pelo meio, mas acabou sendo derrubado, falta marcada lado direito do ataque do Massa Bruta, vem Rian na bola.
0: Rian na cobrança da falta para a equipe do Massa Bruta, 42 minutos de bola rolando, Massa Bruta perdendo em casa, 3-2 para a equipe do Bahia, a segunda derrota de maneira consecutiva dentro do Campeonato Brasileiro, vinha de derrota para o São Paulo, hoje perdendo novamente, a defesa já tomando 5 gols em 2 jogos, aqui tem a falta a equipe do Massa Bruta. Rian levantou a bola na área, subiu o zagueirão central, Ramos Mingo vai cortar para a equipe do Bahia, rebote vai sobrar aqui no círculo central do gramado, recebe, encosta para receber o Fabinho, vira na direita novamente, vai descendo Rian, linda jogada do Rian, ele vai buscar a linha de fundo para fazer levantamento, rola pro meio, passou Vinicinho, jogou a bola para dentro da área, vai subir ali Fernando, não achou nada, o rebote vai sobrar com o time do Bahia, é contra-ataque do time do Bahia, chegou ali o time do Red Bull Bragantino na linda jogada do Massa Bruta, bola com o Fernando, vai dominando, deixa com Mosqueira, ajeita a jogada, vem Capixaba, encosta para receber aqui na esquerda, vai levantar a bola na área, vai subir ali ninguém. Pra ninguém, recebe, vai ali o Capixaba, porque ele tocou na direita, não tinha ninguém, Luiz Henrique.
1: É, desperdiçou a resposta do time do Red Bull Bragantino, Juninho Capixaba, recebe pela esquerda, olha pra dentro da área, tem tempo pra pensar e fazer o cruzamento e manda muito forte, manda um balaço de bola e ela sai apenas pela linha lateral.
0: o Marcelinho lá no bairro do Córrego Raso, em Pedra Bela, ouvindo a Bragança FM. Aqui vem o Red Bull Bragantino com o Rodriguinho, perdeu uma bola, sobra com o time do Bahia. O time do Bahia, agora segura o time do Bahia, é pela direita, vem descendo, é o Tricolor de Aço, vai dominando a bola com o Kike Oliveira, dominando a bola, ajeitando ali no círculo central do gramado, vai recebendo o Caio Alexandre também, na quarta zaga, devolveu, e o Bragantino nesse momento, olha o time do Bahia trocando passes, recebeu aqui no meio, pela intermediária, aqui no setor do meio campo do time do Bahia, vai recebendo o Caio Alexandre, vai devolver na quarta zaga, zagueirão central, David Duarte recolheu, ali chega Fernando para pressionar, enfia a bola no campo de ataque para a descida ali do Kike Oliveira, chegou o goleirão da equipe do Massa Bruta, o Thiago Volpi faz a defesa para a equipe do Massa Bruta, é finalzinho do jogo em Bragança Paulista. 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
0: 45 minutos de bola rolando no estádio municipal Cícero de Souza Marques em Bragança Paulista, 26ª rodada do Campeonato Nacional. Red Bull Bragantino tem 2, a equipe do Bahia 3.
3: Amanhã às 19h30 na Neoquímica Arena, o Corinthians recebe a equipe da Chapecoense.
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0: É a Bragança FM levando para você as emoções do nosso futebol do Brasil. Aqui vem novamente o time do Bahia, vai dominando a bola no campo de defesa, chegou ali Mosqueira, sofreu a falta, o árbitro disse que não foi falta nenhuma e marcou somente lateral para a equipe.
1: E pintou amarelo para membro da comissão técnica do Rogério Ceni por reclamação. E Sérgio, o quarto árbitro levantou a placa, 9 minutos de acréscimos, vamos até 54.
0: Vamos até 54. A salvação do Red Bull Bragantino são esses acréscimos, porque no jogo não conseguiu durante os 45 da segunda etapa fazer o gol para poder empatar a partida com a equipe do Bahia. Aqui o time do Red Bull Bragantino pela direita, vem o André Zort... aqui o time do Bragantino, bola com o Rian, vai dominando a bola, recebeu, vem para ataque Vinicinho, ajeita com o Fabinho, linda finta de presente pro time do Bahia, que vai tocando o passe do campo de defesa e mete a bola pro campo de ataque. Chegou ali o time do Massa Bruta com o Alex Vinícius, faz a proteção e a bola vai saindo lateral para a equipe do Massa Bruta. Alex Vinícius vem para a cobrança de lateral, deixa com o Rian vem para a cobrança de lateral, faz a cobrança com o zagueirão central do time do Massa Bruta, Alex Vinícius, encosta para receber Fernando no círculo central do gramado, se manda o time do Massa Bruta no campo de ataque, o tempo vai passando, o torcedor, já estamos nos acréscimos, vamos até 54, vem Mosqueira, ele vai ali, jogou a bola para dentro da área, furou a zaga do Bahia, furou também o time do Bragantino, Vinicinho, ninguém entendeu nada nesta jogada, o Bragantino chegando por aí, Luiz Henrique.
1: É, o Henrique Mosqueira tentou um passe para dentro da área, mas foi com muita força e ela até pegou muito efeito. O Nunes até desvia para que a bola não pegue nele e acabe atrapalhando a trajetória e ela vai parar nas mãos do Ronaldo, que faz uma defesa. No fim, acabou sendo uma finalização.
0: Aqui vem novamente o time do Red Bull Bragantino com Mosqueira, chega o time do Bahia com o Roman Gomes, vai devolver a bola com o goleirão que sai jogando errado, sobra com o time do Massa Bruta, Gustavo Marques vai virar o jogo na direita para a descida do Rian. Rian não conseguiu passar na marcação, o jogador do Bahia pegou a bola com a mão, o árbitro vai parar e marcar, falta para a equipe do Bragantino pela direita, Luiz Henrique.
1: É, a bola toca na mão ali do jogador do Bahia. Toca ali na mão do jogador do Bahia e aí o árbitro acaba marcando a falta. Tem bola parada ali pelo lado direito do ataque do Red Bull Bragantino.
0: Falta para a equipe do Massa Bruta. É pela direita, vem Rian para a cobrança da falta. Quem sabe nos acréscimos o Red Bull Bragantino não consegue o gol de empate. O empate hoje já tem que ser comemorado pelo torcedor. Resultado de empate hoje já é maravilhoso para o torcedor do Massa Bruta. Falta para a equipe do Red Bull Bragantino. Vem Rian na cobrança da falta. Levantou a bola na área. A bola passa por todo mundo. Vai se perdendo pela linha de fundo. Tiro de meta. A bola passou por todo mundo. Não chegou ninguém aí, Luiz Henrique.
1: É, passa por todo mundo, mas foi um foguete que o Rian manda pra dentro da área do time do Bahia. E ela sai pela linha de fundo, tiro de meta para o goleirão do Ronaldo bater.
0: E vem o time do Bahia, vai se mandar pro campo de ataque o time do Bahia. Chegou a zaga da equipe do Massa Bruta, capixaba, fez a proteção. O árbitro não marcou nada em cima do atacante Kike Oliveira. Vem o time do Red Bull Bragantino, vem ali Mosqueira, vai dominando pelo setor esquerdo do gramado. Vem na proteção ali, jogador Rei Ramos Mingo, chegou ali Mosqueira, já perdeu a bola novamente. Essa mania de tentar driblar por todo mundo, agora chegou cometendo falta. O árbitro vai marcar uma marcou somente lateral para a equipe do Bragantino. Vem ali no Mosqueira na cobrança de lateral, cobra com Fernando. Fernando fez a cobrança, recolheu ali Fabinho, domina para a bola para a equipe do Massa Bruta, recuou um pouco mais atrás ali pelo setor do campo de ataque para Capixaba. Capixaba levantou no campo de ataque para a descida ali do Mosqueira, chegou a zaga do Bahia. Vai tirar com Roman Gomes e meter a bola para a linha lateral. Arremesso lateral para a equipe do Red Bull Bragantino, melhor, para a equipe do Bahia. É o finalzinho da partida em Bragança Paulista, dramático. O Massa Bruta não consegue buscar empate contra a equipe do Bahia. E o Rogério Ceni deve estar feliz com esta vitória da equipe do Bahia. O torcedor do Bahia faz uma grande festa atrás do gol, Luiz Henrique.
1: Faz uma grande festa, celebra bastante a vitória parcial do time do Bahia fora de casa. Mais uma vitória fora de casa. E nesse momento tem mexida, a última mexida do técnico Wagner Mancini. Sai o camisa número 20, Rodriguinho, entra o 22, o Gustavo Neves. Sai 20, Rodriguinho, entra 22, Gustavo Neves.
0: Aqui vem o Red Bull Bragantino pro campo de ataque, bola com Gustavo Neves. A primeira participação do Gustavo Neves, a bola espirrou, vai sobrar no ataque, bola com o time do Bahia, a bola vai saindo. Arremesso lateral para a equipe do Massa Bruta. Vem Alex Vinícius na cobrança de lateral para a equipe do Massa Bruta. Encosta para receber ali o Rian, ele vai deixar a bola com Capixaba. É o Capixaba que vai ali na cobrança de lateral para a equipe do Red Bull Bragantino. Encosta Gustavo Neves, ele preferiu fazer a cobrança com Mosqueira, passou pela marcação, sofreu falta. O árbitro da partida deu vantagem na jogada e marca a falta para a equipe do Massa Bruta. Vem Gustavo Neves na cobrança da falta, deixa a bola com Capixaba, levanta para ataque, bola com Gustavo Marques, não conseguiu dominar a bola de presente para o time do Bahia, que vai dominando a bola com Ademir. Ademir não conseguiu dominar, trocou passe, devolveu ali no campo de defesa o time do Bahia. Agora vai tentar armar a jogada o time do Bahia, vai disparando, vai descendo para o ataque. Ademir pela direita pediu, recebeu, vem ali na marcação Mosqueira. Ademir para a jogada, recolheu, devolveu ali pela intermediária, jogou para o campo de ataque pelo setor esquerdo do gramado, bola com Juba. Juba dominou, devolveu ali pela meia para o Jean Lucas. É o time do Bahia, vai pressionando o Red Bull Bragantino neste finalzinho da partida em Bragança Paulista. Troca passes, vem o time do Bahia dentro da grande área, vai pintar o quarto gol. A bola passa por todo mundo e vai sobrar na direita com Ademir. Chega na marcação ali Mosqueira, rola a bola para ataque, vai levantar na área, chega zagueirão central Gustavo Marques e mete a bola para fora. Mas o árbitro marca somente tiro de meta para o Bragantino, Luiz Henrique.
1: É tiro de meta no carrinho do Fernando, a bola acaba tocando por último no Roman Gomes e sai pela linha de fundo. Tiro de meta para o time do Massa Bruta.
0: Tiro de meta para a equipe do Massa Bruta. Goleirão Thiago Volpi tem pressa, sai jogando com Gustavo Neves. Ajeita a bola para o Fernando. Fernando não conseguiu dominar a bola. A bola vai de presente para o time do Bahia. É o time do Bahia que vem trocando passes aqui no campo de defesa. Sobra a bola com Ademir. Rola aqui com o jogador da equipe do Bahia, o Caio Alexandre. E se manda para o ataque. Vem descendo o time do Bahia. Chega, cara, Alex Vinícius. Perdeu a bola. Vai pintar o quarto gol do Bahia. Chegando o Bahia. Vai pintar o quarto gol. Chega a zaga da equipe do Massa Bruta com o Rian. Rouba a bola para a equipe do Massa Bruta e se manda para ataque. Vem zagueirão central Gustavo Marques, chegou ali na bola o time do Bragantino, linda jogada. Vem Rian, vai dominando, vai para ataque, dispara o Red Bull Bragantino, quem sabe gol de empate neste finalzinho do jogo em Bragança Paulista. Recebe Mosqueira, recolheu, devolveu atrás com Gustavo Marques, que deixa passar no Capixaba. Capixaba vira o jogo aqui na direita, chegou Rian, ele vai carimbar direto, carimbou em cima na zaga do time do Bahia. E mais uma descida do Bragantino, mas a bola ficou de presente para o time baiano, Luiz Henrique.
1: É, na subida do time do Red Bull Bragantino, a bola sobra pelo lado direito com o Rian, que tenta fuzilar para o gol. E aí ela carimba na marcação, na tentativa no pé de ferro, acaba perdendo para o William José.
0: Vem Bragantino, bola com Mosqueira, carimbou em cima na zaga da equipe do Bahia, a bola vai saindo, lateral para a equipe do Red Bull Bragantino. Vem Capixaba na cobrança de lateral para a equipe do Massa Bruta. Estamos no finalzinho da partida em Bragança Paulista, estamos nos acréscimos. O árbitro da partida ali vai parar e pedir novamente, agora sim, autorizou a jogada. Sobra com Gustavo Neves, chegou o time do Red Bull Bragantino com o Vinicinho, chegou ali o zagueirão central David Duarte, joga a bola para fora. Novo lateral para a equipe do Massa Bruta, que vai pressionando. Vem Massa Bruta, bola com Gustavo Neves. Gustavo Neves ajeita a jogada, vai pra linha de fundo, carimbou em cima da zaga do time do Bahia, rebote, sobrou com Vinicinho, linda jogada do Gustavo Neves, deixou com Vinicinho, vai carimbar em cima da zaga, subiu a zaga do Bahia, vai cortar, rebote, sobrou com Alex Vinicius, subiu o galerão do time do Bahia, vai tirar dali, rebote, sobrou com o time do Red Bull Bragantino, pediu pênalti ali, Luiz Henrique.
1: Tá pedindo pênalti na subida do Ronaldo pra dividir a bola, ele teria atingido a pena apenas o jogador do Bragantino, o que gerou a fúria do banco de reservas do Massa Bruta, que foram todos para cima da marcação, estão discutindo ali com a quarta, com a bandeirinha, e também até o Thiago Volpe foi para dentro da área para reclamar.
0: É, reclamação total aqui do lado aqui do banco de reserva do Red Bull Bragantino, todo mundo reclamando com a arbitragem. Agora o árbitro vai ter que dar os acréscimos nesse lance, não tem revisão de VAR não, Luiz Henrique?
1: É, no caso teria que ter, porque na dividida no alto com o do Ronaldo, ele acabou atingindo apenas o Gustavo Marques. Não sei o que o Roberto Moreira viu aí no nosso plantão, mas eu sinceramente acabei vendo aí, eu não consigo ver uma jogada faltosa, e nesse momento o jogador do Bahia caído no gramado, o que gera certa reclamação, porque entrou a equipe médica e vai precisar ficar um minuto fora, mas gerou bastante reclamação por parte dos jogadores do Massa Bruta.
0: É, os jogadores do Red Bull Bragantino reclamando com a arbitragem. O árbitro da partida deu 9 minutos de acréscimo, agora o jogo está parado novamente. Esperamos que o árbitro vai ter que acrescentar mais alguns minutos aí. E o tempo, quanto mais jogo tiver, melhor, lógico, para o Red Bull Bragantino, que está perdendo a partida em Bragança Paulista. É lógico que pior para o time do Bahia, que está vencendo, quer levar os 3 pontos, mas a reclamação continua. Inclusive no banco de reserva do Red Bull Bragantino, o pessoal tem ali o monitor também, está acompanhando, viu, Luiz Henrique?
1: É, o time do Red Bull Bragantino, o staff técnico tem imagens da partida e está reclamando bastante. E aí a torcida do Bahia aproveita para empurrar, mas ficou na bronca ali o time do Red Bull Bragantino.
0: É, e o jogo daqui a pouco vai recomeçar. Esperamos que esse jogo termine logo, até porque hoje é sábado, o Demétrio Campos vai ter que sair passear, fazer ali seu passeio ali por umas regiões da cidade. Esperamos que o árbitro dê logo aí o segmento no jogo e continue o jogador do time do Bahia caído no gramado. O árbitro também vai ter que acrescentar mais alguma coisa, Luiz Henrique.
1: Vamos fazer aqui leilão? Acho que uns 3 minutos.
0: É, uns 3 minutos de jogos. O árbitro deve acrescentar por aqui mais alguns minutos. É o futebol pela Bragança FM 79.7. 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O Luiz Henrique Domingues, que faz esse brilhante trabalho, e todo mundo da região Bragantina está acompanhando diariamente. Aqui vem o time do Massa Bruta, bola
1: mais
0: com o
1: Mosqueiro.
0: Mais um minuto somente, que coisa, hein? Vem o time do Red Bull Bragantino, bola com Capixaba, chegou cometendo falta o time do Bahia, o árbitro da partida vai parar e marcou a falta para a equipe do Massa Bruta, Luiz Henrique.
1: É, vinha conduzindo pelo centro do ataque do Red Bull Bragantino, Juninho Capixaba levou uma entrada por baixo, falta marcada, mas demorou para anunciar a marcação da falta ali, o árbitro da partida. E aí vai todo mundo para a área, vai Toro Louco, vai o nosso saudoso Léo Massa Bruta, que sumiu de vista aí do estádio, inclusive Thiago Volpe vai para a área.
0: Todo o time do Red Bull Bragantino na área para tentar buscar o gol de empate. Final dramático em Bragança Paulista. O Massa Bruta perdendo a partida pelo placar de 3-2 para o time do Bahia, que é dirigido pelo técnico Rogério Ceni. Vem Gustavo Neves na cobrança da falta para a equipe do Massa Bruta. Pois não, Luiz Henrique?
1: Olha a batida.
0: Olha a batida. Gustavo Marques subiu de cabeça, subiu a zaga da equipe do Bahia. Vai cortar. Rebote sobrou com o time do Red Bull Bragantino. A bola levantada para o campo de ataque. O árbitro da partida ergue os braços e termina o jogo. Termina o jogo em Bragança Paulista, derrota da equipe do Massa Bruta, jogando em casa diante de seu torcedor. Um torcedor do Bahia faz uma grande festa em Bragança Paulista. Não há tempo para mais nada. Red Bull Bragantino derrotado. O torcedor sai de cabeça baixa, o jogador também sai de cabeça baixa depois desta derrota. Depois da derrota para o São Paulo, hoje novamente o Bragantino perde dentro de casa 3-2 para a equipe do Bahia. Dramática a situação do Bragantino nesses últimos 2 jogos pelo Campeonato Brasileiro. 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A Bragança FM 79.7 trouxe as emoções do Campeonato Brasileiro aqui do Estádio Municipal Cícero de Souza Marques, de Red Bull Bragantino 2, Bahia 3. Eu passo agora o comando para o nosso Roberto Moreira.
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3: É, são 18 horas e 6 minutinhos, 18 e 6, o Red Bull Bragantino foi derrotado pelo Bahia em Bragança Paulista na abertura da 26ª rodada pelo placar aí de 3-2 num jogão de bola onde as duas equipes jogaram bem, mas o Bahia levou vantagem, marcou 3 gols e o Bragantino fez apenas 2 e aí o Red Bull Bragantino foi derrotado mais uma vez. Essa 26ª rodada que tem jogos ainda para acontecer nesta noite, daqui a pouquinho, às 18 horas e 30 minutos, São Paulo Futebol Clube recebe aí a equipe do Atlético Mineiro. Esse jogo será lá no Morumbis. E às 21 horas, o clássico da rodada, né? O clássico regional da rodada, o Fluminense recebe a equipe do Vasco da Gama, fechando a noite de futebol, a noite de sábado de futebol pela 26ª rodada aí do Campeonato Brasileiro. São 18 horas mais 7 minutos.
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3: É, torcedor, e o Red Bull Bragantino entrou em campo hoje num jogo que a gente esperava, assim, que fosse difícil para a equipe do Red Bull Bragantino, mas ele chegou em campo jogando um pouco mais, indo para cima, mostrando que estava jogando em casa, tendo aí um domínio maior de bola. A estreia do jogador, o Wallace Ian, foi muito boa, o jogador acabou se apresentando bem, com muito mais mobilidade ali no ataque do Red Bull Bragantino, jogadores leves, o Fernando que joga com muita facilidade, o Alisson jogando muito bem hoje na sua estreia e logicamente o Herrera que estava ali pelo lado direito também se movimentando bem. O Bragantino começou melhor do que a equipe do Bahia e fez o primeiro gol aos 13 minutos ali da primeira etapa, numa bola que veio da direita para a esquerda. O jogador fez o cruzamento, foi o Alice Yankee, num toque rápido de bola, tocou a bola por cima da zaga, ela caiu nos pés ali do Lucas Barbosa, que chutou de esquerda, meio mascado, meio desajeitado, mas venceu o goleiro, fazendo o primeiro gol do Red Bull Bragantino, isso aos 13 minutos da primeira etapa. Lógico que todo mundo que estava acompanhando o jogo, vendo o Bragantino jogar com um volume maior de jogo, esperava que o Bragantino fosse sair hoje com uma vitória aqui em Bragança Paulista. O fato é que a partir aproximadamente ali dos 26 minutos ali da segunda etapa, a equipe do Bahia equilibrou o jogo. O Bragantino ainda teve chance por duas vezes de ampliar o placar, uma vez com o Fernando, que perdeu um gol cara a cara com o goleiro, outra vez o próprio Alcian chutou a bola, foi fominha, chutou a bola, poderia ter cruzado a bola, tinha três jogadores do Bragantino à disposição ali, próximo da marca do pênalti, poderia ser um lance melhor, mas ele acabou chutando direto e o goleiro fez a defesa. Na sequência, aos 38 minutos ali da primeira etapa, o jogador do Bahia, no cruzamento da direita, a bola toca no joelho do Juninho Capixaba, depois toca no braço. O árbitro estava muito perto, acabou apontando a penalidade máxima. É discutível, é interpretativo e tudo mais, mas o fato é que o pênalti foi marcado e o jogador, o Luciano Juba, acabou batendo e fazendo o gol de empate da equipe do Bahia. A partir do gol de empate do Bahia, deu ânimo para o Bahia que já vinha melhorando as suas ações, voltou a pressionar a saída de bola do Red Bull Bragantino, que começou a errar bastante na saída de bola, e foi numa dessas pressões na saída de bola, a bola foi cruzada na área, o jogador, o do Bragantino chegou, colocou a bola para escanteio, foi ali o Gustavo Marques que chegou, colocando a bola para escanteio, evitando assim o segundo gol da equipe do Bahia. Só que na cobrança de escanteio, o Alejo, né, Alejo Vélez acabou subindo mais e fazendo ali o gol, o segundo gol da equipe do Bahia. A partir do segundo gol, a equipe do Bragantino acabou se perdendo um pouco em campo, não, tinha muita pressa para sair com a bola dominada ou para tentar fazer um lançamento, buscava a bola, lançamento em profundidade, saindo ali sem trabalhar a bola ali da saída ali da defesa do Red Bull Bragantino. Ora, o Gustavo Marques tentava fazer essa bola chegar a qualquer custo lá nos jogadores da frente do Red Bull Bragantino, ora o Alix Vinícius. E aí o que que acontece? Começou a ter muita bola lançada e os jogadores do Red Bull Bragantino para brigar com a defesa da equipe do Bahia, o que acabou não surtindo efeito. Isso não leva a nada, é lógico. O Red Bull Bragantino foi se arrastando a partir do segundo gol que tomou, foi se arrastando até por volta ali dos 46 minutos da segunda etapa, quando uma boa jogada do Red Bull Bragantino, a bola cruzada na área, o Juninho Capixaba chegou, cabeceou para o centro da área, buscava o Lucas Barbosa, que estava escondido atrás do zagueirão. O zagueiro da equipe do Bahia ali, o Santiago Mingo, acabou tocando na bola, empurrando para dentro da sua própria rede, foi aí dando o placar do primeiro tempo, 2 para o Bragantino, 2 para o Bahia. As equipes foram para o intervalo, a gente aguardou que os dois treinadores acertassem as equipes e as equipes voltassem para o segundo tempo. Acontece que o Rogério Ceni, com a sua conversa, foi um pouquinho mais foi um pouquinho melhor do que o Wagner Mancini, vamos assim dizer, porque a equipe do Bahia voltou pressionando a equipe do Red Bull Bragantino. E já nos primeiros 2-3 minutos, a equipe do Bahia chegou com força. Até que aos 4 minutos ali da segunda etapa, numa cobrança de escanteio, uma repetição do segundo gol da equipe do Bahia, uma cobrança de escanteio, o Nestor colocou essa bola na cabeça do Eric, que fez o terceiro gol do Bahia aos 4 minutos ali da segunda etapa. A partir daí, o Bahia se limitou a voltar, a deixar a bola nos pés da equipe do Bragantino, a marcar bem ali no seu setor defensivo. O Bragantino começou a bater e a bola voltar, bater a bola voltar, e isso se arrastou praticamente por todo o segundo tempo. O Bahia teve alguns contra-ataques, alguns lampejos de contra-ataque, o goleiro do Red Bull Bragantino acabou antecipando bem algumas jogadas e não deixando que ela se transformasse em gol, mas foi só. O Bahia não teve mais um ataque assim com muita volúpia, até porque a vitória de 3-2 já era o suficiente para ele. O Red Bull Bragantino ficou batendo, martelando, tentando, chegando por ali. O Wagner Mancini fez as mexidas que ele podia mexer, mexeu no time do jeito que ele pôde, mas pouco adiantou. Os jogadores que entraram deram mobilidade, sim, deram mobilidade, mas só que deram mobilidade, mas não geraram lances agudos de gol. E quando o lance chegou mais próximo ali para ser finalizado, faltou finalização. Então o Bragantino peca na finalização, teve mais volume de jogo do que a equipe do Bahia, mas sai derrotado em Bragança Paulista. O Bahia teve 47% de posse de bola, enquanto o Bragantino teve 53% de posse de bola, e mais uma vez, com mais posse de bola, o Red Bull Bragantino sai derrotado pelo placar de 3-2 em Bragança Paulista. São 18 horas e 15 minutinhos, 18 e 15. Nós vamos a um rápido intervalo comercial. Na sequência, nós voltamos para o fechamento do nosso Prorrogação por aqui.
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7: É, são 18 horas e 23 minutinhos. Nós estamos de volta, viu? Estamos de volta aqui com o nosso Prorrogação nesse finalzinho de sábado, né? Estamos entrando na noite aí do sábado. São 18 horas e 24 minutinhos. Daqui a pouquinho a bola vai rolar, né? Vai para São Paulo e Atlético Mineiro. E, logicamente, o Bragantino acabou estreando aí nessa 26ª rodada e perdendo pelo placar de 3-2, né? O Red Bull Bragantino abriu a 26ª rodada e perdendo pelo placar de 3-2. Esse jogo é em pleno Cícero de Souza Marques, né? Em pleno Cícero de Souza Marques. Mas a rodada tem o seguinte: São Paulo e Atlético Mineiro, daqui a pouquinho, às 18h30, os times já estão perfilados, cantando o hino nacional desse instante, né? Daqui a pouquinho, às 18h30, a bola rola para São Paulo e Atlético Mineiro. Às 21 horas, o Fluminense recebe a equipe do Vasco no Maracanã, no clássico carioca, o único clássico regional da rodada, viu? Da 26ª rodada é esse, tá? Amanhã, às 11 horas, lá no Couto Pereira, o Coritiba recebe a equipe do Mirassol. Amanhã, também, às 16 horas, no Mineirão, o Cruzeiro recebe o Atlético Paranaense. Às 16 horas, também, lá no Beira-Rio, o Internacional recebe a equipe do Santos. Também às 16 horas no Mangueirão, o Remo recebe a equipe do Flamengo. No Nilton Santos, às 18 horas, isso também amanhã, o Botafogo recebe o Palmeiras, né? O Nilton Santos, o popular Engenhão, lá no Rio de Janeiro, né? Às 19 horas e 30 minutos, na Neoquímica Arena, o Corinthians vai receber a Chapecoense, né? Jogo em que o Corinthians tem tudo para ganhar amanhã, né? Lá no Barradão, esse jogo é às 20 horas da próxima segunda-feira, viu? Feriadão de 7 de setembro, fechando aí a 26ª rodada, lá na Bahia, no Barradão. O Vitória recebe a equipe do Grêmio de Futebol Porto Alegrense, foi aí fechando a 26ª rodada. Até aqui, o Campeonato Brasileiro está assim, ó: o Palmeiras, que ainda não jogou, tem 52 pontos, é o primeiro colocado, é o líder. Agora o Flamengo, que também não jogou ainda, tem 51 pontos, hein? Tá encostadinho ali com o Palmeiras, em 51 pontos, é o segundo colocado. Depois, com um pouco mais de folga, o Atlético Paranaense tem 45 pontos, é o terceiro. O Fluminense tem 42, é o quarto colocado. O Bahia com 40, vem aí na... Aliás, 40 não, o Bahia tem mais de 40, né? O Bahia fez aí... deixa eu confirmar aqui, arredondar aqui, né? Porque o Bahia agora é o quarto colocado, né? O Bahia pulou para a quarta colocação com 43 pontos. Então o Bahia venceu o Red Bull Bragantino, foi a 43 pontos e assumiu a quarta colocação aí, entrou no G4 aí do Campeonato Brasileiro. É lógico que tem muito campeonato ainda pela rodada, foi só o primeiro jogo da rodada, mas o Bahia tá lá beliscando a quarta colocação. Fluminense cai para a quinta colocação com 42 pontos. O Cruzeiro tem 39 pontos, é o sexto colocado. O Coritiba tem 37, é o sétimo. O Atlético Mineiro tem 36, é o oitavo. E aí vem o Red Bull Bragantino com 35, é o nono colocado. O Red Bull Bragantino que provavelmente vai cair para a décima colocação, porque o Corinthians não deve perder aí para a equipe do da Chapecoense, na verdade, né? Só que tem o seguinte: o Bragantino tem 10 vitórias, o Corinthians tem apenas 8. Então, se o Corinthians ganhar, vai chegar juntamente com o Red Bull Bragantino com 35 pontos, mas ainda vai o Red Bull Bragantino permanecer na nona colocação. Então, não perde a nona posição o Red Bull Bragantino, mesmo que o Corinthians vença, tá certo? Depois tem o São Paulo na 11ª posição aí com 30 pontos. Tem tem o Botafogo na 12ª com 30 também, tem o Vitória da Bahia com 29 pontos, é o 13º, o Santos também 29 é o 14º, o Grêmio tem 28 é o 15º, Mirassol com 25 é o 16º, Mirassol que está fugindo aí da zona de rebaixamento, mas tem partida difícil amanhã, jogando em Curitiba, lá no Couto Pereira contra o Curitiba, né? E os times que estão na zona de rebaixamento, o Vasco da Gama está na 17ª colocação, tem 25 pontos, o Internacional com 25 está na 18ª, o Remo com 23 está na 19ª, a Chapecoense tem 14 pontos, está na 20ª colocação, é o último colocado, é o Lanterninha do Campeonato Brasileiro da Série A para você. Agora são 18 horas e 28 minutos. Vamos voltar lá no estádio Cícero de Souza Marques. Eu quero saber dele, do Sérgio Silva. Aliás, antes, né? Vamos soltar a vinheta, né? Vamos soltar a vinheta aí do Melhor em Campo, Demetrio.
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7: Aí, agora com vinheta, bonitinho, né? Agora então lá o Sérgio Silva. Sérgio, pra você é o melhor em campo por aí, Sérgio?
8: Olha, Roberto, eu gostei do Rodrigo Nestor, do Bahia, pra mim, o melhor em campo do jogo de hoje, onde o Bragantino foi derrotado.
7: Tá certo, tá aí, votando no jogador do Bahia, Rodrigo Nestor do Bahia aí para o Sérgio Silva, aí o melhor em campo, né? Deixa eu ver o Luiz Henrique. Ô Luiz, pra você o melhor em campo, Luiz?
9: Bom, Roberto, pro voto de melhor em campo, apesar da derrota do Red Bull Bragantino, o saldo do Wallace é extremamente positivo. O primeiro jogo já deu uma assistência, jogando muito bem. Então, para mim, o melhor em campo é ele, o novo camisa 47 do time do Red Bull Bragantino, o Wallace Ian.
7: O Wallace Ian, então, o melhor em campo aí para ele, para o Luiz Henrique. Demétrio Campos, para você, o melhor em campo?
10: Eu vou votar no Thiago Volpe, mais uma vez, aí o goleiro do Bragantino, que fez grandes defesas aí, evitando mais gols aí do Bahia.
7: Tá certo, votando aí no Thiago Volpe, o nosso amigo aqui, o Demétrio Campos. Eu vou votar também, né, no Wallace Ian, né, gostei muito da estreia, não me lembro até aqui na era Red Bull, de o Bragantino ter contratado um jogador e na semana que o jogador foi apresentado ele já tenha estreado. Para mim acho que é a primeira vez na era Red Bull que isso acontece, até porque o Bragantino, mesmo trazendo reforços aí no meio da temporada, os reforços que o Bragantino contratou até aqui demoraram para estrear, e esse Wallace Ian chegou no meio da semana, já treinou com a equipe, já foi apresentado, treinou com a equipe, deu entrevista e apresentou um belíssimo futebol. Para mim, o Wallace Ian também hoje o melhor em campo, embora o Bragantino tenha perdido, a culpa não é dele, né? A culpa não é dele, é do time todo de ter perdido, não é verdade? 18 horas 31 minutinhos, 18h31. Sérgio Silva, o seu destaque final.
8: Meu destaque final fica mais uma vez para que o Red Bull Bragantino possa erguer a cabeça e tentar buscar uma vitória fora de casa contra a equipe do Botafogo para tentar reabilitar neste Campeonato Brasileiro. O torcedor saiu decepcionado com esta derrota do time, o time que até começou bem o jogo de hoje, saiu na frente logo antes dos 15 minutos, o Bragantino já estava vencendo a equipe do Bahia, mas depois tomou o empate, depois tomou a virada e enfim, acabou o jogo. O Bragantino vem de duas derrotas agora consecutiva para o São Paulo no Morumbi e hoje é em Bragança Paulista, mas faz parte do espetáculo. Precisa atingir logo, viu, Roberto, os 45 pontos para tentar ficar livre de qualquer possibilidade de queda para a Série B do Campeonato Brasileiro. Um abraço para você, para o Luiz Henrique, para o Demétrio Campos, agradecer mais uma vez a direção da Bragança FM que confiou em nossos trabalhos, principalmente os nossos ouvintes que são, sem dúvida nenhuma, o nosso principal motivo de nosso trabalho aqui, os ouvintes da Bragança FM. Um grande abraço, Roberto, um ótimo final de semana, um ótimo domingo e juízo, rapaziada, que hoje é sábado.
7: Tá certo, tá aí, bom retorno pra você, bom descanso, um ótimo final de semana, um ótimo final de semana prolongado, né? Feriadão aí também na segunda-feira, um forte abraço, um bom retorno, Sérgio. É o melhor em campo, aliás, o melhor em campo não, o destaque final também do Luiz Henrique.
9: Mais uma derrota do time do Red Bull Bragantino, segunda consecutiva, dessa vez em casa, mais uma derrota em casa depois da volta da pausa para a Copa do Mundo, que o Red Bull Bragantino acaba sendo derrotado, inclusive dessa vez de virada. Agora o Red Bull Bragantino vai ter semana livre, porque joga contra o Botafogo e não está em nenhuma competição continental, e vai enfrentar o Botafogo apenas no próximo sábado, dia 12 de setembro, lá no estádio Nilton Santos, no Rio de Janeiro. Inclusive o Bragantino tem rodada dupla no Rio de Janeiro, porque no sábado que vem enfrenta o Botafogo, e depois no dia 20 de setembro enfrenta o time do Flamengo lá no Maracanã. Mas a gente aguarda informações, o time do Red Bull Bragantino deve aí contar com os retornos de Isidro Pita e Agostinho Santana para a próxima partida, cumprindo suspensão pelo terceiro cartão amarelo, e espera contar também com a volta de Eduardo Sacha, recuperado de dores no joelho, mas isso aí a gente vai ficar no aguardo. O time do Red Bull Bragantino deve se apresentar apenas na segunda-feira, e a gente aguarda confirmação aí da assessoria de imprensa do clube. Já o time do Bahia volta a campo apenas na semana que vem para enfrentar o seu grande algoz na temporada, que é o time do Remo, mas com um resultado positivo na noite de hoje, na tarde de hoje, melhor dizendo, assume o G4 do Campeonato Brasileiro, mas ainda aguarda a partida do Atlético, também aguarda a partida do Fluminense, enquanto o Red Bull Bragantino pode cair ainda mais na tabela, a depender do resultado do Corinthians e também do resultado do jogo contra o São Paulo, que entra em campo daqui a pouco. Valeu Roberto, valeu Sérgio, valeu Demétrio, valeu a diretoria da Bragança FM pela confiança no nosso trabalho, e agradecer a audiência que nos acompanhou aqui nessa jornada esportiva. Eu volto durante o programa Primeira Mão, a partir de segunda-feira sob meu comando, nesse mês de setembro, e depois com o programa Gol de Placa, a partir das 18 horas na segunda-feira, na verdade na terça-feira, porque segunda-feira é feriado. Valeu, falou, fui!
7: Tá certo, tá aí Luiz Henrique, bom retorno também, bom descanso, ótimo feriado pra você, tá certo? Ah, deixa eu aproveitar também, né, mandar abraço aí ao pessoal que tava acompanhando a gente, obrigado aí ao Sérgio Ferreira, toda a família acompanhando a gente lá no estádio, né, e informação, né, informação que é importante a gente trazer também, né, o Red Bull Bragantino remanejou os torcedores, e a informação que deram para o remanejamento dos torcedores é devido à chuva, né? Então eles queriam colocar os torcedores em local coberto, por isso deixou a arquibancada atrás do gol vazia. Essa informação que chegou pra gente aqui nesse finalzinho de transmissão esportiva. Então a informação chegando, a gente vai passando, né? É verdade? É mentira? Vamos ficar com a informação que foi passada, né? Vamos ficar com a informação que foi passada, e é o que é importante, né? São 18 horas mais 35 minutinhos, 18h35 para Dog Mil. 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A equipe esportiva número 1 do rádio vai se despedindo por aqui. Roberto Moreira, Luiz Henrique, Sérgio Silva, Márcio Souza, na técnica de som de Demétrio Campos, no comando de jornalismo esportivo de Ted Fagundes, na direção geral de rádio de Maria de Lima. Fui!
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Oi, oi, oi, tô chegando por aqui com o meu, com o seu, com o nosso Mandei Bem desse fim de semana maravilhoso. A partir de agora vamos juntos com 2 horas de muito sucesso. Você sabe disso, aumenta o volume e vem comigo. Tá no ar o nosso Mandei Bem especial do fim de semana, 2 horas de programa. E eu fico com você a partir de agora então. Fique comigo, fique ligado, combinado? É sucesso, você ouve aqui. E no fim de semana o nosso programa é demais. E que bom ter você ligado comigo. Aumenta o volume e vamos juntos. Antes de mais nada, eu desejo para você um fim de semana maravilhoso.

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Eu e você sempre aqui, é a nossa sintonia. Vamos juntos com muito sucesso, porque tá no ar o Mandei Bem. 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A gente começa mandando um super beijo para a Raquel. Ela disse: oi Vanessa, tô de folga hoje, gostaria de ouvir Turma do Pagode, Brasil Tem Que Te Ver. Ofereço pra você, pros amigos do Mandei Bem e pra quem gostar da música. Tá bom então, Raquel? Beijão pra você também. Um ótimo fim de semana pra nós. Aumenta o volume aí.

0: Blinding Lights, The Weeknd, fechando aqui o primeiro bloco de hoje do Mandei Bem. Paradinha rápida e eu volto já já. Segura.
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0: Grupo Fechado de Ferreiro. Quem mandou nesta sequência foi o Rui e a Sofia. Obrigada pelo carinho, pela sintonia. Eu volto já já.
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6: Tô de volta com mais sucessos pra você nesse fim de semana maravilhoso. E eu quero mandar um alô pra Gisele. Ela tá ligadinha comigo. Oi, Vanessa, tô curtindo seu programa e gostaria de ouvir Roça e Riqueza com Loubé. Gosto dessa música e ofereço pra quem gostar também. Beijos, obrigada pelo carinho, viu? Ótimo fim de semana pra nós. Aumenta o volume aí.

0: Paradise. Fechando aqui mais uma super sequência da nossa programação. Eu vou ali faturar o leitinho das crianças, mas eu volto já já. Segura, é rapidinho, prometo.
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2: Eu não disse pra você que o intervalo era rapidinho? Tô de volta com mais músicas, com mais sucessos no nosso Mandei Bem.
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2: E eu quero mandar um alô agora para a Juliana. Ela disse: oi Vanessa, tô ligadinha no seu programa, gostaria de ouvir a música Rasteira das Rasteiras com Mariana e Matheus. Ofereço para quem gostar da música, para vocês da rádio. Ótimo fim de semana. Obrigada pelo carinho, Juliana. Beijão. Aumenta o volume aí. Mariana e Matheus, não Mandei Bem.
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0: Dua Lipa e Sean Paul cantaram por aqui no Live, fechando a hora. E assim, a gente fechou mais um super bloco, temos mais uma horinha de programa, porque no fim de semana nós temos 2 horas de duração. E eu espero por você sempre aqui. Eu vou ali, mas eu volto já já.
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4: Estamos apresentando Mandei Bem. E que bom ter você comigo no fim de semana. Você já sabe, nosso programa tem 2 horas de duração. Então, aumenta o volume aí. Mais uma horinha de muita música boa, de muito sucesso, porque o sucesso chega primeiro aqui na nossa rádio.
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4: Abrindo a hora agora, eu quero mandar um abraço para o Léo. Ele disse, gostaria de ouvir Ex-Apaixonado com Israel e Rodolfo, só pra curtir. Manda um abraço? Claro que sim, Léo. Obrigada pela participação. Seu sucesso aqui na programação do Mandei Bem. Um ótimo fim de semana.

0: Cura-se com Duda Bertelli. E assim a gente fechou mais um bloco. Eu vou ali pra voltar já já. É rapidinho.
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6: Você ligado no Mandei Bem, o nosso programa ligado em você sempre. A música de volta.
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6: E agora especialmente pra Adriana, ela pediu, gostaria de ouvir qualquer uma com a Sabrina Carpenter, gosto de todas. Ofereço pra você, Vanessa, e pros amigos da rádio. Obrigada, Adri, pelo carinho, beijão pra você também. Vamos ouvir então, Sabrina Carpenter, Bad Chance, pra você.

0: fuleiragem, é bagaceira, é tudo de bom.
1: Dá um gritão, Fortaleza,
2: irmão.
1: Obrigado, viu?
2: Obrigado a você.
1: Deus abençoe por essa oportunidade. Foi boa?
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1: 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Conversa e Lençóis. Tá aí Henrique e Juliano, fechando mais um bloco. Eu vou ali rapidinho pra voltar já já com muito, muito mais pra você aqui no Mandei Bem. Segura!
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2: Estamos apresentando Mandei Bem. Que delícia ter você aqui. Que alegria ter a sua companhia na melhor sintonia. Mandei Bem! E agora eu quero mandar um super beijo para a Valdirene. Ela disse assim: oi, Vanessa, não perca o seu programa, tô sempre ligada até no fim de semana. Que delícia, Val. Gostaria de ouvir uma sequência com Maiara e Maraíza, com Zé Neto e Cristiano e Shawn Mendes. E ofereço para você e para os amigos do Mandei Bem. Obrigada pelo carinho. Então, aumenta o volume aí. Maiara e Maraíza, Fala a Verdade. Essa música tem a participação de Jorge Mateus.

0: Heart of Gold. Shawn Mendes fechando aqui o Monday Vem de hoje. Eu vou pra voltar na segunda, se Deus quiser e permitir, tá bom? Te espero sempre aqui com sucesso. Por quê? Por quê? Por quê? O sucesso chega primeiro na nossa rádio, você sabe muito bem disso. Aproveite o seu fim de semana com responsabilidade sempre. E fique bem. Até mais. Bye. Fui.
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